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Agora em Frei Paulo são 21 horas e 13 minutos, ou seja, 9 da noite e 13 minutos. A partir de agora, programa Momentos de Amor. Hoje é terça-feira, dia 4 de agosto de 2026. Estamos na estação inverno e o frio é daquele. Eu parabenizo a você hoje, completando mais um ano de vida. Vai trabalhar comigo na direção artística é Dilma Oliveira. O geral é de José Arinaldo de Oliveira e Dona Dulcelina. Sonoplastia, a apresentação, a produção é desse amigo de vocês, Carlos Alberto Popular Cacaia, coadjuvante Jorge da Serra Preta e Zé de Alcides, Mário Sena e o Zé de Ribeirópolis. A partir de agora pode ligar pra gente para os telefones 998-43-4109 e 998-28-0577. Você também pode acessar a internet www.radioeducadoradefraipaulo.com.br ou você acessa o aplicativo da Educadora. As mensagens e os áudios você envia para 99 40 16 91. Lembrando que nosso Instagram é Rádio Educadora FM 89.5. Às 23 horas, ou seja, às 11 da noite, programa O Melhor da Nostalgia. 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E depois de meia-noite, todo mundo já sabe, tem música sem parar. É uma atrás da outra. São 21 horas e 15 minutos em Frei Paulo. Vamos começar com a primeira música de hoje. Rapaz, hoje, olha, eu estive lá no Ponto Banese, no Supermercado Barreto, aí na rua Itabaiana, aqui em Frei Paulo. Encontrei com as garotas que trabalham lá, né? E elas pediram pra ouvir aí a música de Vanessa da Mata, Ainda Bem. Pronto, vai ser a primeira de hoje. Vou tocar aí Vanessa da Mata, Ainda Bem, para as garotas aí do Ponto Banese, aí no Supermercado Barreto, aí na rua Itabaiana, aqui na cidade de Ribeirópolis. Vanessa da Mata, Ainda Bem.

bem, abrindo aqui o programa Momentos de Amor. Aí foi pra galera aí do Ponto Banese, aqui na cidade de Frei Paulo. Tiquitita, Conjunto Abaixo.

0: É isso aí foi Chiquitita com Conjunto ABBA. Tem gente na linha, eu vou o telefone. Alô, boa noite.
1: Boa noite, meu grande amigo Carlos Alberto Cacaia.
0: O Val da Barraca chegou da missa.
1: Cheguei da missa, adivinhou, Cacaia.
0: Adivinhei na hora, e aí o que é que você manda no programa?
1: Na hora e no horário.
0: Isso, o que é que você manda no programa, Val?
1: Cacaia, eu quero ouvir as músicas do programa todas aí até meia-noite.
0: Eita, sofrimento danado, é muita música aqui até meia-noite.
1: É, muita música nessas horas.
0: Eita, rapaz.
1: Ô, Vidão.
0: Aí Maria Lúcia, querer... Maria do Lúcia vai reclamar.
1: É, né? Ela não vai reclamar muito, não, que ela só vai gravar as músicas. Você só passa boa.
0: Ah.
1: Ela disse, Cacá, ela fez que nem eu agora. Cacá, eu não vou pedir as músicas, não. As músicas vai todas aí.
0: Uhum.
1: No seu programa aí pra todos ouvintes ouvir. É muito separado, é uma atrás da outra.
0: É, uma atrás da outra. Você oferece pra quem, Val?
1: Eu vou oferecer pra você, sua esposa neguinha, pra sua filha, sua netinha. Eu vou oferecer pra nossos amigos aí de São Paulo aí, o Adson, o filho dele, pra nosso amigo Miltinho, pra nosso amigo Chico, o homem do bigode.
0: É, tá ouvindo você, viu?
1: Tá ouvindo.
0: Tá.
1: Tá ouvindo. Para o nosso amigo José Arnaldo, Dona Salina, Jara Oliveira, para Simão, para Chiara, aqui para a Giovanna, para Rita da Silva, para Monzinho das Ações, para Zé Augusto, para nossa amiga Maria Bernadette, Bernadette que pensa na minha barraca, para Salete, para José, para Gilmara, para Taíde, para o Eris Aboiador, Naldi Almeida, Carlinho Almeida, Adriana Almeida, já tem gente no telefone, nós vamos ouvir mais um Cacá, vamos atender o telefone. Mas já vou liberar para você no telefone, Cacá. Uma boa noite, abençoado, e até amanhã, viu?
0: Valeu, abençoado, obrigado, quando até amanhã.
1: No telefone, nós demora mais. Mas quando tem gente no telefone, nós solta logo a linha para o outro.
0: Isso. Eu volto o telefone, alô do telefone, boa noite.
2: Boa noite, Cacaia.
0: Opa, tudo bem?
2: Tudo bem, você?
0: Bem, você tava em casa me assistindo novela ou tava no açaí?
2: Na academia. Eu tava na academia,
0: Cacaia. Ah, tava na academia, isso é ô vidão, ô bar, né, rapaz?
2: É.
0: Vida boa é essa aí, academia.
2: Tem que cuidar um pouco da saúde, né?
0: Tem, com certeza, pode ter certeza disso.
2: É verdade.
0: E você quer ouvir que música?
2: Eu quero ouvir as músicas que você vai tocar.
0: Pronto, você vai oferecer?
2: A microfonia tá demais, né,
0: Cacaia?
2: A microfonia tá demais aí, né?
0: É porque o voluntário tá um pouquinho alto, né?
2: É, tá.
0: Ah, entendi agora.
2: É que eu gosto de ouvir os vizinhos também, sabe?
0: Sim, é.
2: Aí dá mas abaixei o volume do rádio.
0: Pronto.
2: É que eu boto o celular sendo Viva Voz.
0: Como diz o saudoso Aloysio, já endireitou.
2: É, já endireitou. Aí vai direto pra Ribeirópolis.
0: É, direto pra Ribeirópolis.
2: Aí eu vou oferecer, Cacá, pra meus pais, pra meus filhos, pra meus irmãos. Da Valda Barraga aí, que já falou agora.
0: Aham.
2: A família dele. Pra seu José Arnaldo e família, Dona Irene e família, pra você, que é a sua família, pra seu Jorge e família, todos que estiverem ouvindo nesse momento, tem muita gente nessa hora, né?
0: Uhum.
2: Viu, Cacá? Boa noite, bom trabalho, viu?
0: Ok, obrigado.
2: Valeu, tchau, tchau.
0: Tchau. Aí foi a Gilvânia, direto da cidade de Ribeirópolis. Vamos de música. Vamos lá, vamos com Joana cantando pra gente. Namorado.

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1: 9:33, voz bonita, romântica da Joana na Educadora. E vou ao comércio quando voltar. Tem muita música, tem áudios, mensagem e telefone. Aguardem.

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0: em Frei Paulo, são 21h38. É, e 9 o quê, rapaz? E 8 minutos agora. É momentos de amor, a melhor maneira de dizer eu te amo. Vamos partir para o nosso WhatsApp. Vamos falar com os nossos queridos ouvintes pela internet. Vamos falar com... tá aqui Regina Silva na rua Itabaiana ouvindo a gente, um abraço, tá bom? Valdo Wilson, alô Valdo Wilson, cheio de letrinha aí, lá no Canidé, um abraço pra vocês também, ligado com a gente. É, nós temos aqui, o que é isso aqui, pai? Não tá abrindo não, aqui não tá abrindo não, mandaram aqui um negócio aqui com a Santinha. Nós temos aqui, deixa eu ver mais, boa noite, Carlos Alberto. Se for possível, passe para mim com José Ribeiro, A Beleza da Rosa. Ofereço para você e para todos os amigos e amigas que falam sempre em mim e para todos da minha família. Boa noite, fica com Deus e até segunda-feira, se Deus quiser. Tchau, tchau. Oxê, segunda-feira, mulher. Não é quarta, não. Até segunda, se Deus quiser. Tchau, tchau. Obrigado, Salete Glória. É, e daqui a pouco a cidade dorme, todo mundo cochilando e eu continuo acordado ouvindo as mais belas canções. Kkk. Ô, mulher, amanhã é quarta-feira, Salete. Amanhã não é segunda-feira, não, tá bom? Eu vou ao telefone. Alô, boa noite. Não teve paciência. Tem gente que não tem paciência, não. Vai, liga e depois desliga, porque a gente tá lendo mensagens, né? Às vezes estamos colocando aqui os áudios e o pessoal não espera, não. Já desliga rapidinho, tá bom? Viu, Salete? Amanhã é segunda, mulher. Amanhã é quarta-feira. Vamos com mais um áudio. Adson aqui no Sítio Chã.
1: Boa noite, Cacá. Adson aqui ouvindo seu programa. Valeu, boa noite.
0: Ok, valeu, obrigado, Adson. Tá nos ouvindo aí, né? Tem mais um aqui, boa noite.
2: Boa noite, Cacai. Aqui é o professor Oswaldo de Careira, que estou sintonizado no seu programa.
0: Que beleza, né?
2: Eu gostaria de ouvir a música do Zé Ramalho, Entre a Serpente e a Estrela.
0: Uhum.
2: Dedico aqui especialmente aqui aos meus familiares que estão ligados. Essa galera aí que estão sintonizados no seu programa, Zé das Cutias, esse Valdo Wilson aí, que em toda a programação ele sempre participa,
0: uhum.
2: E todos os seus ouvintes, esse pessoal bom aí de Combuqueiro. Valeu, cara, boa noite.
0: Valeu, valeu, obrigado pela sintonia. Entre a Serpente e as Estrelas, que ele quer ouvir, né? Vamos com mais um áudio. Tem gente na linha? Alô, do telefone, boa noite. Caiu, estão ligando sem, como é que dá o nome? É, sem crédito, viu? Acho que estão ligando sem e não tá conseguindo, tá bom? Vamos com mais um, olha pra lá, olha lá, vai. Oh, caiu de novo, vou dar uma segurada aqui porque vai ficar atrapalhando depois aí. Não tá conseguindo, né, mãe? Vamos fazer o seguinte, vamos colocar aqui mais um áudio, é o Nilton. Nilton, boa noite.
3: Boa noite, Café. Nilton tá aqui da Milha Costa, por favor, passa a mão do Zé Ramalho. Sinônimo de amor é amar. Oficina Néria, Sofia Valentina, Beta da Pedagogia, Nilda Fernando de Careira, Ilha de Pinhão, Valda Barraca, Giovanni de Ribeirão, Banda de Itabana, Raquel Compa Itabaiana, Tibilho de Aparecida, Edivan Abolhador, Dona Zefa da Avenida Zé da Costa e todos os ouvintes na escuta da Caia.
0: Ok, valeu, Nilton, está na escuta, né? Daqui a pouquinho ele quer ouvir Entre a Serpente e a Estrela. Vamos tocar, né? E vamos que vamos. Cadê Guilherme? Guigui, boa noite, Guilherme.
4: Boa noite, Cacá.
0: Nosso amigo Maurício também ouvindo a gente lá em Petrolândia, lá em Pernambuco. Um abraço para o Maurício e toda a família, sempre de rádio ligado. Assim como o Zé Farias, lá em Porto de Pedras, no estado de Alagoas, grande buraqueiro. É, Ele é nacionalidade dele é buraqueiro, ele é de Porto da Folha. Sergipano hoje reside há muitos anos que ele reside lá em Porto de Pedras, no estado das Alagoas, tá bom? Agora são 9h43, cadê? Ah, rapaz, ela botou aqui, pensei que já era sexta-feira, kkkkk. Tá certo. Vamos com o Edjânio, fala com o Edjânio diretamente do bairro Marianga, Itabaiana. Boa noite, Edjânio.
4: Boa noite, meu grande amigo Carlos Roberto, mais conhecido por Cacá, que está falando aqui, Edjânio, do bairro Marianga, Itabaiana, Sergipe. Hoje gosto de ouvir a música do Roberto Carlos, Amor Cinemite, para oferecer minha grande amiga Marlene em São Paulo e também para meu irmão Valt, minha irmã Adriana, minha mãe Valdir e também para todos os ouvintes que estão curtindo a Educadora. Valeu, Carlos Alberto, meu grande amigo Cacaia.
0: Valeu, valeu, Edjânio. Vamos de música, daqui a pouquinho a gente coloca mais telefones e áudio. Pende a estrela.

Amor e Sexo, Rita Lee cantando pra gente. Vou dar uma passadinha no comércio e volto em seguida com mais músicas pra vocês.

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0: Agora são 22:21. Não toquei a música do nosso amigo Edgênio ainda, né? Daqui a pouquinho vou tocar. Ele pediu, foi Roberto Carlos, Amor Sem Limites, né? Amor Sem Limites. Vamos tocar daqui a pouquinho, né? Vamos aqui dar uma olhadinha no nosso WhatsApp, falar com os nossos ouvintes mais uma vez. Vamos falar com a Bernadette, aqui do Frei Paulo, a irmã do Gobeu, né? Boa noite, Bernadette.
1: Oi, Carlos Alberto. Boa noite, aqui é seu ouvinte, Bernadette. E amigo, gostaria que você tocasse a música de Catuaba com Amendoim, hoje é seu aniversário, para mim oferecer minha amiga Patuca, em Alagadiço, que está completando idade nova hoje. Meus parabéns, minha amigona, que Deus lhe dê muitos e muitos anos de vida, muita paz, muita saúde, muita felicidade. Que essa data se repita por muitos e muitos anos, viu, minha amiga Patuca? E pra todos, meu excelente locutor, que estão ouvindo essa maravilhosa rádio.
0: Ok, Bernadette, é porque essa música é forró, viu? Essa música Catuaba com Amendoim é forró. Se você me lembrar, amanhã eu toco, porque a gente tá tocando música romântica, tá bom? Aí parabéns pra ela. Se ela estiver ouvindo, ela já tá se sentindo abraçada por você, tá bom? Vamos falar com o Gobeu, o irmão da Bernadette. Gobeu, boa noite.
2: Boa noite, Carlos Alberto Sacai. Só com o meu velho, com Aguinaldo Timóteo.
0: Uhum.
2: Só ajudar a Sabedinho, ajudar a Sabandê, pedir o Lesto Reação. A B, tinha um aqui que tá, mas eu aqui, ó. E agora, tá no ciclo, ó. Cheguei aqui agora. A Giovana vai dar barraca. E a todos ouvindo desse programa aí. Olha aí, moral. É o cara.
0: Aí, Gobeu, esse é o Gobeu, rapaz. Tá ouvindo também a gente aí? Gobeu passou por mim, nem me viu, rapaz. Domingo, aí perguntou se eu tava fazendo o programa, não foi, Gobeu? Aí Jorge, não, rapaz, ele faz programa dia de hoje, não. E tá ele, você não quer atender. E aí, passou por mim, Gobeu, nem me viu, nem nada. Que... Cadê a moto, Gobeu? Gobeu lá, tá ali na praça, tô vendo daqui, né? Esse Gobeu barato, tá bom? Um abraço pra galera ouvindo a gente. Ó, o Edjânio, sua música.

Obrigado. Obrigado. Obrigado. Por todo esse carinho, por todo esse amor. Obrigado por vocês tão maravilhosos terem vindo aqui. Obrigado. Feliz Natal. Um ano novo maravilhoso. Que Deus de bondade proteja e abençoe a todos. Obrigado, obrigado a todos.

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Hora certa, confira comigo em Frei Paulo, são 22 horas e 40 minutos, já estamos de volta. Momentos de amor, a melhor maneira de dizer eu te amo, levanta, daqui a pouquinho tem o melhor da nostalgia, aquelas canções mais antigas, nostálgica na verdade, né? Próximo agora é Dantas, nos ouvindo aí na rua Antônio Joaquim de Andrade, aqui na cidade de Frei Paulo, né? Gorete Dantas é grande ouvinte. Alô, Sandro Dantas, também seu irmão, a Iaponira, nosso amigo Alisson, Mariana, também ouvindo a gente, né? Galera também aqui da Rua Cedro, nosso amigo aí, o Chico, o homem do bigode, na Rua Cedro, popular é Denilson, que também está de sintonia com a gente, viu? Um abraço pra vocês, também para... cadê, rapaz? Nosso amigo aí, o Ailton, né? Lá na cidade de Ribeirão, Paulista. Alô, vereador Miguel da Loja. Um abraço também para a Ritinha da Silva. Também nos ouvindo aí nesse momento, né? Nós temos aqui, que é isso aqui? Paulo Neves apagou, mandou aí e apagou. Se o Paulo Neves se arrependeu, nós temos uma mensagem. Boa noite, gostaria de ouvir a música de Milionário José Rico. Aqui é Derivan, do Araribe, no município de Nossa Senhora Aparecida. Senta aqui nesse banco com Milionário José Rico. Que música é essa? Milionário José Rico, né? É o nosso amigo Derivan ouvindo a gente no Arari, povo do Arari de Nossa Senhora Aparecida. Chegando também lá os buraqueiros, nosso amigo aí. O Clécio Transporte, né? Ele bota pra gente aqui a mensagem dizendo: boa noite, toque Zezé de Camargo e Luciano para oferecer ao cantor Sérgio Lucas, Zé Luiz, doutor João Eloy, que é secretário de segurança, né? Coronel Mike, para todos os buraqueiros, assim, né? Clécio Transporte, tá bom? E chegou a mensagem, tô lhe ouvindo sim, a Ritinha, minha amiguinha Ritinha da Silva. Toda charmosa, rapaz, de blazer, olha, calça comprida. Eita, charme danado da Ritinha da Silva, que também está nos ouvindo aí nesse momento, né? 22 horas e 44 minutos. Vamos de música? Pede a ela, Tim Maia.

please, assim, Monitor Total Eclipse da Rai. Ouviu também, 17 Camargo Luciano, voando sem asa e pede a ela continuar. E foram as últimas do Momentos de Amor de hoje, que estará de volta amanhã a partir das 21h30. Depois de começar, eu volto com o programa O Melhor.

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0: Roberto.
1: Conferindo comigo agora em Frei Paulo, são 23 horas 12 minutos. Chegou o momento da nostalgia. Pelas canções mais antigas e mais românticas, né? É isso aí, meus amigos. Ainda continua trabalhando comigo da direção artística Dilma Oliveira. A geral é de José Arinaldo de Oliveira e Dona Dulcelina. Sonoplastia, apresentação, produção, Carlos Alberto Cacai aí. Coadjuvante aí o Jorge da Serra Preta junto com a gente. Alisson os abandonou, né? E nós temos aqui, rapaz, nós temos aqui, deixa eu ver, áudios e mensagens. Daqui a pouquinho a gente vai rolar para vocês, porque a gente vai começar logo com a música que a nossa amiga Salete lá em Nossa Senhora da Glória pediu. Ela pediu José Ribeiro, A Beleza da Rosa, não é isso aí? Seguido de Gobeu pediu Agnaldo Timóteo, A Hora de Amar. E para Ritinha da Silva vai essa música de José Augusto Sergipano, Pertinho de Quem Amo, Sem Poder Amar.

0: Carinho de Quem Amo Sem Poder Amar foi a música do saudoso José Augusto Sergipano. A Hora de Amar foi ele, Agnaldo Timóteo, a primeira do módulo, José Ribeiro com A Beleza da Rosa. 23 horas, 23 minutos e 23 segundos, e a cidade continua dormindo. Aquele frio gostoso, né? Eita, rapaz, só passa, nem caminhão tá passando, nem carreta nesse momento aí na BR-235, né? Daqui eu estou olhando pelas câmaras. Isso, estou vendo pelas câmaras a BR, lá à frente do da Associação Atlética Banco do Brasil, né? Antiga ABB. E tem ali uma rocinha de milho ali, né? Do outro lado da pista, viu? E vamos seguindo, porque a nostalgia toma conta do seu receptor. Tem áudios aí pra gente, tem mensagens. E nós vamos a elas. Vamos falar com a nossa amiga aí, a Beta, né? Lá em Pedra Grande, Nossa Senhora da Glória. Boa noite, Beta.
1: Boa noite, Cacá. Beta, Pedra Grande Glória. Que música linda, né? Agradecer para todos os ouvintes, para você e sua esposa.
0: Oh, essa música, né? A Beta gostou da música, viu? Beta gostou, viu? E o Messias também. O Messias tá cochilando uma hora dessa. Messias tá dormindo, tá sonhando, Beta. Olha, boa noite. Ouço aqui em São Paulo, capital. Gostaria de ouvir Fagner Borbulhas de Amor. Ofereço para Dinho Santana e para todos os ouvintes. Todos os ouvintes. Ah, Marlene Souza lá da capital. Eu vou tocar ela depois de meia-noite. Meia-noite em ponto, porque nós estamos na nostalgia, viu, Marlene Souza? Eu vou fazer o seguinte. Eu vou colocar ela a primeira música, Borbulha de Amor, na primeira parte aí da música sem parar. Porque eu vou de música. E quem vai de música chama João Nogueira pra cantar O Poder da Criação. Chuta a parede.

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Agora são 23h42, já estamos na última meia hora desta terça-feira. É, daqui a pouquinho um novo dia. Hoje estamos no quarto dia do mês de agosto de 2026, o mês do frio. E parabéns, Áurea, Áurea, esposa do Luciano aí, filha do Lobão e da Lobinha, né? Parabéns, Áurea aí, felicidades mil, que Deus dê muita paz, muita saúde, muitos anos de vida. Hoje tem bolo aí na rua, na Travessa Maroto Rezende. Não, o bolo já foi, né? Tá, Luciano, o bolo já foi, agora já é tarde, tá bom? E a música não para, tem aqui mais uma, cadê? Diga aí, meu amigo de terras distantes, nostalgia pura, é ouvir nas vozes de Alceu Valença e Elba Ramalho, Ciranda da Rosa Vermelha, Ciranda da Rosa Vermelha. Um grande abraço a todos os ouvintes da Bela Frei Paulo, terra da minha saudosa mãe. Isso mesmo, Paulo Neves, Campinas, São Paulo, com frio e tudo. É isso aí, meus amigos. Vamos ver se a gente encontra essa música aí, viu? Porque eu já vou trazendo pra vocês a bela canção do José, aliás, do Altemar Dutra. E voltarei, né? Cadê a música, rapaz? Agora vai.

São 23 horas e 52 minutos aqui na cidade de Frei Paulo. Já estamos já finalizando mais um programa. A música do rapaz lá do... O meu Paulo Neves está, demorou bastante, já estava selecionado aqui as músicas, pediram aqui antes, viu? Nosso amigo Paulo Neves lá em Campinas, São Paulo. Lembre amanhã, que amanhã é mais cedo que a gente toca ela, viu? Porque aqui agora a gente já estava selecionado, aqui teve os pedidos e a gente dá preferência às primeiras pessoas que ligam pra gente. Tá legal, Paulo Neves? Desculpa aí, amanhã, me lembre que amanhã a gente toca suas músicas. Aliás, sua música, né? Aquele que pediu aí ao seu Valença e ao Barramalho, Ciranda da Rosa Vermelha. Daqui a pouquinho, música sem parar, é uma atrás da outra. Vou deixar as duas últimas aí, viu? É, vou deixar aí, aliás, as duas. É, vou deixar aí naquela mesa, né? Naquela mesa, quem canta? Nelson Gonçalves, Caminho Incerto, Fernando Mendes. Durma bem, tenha bons sonhos e que Deus te abençoe. E não se esqueça, só leve para o amanhã o que aprendeu hoje, o que te fez bem feliz e bem até demais.

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0: 3:29.
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3 horas e 53 minutos. 3 horas e 53 minutos.

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2: Ei, sertanejo, 4:08, 4:08 aqui na sua Educadora FM, nessa manhã de quarta-feira, dia 5 de agosto. Bom dia, bom dia. Bom dia, meu povo. Vamos acordando, levantando nessa madrugada de quarta-feira, 5 hoje, dia 5 de agosto do ano 2026. Bom dia, meu povo. Vamos começando o nosso dia fazendo a nossa oração, agradecendo ao nosso Pai Criador, ao nosso Deus, pedindo a Deus que nos dê sabedoria de como lidar com os problemas, com as situações. Vamos pedindo a Deus que abençoe o nosso dia, a nossa casa, a nossa família, o nosso trabalho.

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1: Ei, sertanejo! Bom dia, bom dia, bom dia, Dona Maria, bom dia, seu José, bom dia, meu povo! Vamos levantando, vamos acordando para essa madrugada, esse novo dia sertanejo. Aumente o volume do seu rádio, porque já estamos no ar. Liga pra mim, telefones liberados, quer falar comigo no ar? Os telefones são esse aqui, ó, 998-43-4109. Liga também para o 998-28-0577. Esses são os telefones aqui da sua Educadora FM, da sua 89.5. Bom dia, meu povo! Eita, na hora de levantar!

0: sertanejo, o sertão inteiro irá cantar, porque é com você que eu vou ficar a partir de agora até as 6 da manhã, tocando muito modão, muita moda de viola. Alô, você do telefone, bom dia.
1: Bom dia,
0: Silvaldo Wilson, quem é que manda aqui nosso programa sertanejo? Tô bem, graças a Deus.
1: Toca aí a toada da Vaca Charita.
0: Vaca Charita, muito bem, pra quem se oferece a toada, sertanejo?
1: Oferece

0: Aquele bom dia, seu Valdo Wilson lá de Aparecida, vamos a outra linha, alô do telefone, bom dia.
1: Bom dia, Carlos André.
0: Bom dia, eu tenho a alegria de falar com quem?
1: Com o Franco, Nossa Senhora da Glória.
0: Franco, Nossa Senhora da Glória, que é quem manda aqui nos programas sertanejo.
1: Deve ser passar pro lado aí da Vaca Sariema.
0: Vaca Sariema, com desenho boiador, pra quem se oferece?
1: Vou oferecer a Gilson Vaqueiro, Tonhão, Bizum, Garizão, Jataci, Taxista, Deda do Belo Monte, Eduardo na Lagoa do Carneiro, Neném Pé de Raposa em Acabã, Neném de Beto na Barra das Almas, Márcio na Barra das Almas, Diego Dudu no Gameleiro, Benedito aqui na Cetamedrão do Vale, Fábio Júnior no Coral de Corrida, nosso amigo Fernando aqui na Lagoa Grande, Zé de Armando no Sábio da Serra, pra você e pra todos que estão ouvindo.
0: Muito obrigado, amigo, que Deus dê um bom dia, bom trabalho pra vocês aí, tá bom, sertanejo?
1: Pra nós todos.
0: Valeu, grande abraço, obrigado pela sintonia. Vamos que vamos, alô, você do telefone, bom dia.
2: Bom dia, Carlos André.
0: Bom dia, Bizungo do Cajueiro, que é que manda aqui nosso programa, Bizungo.
2: Vou ficar com a toalha aí do nosso amigo Franco Pidinho, a Vaca Sariema.
0: Pra quem se oferece aqui a Vaca Sariema?
2: Vou oferecer pra minha esposa, também pra nosso amigo Valdir, que é meu falar, pra Franco Nossa Senhora da Glória, também Paula Boiador lá em Tarilha, Vivaldo Campinho do Burro, Val da Barraca, Fernando na Baixa Grande, também Tonhão no Porra Terra, Sousa Elisélia, Preto no Porra

0: cima, me dá cena da agora. Seu Arivana agora da entrada, tomei Dona Nenca no Bandeira, Dona Bandigado Cardoso, tomei Mano Henrique Cante do Meio, Pavado Amarelo Papel, Paulo Denis, tomei Paulo João de Viral, tomei para o Reginaldo da Fazenda Mamoeiro e para todos os ouvintes, Carlos André.
1: Valeu, Sertanejo, um ótimo dia, bom trabalho para você, muita paz e saúde, viu?
0: Obrigado pra você também e até amanhã, se Deus quiser.
1: Até amanhã, se Deus quiser. 4 horas 19 minutos, 4:19. Alô do telefone, bom dia.
2: Bom dia, meu amigo Carlos André.
1: Bom dia, Gileide. Quer que mande aqui nosso programa?
2: Oferecer as músicas do programa pra seu Mauro, aqui na Praça São José, ali com frente à igreja. Pra minha amiga Josiane, lá no Espinheiro, seu esposo Cosmo. Pra Dilna Bachalarda, meus irmãos do Maritá. Meu papai, que acabei de deixar um radinho já ligado no travesseiro ali, que saí de lá agora, deixei ele lá deitadinho. E para todos os ouvintes, e meu irmão Arudo aqui no Beija-Flor, não pede, vai pro curral e leva, não consegue levar o rádio, leva o celular e pendura lá no estábulo e fica lá ouvindo. E diz ele que é tirando leite e a vaca dançando. Digo, mas menina, eu nunca vi dizer isso.
1: Um abraço aí para o sertanejo, obrigado aí pela sintonia, viu? Obrigado,
2: tá
1: mesmo.
2: Tá bom, meu amigo, que Nossa Senhora Aparecida lhe abençoe hoje sempre cada vez mais. Ei, você viu lá, mandei, viu?
1: Vi sim, muito grato, que Deus abençoe, saúde e paz pra você sempre, sempre, tá bom?
2: E tô passando aqui pra meus amigos, eu disse a eles, e Carlos André disse que não importa a quantidade, o que vale é que seja de coração.
1: Isso, importante todo mundo ajudar, não importa o valor aí não, viu, sertaneja?
2: Tá certo, meu amigo, que Nossa Senhora Aparecida lhe abençoe cada vez mais, um cheiro no coração.
1: Obrigado, Gileide. Tonique Tinoco chega pra cá, 4 horas e 20 minutos, 4:20, bom dia. Ei, chega pra cá.

0: Sertanejo, aí pra você foi o Liu e Léo cantou pra gente aqui na sua Educadora FM, na sua 89.5. Bom dia, Dona Maria. Aí foi o Arrastapé com o Liu e Léo aqui na sua Educadora FM. Vamos falar com esse povo, falar com essa gente. Vamos através aqui do WhatsApp. Bom dia, sertanejo. Vai um abraço e sua grande ouvinte, Dona Janete, lá da Praça de Eventos de Ribeirópolis. Alô, Dona Janete, um cheiro no coração, sertaneja.
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0: Bom dia, Carlos André, ofereça as músicas do programa para Adailton, para Valdemir, para Valdoilson, para o Marcelo e para todos do Rancho Quatro Irmãos. Júlio do Angico, é pra Puxim, pra Tonho de Tata e quem estão ouvindo. Aqui é José do Necreto, Lagoa das Malhadas. Alô, seu José do Necreto, bom dia pro senhor, viu? Obrigado aí pela sintonia do Rádio Ligado. Vamos que vamos, sertanejo. Tem gente que quer falar com a gente nessa madrugada, neste amanhecer do dia. Bom dia, bom dia. Bom dia, Dona Maria. Bom dia, seu José.
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0: Alô, você do telefone, bom dia.
2: Bom dia, meu compadre Carlos André.
0: Bom dia, meu compadre José, que é que manda aqui no nosso programa.
2: Ei, meu compadre, você começou o programa muito bem, viu?
0: Certo.
2: Graças a Deus, como é bom chegar às 4 horas e ouvir você aí, né, rapaz? Do outro lado aí, né? Só manda esse nome de viola pros ouvintes, né, meu compadre?
0: Isso.
2: Por isso, estamos no programa, meu compadre, pra você, pra sua mamãe, pra minha esposa Gilberta, pra Devan, das mãos direitas, lá, pra minha nora Luana, Desiane, nosso amigo Raduís, que já ligou pra você, nosso amigo Bizungo, Raquel, papai ela também, o Júnior, nosso amigo Erivan Aboiador, vai também pra Dona Marta em Freipal, Dona Marta na Fazenda, o seu Joãozinho em família também, vai pra Zé Pedro lá em Cair, o Júnior, nosso amigo professor José Osinaldo, vai também para nosso amigo Carlos da Pia e Claudio, vai também para nosso amigo Léo, tá ouvindo você, nosso amigo Gordo Tempero, vendo você aqui em Itabaiana, meu compadre do Corno, do Requeijão, no Mercadão, vendo você também, não perde seu programa, deixa um programa para todos esses ouvintes, para dar 10 anos, né, também vendo você também, meu compadre, e deixa um programa para todos esses ouvintes, tá ligado em você, para nossa amiga Bandir em Itabaiana também, o Valda Barraca em família também, e um bom dia, meu compadre, tudo bom para você, viu?
0: Muito obrigado, um ótimo dia para todos vocês aí, Itabaiana, tá bom, sertanejo?
2: Pai, que Deus abençoe o nosso dia, né?
0: Amém a nós todos, forte abraço, viu?
2: Bom dia, tudo de bom.
0: Valeu, bom dia. 4:29, alô do telefone, bom dia. Caiu a ligação, então vamos falar com esse povo querido, vamos falar com a galera aqui do WhatsApp. Alô, você do WhatsApp, bom dia.
3: Bom dia, sertanejo. Sertanejo aqui é José do Povoado Olejago, município de Lagarto. Gostaria que você me passasse uma música com a banda Dois Vaqueiros. Gostaria de oferecer o vaqueiro Tênis da Fazenda Taboquinha, seu filho Nanã, seu filho Tico. Vaqueiro Romualdo da Fazenda Taboquinha, seu filho. Guardivinha, Cláudio Tratorista, Fernando, Neu Diorino. Zé Gonçalo na Fazenda Caçuba, seu sobrinho, para todos aqui do povoado Olhos d'Água, principalmente para vocês aí da rádio.
0: Valeu, sertanejo, muito obrigado, um ótimo dia para você. Alô, menininha, bom dia, menininha.
4: Oi, Carlos André, bom dia. Carlos André, se for possível, passa aí a música de Bruna Viola para oferecer, seu Ivan Boiador, este grande poeta de glória, para oferecer a lua e seu de bar lá nas areias. Pra mocinha Ibilu e Bernadette, lá no Espinheiro. Pra dona Irene, com toda a sua família aqui ao lado. Pra Nega e Bibi. Pra Wanda Tessa e Vagaceira. Pra meu tio Zé Pequeno. Pra você e sua mãe. Um abraço. Estamos aqui a te escutar.
0: Obrigado, menininha. 4:30, 4:30, alô do telefone, bom dia.
5: Bom dia.
0: Bom dia, falo com quem?
5: Neca do Bandeira.
0: Pois não, Neca do Bandeira, que é que manda aqui no nosso programa?
5: Eu quero que você passe a música de Milionários é Rico, dê amor para quem te ama.
0: Dê amor para quem te ama, para quem o senhor oferece.
5: Vou oferecer pra Nivalda, pra Erivan, pra Dona Iracema, pra Naldo, pra Vaninha, pra Cotinha. Ofereço também pra Bizungo, Zé Guilherme Simão Dias, Isulo nas Três Barras, Wanda Ingrato Cardoso, pra Nelson do Tabuado, pra Gilvan dos Pedras, e para todos os seus ouvintes, Elvini, para vocês, fique com Deus.
0: Obrigado, sertaneja, muito obrigado, Neca do Bandeira. Ei, sertanejo, 4 horas e 31 minutos. Tem mais ouvido que quer falar com a gente? Alô do telefone, bom dia, caiu a ligação? Liga novamente, sertanejo.
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7: Bonita, só... bom dia, Nina de Pau d'Arco. Dá tanto espaço pra minha música, Dois Corações e uma História, pra oferecer a meus filhos, meus pais de leite, meus netos, pra toda minha filha, pessoal aqui de Pau d'Arco. Junheque da Banda Chacamoura, seu vato na Jurema com a esposa, Eraquinho, Junheque da Banda com a esposa. Para você, para sua família, para todo que estiver ouvindo. Esse maravilhoso programa.
0: Obrigado, abençoada.
7: Deus abençoe o seu dia, que é nosso dia, até amanhã, se Deus quiser, sertanejo.
0: Até amanhã, se Deus quiser. 4 horas 32 minutos. Alô, você do telefone, bom dia. Caiu a ligação, vamos a outra linha. Alô, bom dia.
8: Bom dia.
0: Bom dia, falo com quem?
8: Antônio aqui do Cofã.
0: Pois não, Antônio, que é que manda aqui nosso programa? Valeu, daqui a pouquinho tem Teodoro Sampaio, os quatro cantos da casa. Vamos que vamos, sertanejo. Bom dia, bom dia.

0: certo, né? Já atendendo aí nossa amiga menininha lá da Serra Redonda, pediu aí a Bruna Viola, ouvimos aí a Bruna Viola cantando aí a música Mala Amarela aqui da sua Educadora FM. Bom dia, Dona Maria, bom dia, Dona Maria, bom dia, sertanejo, bom dia, meu povo.
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0: Ei, abraçando os amigos ouvintes lá do povoado Coronel, povoado Sambaíba, né? Um abraço aí pra turma boa da Sambaíba, lá de Itabaiana. Pessoal de São Domingos, bom dia. Pessoal de Macambira, bom dia.
2: Muito bem, obrigado.
0: Alô, você do telefone, bom dia. Alô, bom dia.
3: Bom dia, meu amigo.
0: Bom dia, falo com quem?
3: O Messias de Careira.
0: Pois não, Messias de Careira, que é quem manda aqui no nosso programa, Messias?
3: Eu quero que você passe a música do Léo Costa, o Bagaço da Cana.
0: Bagaço da Cana, pra quem se oferece?
3: Pra você, Zé da Raga, meu amigo Zé da Raga, na Futia, Valmir Tancova, na Fortuna, naquele baú, Beto da Catarina, Beto da Pedra Grande, Deus do Luizinho, Bandido da Baiana, Zé Martinho do Bado Vaqueiro, Quarentinha, Chico das Burgas, Seu Luiz, o... Agora mesmo, Pivan Basto, Picaçulo, meu amigo Chicó das Purgas, liderança aqui no Alto da Boa Vista, Adaldo Almeida e a todos os ouvintes da Rádio Educadora. Deu uma semana de paz e felicidade para nós todos, irmão.
0: Muito obrigado, meu amigo, para você também, viu? Saúde, muita paz, um grande abraço aí para vocês aí, Messias de Carira. Olha, daqui a pouquinho tem Zé do Rancho e Zé do Pinho, Meu Sítio, Meu Paraíso, atendendo meu amigo Valdelso lá do Riachão, viu? Lá de Nossa Senhora Aparecida, um abraço aí para o povo bom de Aparecida. Alô, você do telefone, bom dia.
4: Bom dia, sertanejo.
0: Bom dia, falo com quem?
4: Com Giovânia do Ribeirão.
0: Pois não, Giovânia, que aqui manda aqui nosso programa.
4: Estamos do programa para meus pais, para meus filhos, para minha irmã, para vocês, para sua família, para a família, para a Irene, família, para a família, Bizunga, e todos que estiverem ali ouvindo nesse momento, ok, sertanejo?
0: Um ótimo dia, saúde e paz para você, tá bom?
4: Sertanejo para todos nós, bom dia.
0: Ei, meu sítio, meu paraíso. Vamos ouvir agora. Valeu, Giovânia. Aí foi a Giovânia lá de Ribeirópolis. Um abraço, povo bom de Ribeirópolis. O Val da Barraca, seu Gessé, meu amigo Valt da Mangabeira, lá em Itabaiana. Bom dia.

Sertanejo, aí foi Paulo Nunes e Dezinho das Aningas, Vaca Sariema, vamos matar a saudade? Alô, Cremilda, onde é que tu tá, mulher? Chega pra cá, vem cantar pra esse povo, dona Cremilda.

0: Ei, sertanejo, matando saudade com a velha saudosa Cremilda. Ei, velha arrochada no forró, hein? Tempo bom, viu? Aquele tempo bom que tocava só aquele forrozinho pé de serra. Aquele tempo bom que era aquele forró, né? Ei, no trilho da fazenda, no trilho da casa, do sítio. Saudade desse tempo, viu? Vamos que vamos, Carlos André, vamos que vamos. Olha a hora certa, Dona Maria, 4 horas e 57 minutos. 4h57.
1: Desculpa se cheguei fora de hora.
0: Olha, bom dia, sertanejo. Passe essa toada aí, por favor, sertanejo. É o José, né? Lá de Careira, acho que é José lá de Careira, pediu essa toada aqui, mandou aqui a toada. Daqui a pouquinho vou tocar ela aqui pra você, tá bom, sertanejo? Bom dia. Bom dia, sertanejo. Toca aí Teodoro e Sampaio. Bença pai, bença mãe, Chumbinho, lá do Barro Branco. Mandou aqui a mensagem aqui pra gente, Chumbinho do Barro Branco. Bom dia pra você, Chumbinho. Obrigado pela sintonia. Alô, você do telefone, bom dia.
2: Bom dia.

0: a pau do gado, a corrola de Itabia, a Sula de Douri, a Giovanni Ribeirópolis e a todos os vídeos nesse momento. Desde 4 horas que eu tô ligado.
1: Valeu, Giovanni dos Pebos, muito obrigado. Um ótimo dia, saúde e muita paz pra você, tá bom?
0: Eu tô aí, Frei Paulo, jogando aí com o Juventude de Frei Paulo.
1: Valeu, seja bem-vindo à nossa terrinha, à nossa cidade. Valeu, Juvan. Valeu. Forte abraço, sertanejo. Vamos à outra linha. Fala com mais ouvinte aqui na Educadora FM. Alô, bom dia.
0: Bom dia, sertanejo.
1: Bom dia, eu falo com quem?
0: Com Zé de Moisés.
1: Zé de Moisés, nossa era Aparecida, povo bom da Aparecida. Quem é que manda aqui nosso programa, sertanejo?
0: Vou ficar com a música que o Givão pediu aí, sertanejo.
1: Pronto, pra quem se oferece?
0: Oferecer pra você, toda a sua família, todos aí da rádio. Oferecer pra Fernando da Baixa Grande, Vado Isso, Marcelo no Paturi, pra Zé Bando na Conceição, José no Curralinho, pra Val da Barraca, pra Givânia em Ribeirão, pra Vanda Ingrato Cardoso, pra Sulo, pra Guri e pra todos os ouvintes do programa. E uma quarta-feira abençoada, fica com Deus.
1: Obrigado, amigo. Pro senhor também, sertanejo. Vamos que vamos, Educador FM, a sua 89.5. Alô, você aqui do WhatsApp da Educadora, bom dia, fala sertanejo.
2: Bom dia, sertanejo, aqui quem fala é o Osho, na cidade de Pinhão, na Lida dos Fãs. Sertanejo, se possível, passar aí a volta da Asa Branca. Quero oferecer a você, oferecer ao meu amigo Neto Chepeiro, da oficina de motos lá no povoado Alagadiço, oferecer meu compadre Vanzinho na Baixa Larga, minha comadre Dil, meu amigo Cebão, oferecer também meu amigo Edson, da Barraca do Pastel, oferecer meu amigo Naninho de Maria, Zona Lida do Leite. Bora, Naninho, vamos cuidar que tá ficando tarde, nego. Também quero oferecer sua grande ouvinte Beca, oferecer a dona Moiselita, esposa do meu amigo Zé Deodato, oferecendo os amigos que trabalham aqui no Posto Pinhão, Edivan, Fuscão, Daniel, enfim, oferecer a todos os ouvintes. Valeu, sertanejo.
1: Valeu, sertanejo. Eu também tô por cá. Eu por cá e você de lá. Alô, Fuscão. Fuscão e toda a turma boa aí do posto de gasolina lá de Pinhão. Abraço aí as famílias lá de Pinhão. Obrigado pela sintonia, tá bom? Vamos que vamos, sertanejo. Alô, você aqui do WhatsApp da Educadora FM. Fala, sertanejo. Por falar em Pinhão, olha ele aí. Fala, sertanejo.
3: Bom dia, Carlos André. Aqui é Vanderlei do Japão. Peço que toque aí hoje. Relato da vida. Para oferecer para Júnior de Zé Faquinha, o Osto Padeiro em Pinhão, Alec, motorista da prefeitura, Dadinho na cabeça da vaca, Regina Lagoa da Sede, para minha família, para sua e para todo o pessoal aqui do povoado Lagoa. Obrigado, fica com Deus, sertanejo.
1: Valeu, sertanejo, boca quente. Esse é o Vanderlei lá de Pinhão, lá do Japão. Vamos que vamos, sertanejo. Bom dia, Carlos André. Seu programa especial para minha vida e para a situação que estou vivendo. Programa seu me ajuda a levantar minha autoestima, acordar mais cedo e a ficar na expectativa de uma mensagem de fé. Obrigado, meu irmão, por você existir em nossas vidas. Quero muito poder lhe conhecer. Mas não colocou o nome, né? Ah, desceu aqui. Não diga meu nome. Pronto, não digo não. Se pediu, não falo não, viu?
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1: Olha, 5 horas e 2 minutos, 5 e 2 aqui na sua Educadora. Bom dia, Carlos André. Ofereça as músicas do programa para Adailton. Já falei aqui, né? Aí foi o José Denecler. Por falar em Adailton, manda um abraço aqui para minha amiga Silvanira, para o Gabriel das Verduras e para o nosso amigo Adailton de Aristide, né? Adailton é da Mercedinha, aí no pedacinho do céu aí, né? Abraço aí, Silvanira. Levanta, Gabriel. Levanta, Gabriel. Tá na hora, Gabriel.
5: Sertanejo, aqui que tá falando é o filho de Rosa Cruz Riquelme. Quero desejar a música Loura do Carro Branco com João Paulo Daniel. Quero desejar essa música para meu pai Rosa Cruz, para minha mãe Lourdes, para minha irmã Raquel e para meu amigo vaqueiro Souza Tênis, lá de Pedra Mole, viu? E quero desejar para todos os ouvintes da Rádio Educadora. Um forte abraço, Bambi Casa André.
1: Valeu,
5: um bom dia, fica com Deus.
1: Obrigado, amigo, pra você também.

0: meu amigo Carlos André, caçamão do programa Patriota Carlos das Pia, Santo Antônio, Magno Padeiro, direto do meu bolo, minha esposa Bé, minha filha Carla, todo moleque de Macambira, Albino da Fazenda Coité, Giovanna Viborópolis, Lada Barraca e todos os ouvintes. É Carlinhos, já tô aceitado de São Paulo. Fico com Deus que eu tô aqui com ele. Valeu, Carlos André.
1: Valeu, sertanejo. É o Carlinhos Taquicista, JC Taquicista. Bom dia pra você. Obrigado pela sintonia do Rádio Ligado, sertanejo.
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1: 5:04. Chega pra cá, Chico Rei Paraná. Capricho do destino.

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1: Bom dia, Carlos André, e a todos os ouvintes da Rádio Educadora. Aqui é Anselmo de Cruz das Graças. Carlos André, eu gostaria muito que você tocasse a música aí, Menino da Porteira, Sérgio Reis. Quero oferecer do meu grande amigo lá de dos Esteios ali, Serra do Machado, conhecido como Zé Barulho, amante das cavalgadas. E a todos os ouvintes aí que nesse momento estão na escuta, né? E que tenham um bom dia a todos, na graça de Deus, ok?
2: Bom dia, sertanejo, bom dia. Sertanejo, manda aí uma música. Oferecido para nosso amigo Alex, lá de Alagadíssimo, na Senhora Aparecida, trabalhando mais lá na construção civil. É, Valtênis. E todo mundo que acompanha o programa. Netinha, né? Leonardo, a música. Chuva no telhado. Manda aí pra nós. Tamo ligado. Não ligo não, mas tô ligadinho. Vamos lá, Tony da Palma.
3: Bom dia, meu amigo sertanejo Carlos André, que é o cantinho do bolso. Tô passando já pedir a música Teixeirinha, a Cobra Sucuri, pra oferecer até aí no Saco Torto, a Wanda Ingra Cardoso, a Bandita Baiana, a Menina Raquel, a Gileide Pinhão, a Fátima Itabi, a Dunga da Rifa, a Gil da Rifa, a Boy da Baixada do Pemba, lá em Espuca Terra, a Lucas da Mercearia, minha esposa Gina, meu filho Cauã, minha filha Magali, e a todos que estão cantando bom pra você, meu amigo. Que Deus dê um dia abençoado, com muita saúde, muita paz, fique com Deus. É bacana ser redondo e Maria Praia, fique com Deus.
1: Bom dia, sertanejo Carlos André, aqui é Alex da Fazenda Andra, passando aqui pra pedir a toalha de Paula Boiador e Vadinho Baiano. Pra me oferecer minha mãe lá em dois meses, da minha irmã, filhos, é foca na essa minha, sou Cardoso, Vandinha Bacharal, Galiliano na Lupa, sou a Rede Guilherme Contigo Bolo, Paula Boiador, Carlinho de Gina, o Austin Pinhão, Cebana Bacharal, Gação de Luz, sem esquecer de meu Pratão, de Jaminha, Cristiano, então, e meu compadre Luca, meu compadre Adalberto, meu compadre Gilvan, e a toda a programa da região, tchau, por calma.
4: Bom dia, Carlos André, que é a Dama de Alagadiço. Queria pedir uma música de José de Camargo e Luciano, oferecido para Marília, para Yasmin e Maria em Alagadiço.
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6: Bom dia, Carlos André, sertanejo. Aqui é Pedro Tenknou. Quer que se passa muito para nós aí, qualquer outro programa. Minha esposa Ailton, minha filha Valéria, meu filho Alex, para minha nora, meu neto Gabriel, minha tia Tatá, para Giovanni Rebeleco, Beto Neto Pedra Grande, para as meninas, seu Guilherme Carilho, Bia Nascu, tem mais preto, meu irmão, para todos os amigos e amigos, para os da Rádio Cadê São Paulo, um bom dia, aqui é Preto.
7: Valeu, Preto, aquele abraço, aquele bom dia, obrigado pela sintonia, 5 horas e 13 minutos, alô, você do telefone, bom dia.
8: Bom dia, Sertanejo.
7: Bom dia, falo com quem?
8: Cebão da Baixa Lá.
7: Pois não, Cebão, que aqui manda aqui nossa programação.
8: Se você puder, ainda tem passar e passar o sininho.
7: Passar o sininho pra quem se oferece?
8: Ofereço pra minha esposa, pra minha mãe, pra meus irmãos, pra Ronzinho da Baixa Lá de Família, pra Alex de Pinhão, o Osso de Pinhão, Alex da Fazenda Anta, José Ano, Pinheiro Mais Corre, Beca de Pinhão, Fulvinho de Pinhão, seu Zé Guilherme de Simão Dias, e pra todos que estiver ouvindo sertanejo, pra você, que dê uma quarta-feira abençoada com paz e saúde pra nós todos.
7: Valeu sertanejo, aquele abraço, aquele bom dia para esse povo bom. Quero aqui parabenizar meu amigo Sandro do Leite, hoje é aniversário dele, viu? Tá aqui na minha agenda, Sandro do Leite lá em Ribeirópolis, viu? Parabéns é para o Sandro do Leite lá de Ribeirópolis, feliz aniversário, muitos anos de vida. Alô Antônio, filho de Dona Detinha, é irmão do Ligeirinho, tá ligado, né? Abraço é para ele, mandou um abraço para o Alex aí. É, lá do Alagadiço trabalhando aí com ele, né? Forte abraço pra você, Antônio.

0: Agora nosso amigo Paulo Aboiador, meu amigo Paulo Aboiador, lá de Careira, né? Pai do vaqueiro Inácio. É, o nosso amigo José de Careira pediu essa toada e acredito que é a mesma toada que o Alex pediu da fazenda antes, seja essa mesma toada aqui, né? Vou trazer agora essa toada pra essa rapaziada aí que pediu aqui na programação da Educadora. 5:15, 5:15, bom dia.
1: Ei, vaqueirama do meu Brasil, aqui é Paulo Aboiador e meu parceiro Radinho Baiano. Nós fizemos uma toada pra Régio de Senhorzinho, um dos melhores vaqueiros da nossa região da Cachoeira.

0: aí pra você, música bonita, cabecinha no ombro, foi nosso amigo Tesudinho, Ricardo do Leite, o carro, Ricardo da Mercedinha, o Goiabinha, foi quem pediu aí a música aí, cabecinha no ombro, viu? É, passou por aqui, disse que hoje amanheceu assim, apaixonado, meio apaixonado. Aí pediu essa música aqui, cabecinha no ombro. Disse, por que cabecinha no ombro? Disse, porque eu coloquei minha cabecinha no ombro dela nessa madrugada. Disse, que bom.
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0: Mas foi na cabeça, na cabeceira da cama, viu?
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0: Alô, Ricardo Leite, aquele abraço, aquele bom dia, viu? Alô, Silvanira, já mandei um abraço pra Silvanira. Hoje deve ter sopa lá, viu, Silvanira, viu? Quando faz frio assim, ela faz uma sopinha, viu? Alô do telefone, bom dia. Caiu a ligação. Vamos que vamos, sertanejo, educador FM. Nosso amigo Chumbinho também amanheceu apaixonado, viu? É, rapaz, só anda apaixonado o Chumbinho, viu? Cuidado, Chumbinho, paixão demais mata, viu? Paixão demais mata, sertanejo. Alô, nosso amigo Misael, Misael da Mercedinha, bom dia.
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0: Forte abraço aí pra vocês, obrigado pela sintonia, Eduardo ligado. Jackson lá de Ribeirópolis, bom dia, Jackson.
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0: Olha, gente, eu tenho aqui um pedido a fazer pra vocês, preste atenção, viu? Atenção vocês aí de Aparecida, os meus amigos lá de Nossa Senhora Aparecida. Eu tenho aqui um pedido a fazer para vocês aí da Aparecida. Olha, está acontecendo, né, uma reforma na capela lá no povoado Saco Alegre, né? Lá no povoado Saco Alegre está acontecendo uma grande reforma aí, na capela São Sebastião, né? Isso, padroeiro de lá. E essa reforma conta com a ajuda de todo o povo devoto e que não seja devoto, mas vocês aí de bom coração, vamos ajudar aí, né, nessa reforma que está acontecendo na capela do povoado do Saco Alegre. Vocês podem aí anotar esse número aí desse Pix, desse telefone aqui. E também, se vocês aí da Aparecida, pode ligar para a nossa amiga Ana Célia e perguntar o que está precisando para a capela continuar sendo erguida, para que a capela possa continuar sendo aí, tendo essa reforma. Nós sabemos que reforma não é fácil, tem as suas dificuldades, mas quero aqui, viu, em nome de Nossa Senhora Aparecida, que é padroeira dessa comunidade aí de Aparecida, pedir aí ao povo bom de Aparecida que possa ajudar aí na construção dessa capela. Eu vou estar aí nessa capela, sabe quando? Em outubro, próximo mês, né? Dia 23 de outubro eu estarei aí na capela e com fé em Deus, espero em Deus que a gente possa estar aí já com ela toda reformada, com ela toda erguida. Nós sabemos que o povo de Deus é um povo generoso e acredito que o povo vai ajudar, tá bom? Você, ei, você aí, rapaz, dê a sua contribuição, não importa qual o valor, né? Liga pra lá, pergunta lá o que tá precisando. Pode até doar já um saco de cimento, né? Se não quiser mandar um saco de cimento, manda o dinheiro, né? Quanto é um saco de cimento? 50 conto? Acho que é 50 conto, né? Não vai poder... Quanto é uma caixinha de cerveja? Diga aí. 40, ó. Sei. Uma caixinha de cerveja é 40. Com mais 10, você compra um saco de cimento. Aí você deixa de comprar essa semana uma caixinha de cerveja e faz uma doação. Sabe por quê? Porque quem dá pra Deus, tá bom? Recebe muito mais. 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Vou repetir, ó. 998-79-7765. Está em nome de Ana Célia Lima. Ligue para lá ou então faça o seu Pix. Doe aí, né? 10 reais, 20 reais, 30 reais. Você que tem uma condição melhor, tá bom? Liga para lá, pergunta: tá precisando de quê? Nós sabemos que um dia de trabalhador de pedreiro hoje tá caro, tá bom? Então vamos ajudar a erguer essa capela, tá bom? Com fé em Deus e Nossa Senhora Aparecida, logo logo nós vamos ver aí essa capela erguida e com certeza quem vai ganhar é você que faz a doação. Valeu, sertanejo! Alô, você do telefone, bom dia!
2: Bom dia!
0: Falo com quem?
2: Com o padre.
0: Diga, Fátima, quer que manda aqui nosso programa, Fátima?
2: André, eu sei que já tem muitos pedidos, mas se der, se for possível, você passa o barrilito, menino da canoa.
0: Como é?
2: Você passa o barrilito, menino da canoa.
0: Menino da canoa, para quem se oferece?
2: Para você, em família, para os demais que acompanham a rádio, para meu pai Zé Augusto, da Cidade, para toda a minha família, para os aniversariantes de hoje, Deus nos conceda saúde e paz, o resto deles corra atrás. E para a Selma Célia, para a Loma, Dona Conceição, seu João de Euclides, aqui em Glória, três mães, família, Nadinha Almeida, Flávio de Jardim Arrujo, Maria José, Lua Raiente, uma cidadã, em nome dele.
0: Valeu, minha querida. Um cheiro do coração, saúde e paz pra você, tá bom?
2: Pra você também.
0: Valeu, minha querida. Obrigado, obrigado. Ei, Nossa Senhora Aparecida, abençoe esse povo sertanejo. Você que está ouvindo a gente, vamos ajudar. Vamos ajudar a erguer a capela aí de São Judas Tadeu, lá do povoado Saco. É, povoado Saco Alegre, não é isso, sertanejo? É. Vamos ajudar aí para que essa capela seja erguida. Valeu, sertanejo. São Judas Tadeu, com certeza, vai lhe ajudar cada vez mais. Vamos de música bonita. Bom dia, sertanejo. Bom dia.

0: Neste mundo, acredite se puder. Mas tem gente com tanta ganância. Quanto mais dinheiro tem, mais dinheiro quer. Esse fato ocorreu alguns anos atrás, em uma importante cidade no interior de Goiás. Um homem alto, de olhos claros, boa aparência e cabelos louros, criado na mordomia, nascido em berço de ouro. Nos melhores colégios do mundo, esse homem estudou, escolheu a medicina e como médico se formou. Gostava da profissão, era cheio de saber. E dia a dia ele via a sua fortuna crescer. Casou-se com a mulher da alta sociedade e desta união vem um filho para aumentar a felicidade. Este doutor de quem estou falando era um profissional de respeito, mas como todos os seres humanos, tinha consigo um defeito. No hospital que era dele, os funcionários sabiam. Só depois do pagamento era que os médicos atendiam. Se ele soubesse que o médico de seu hospital, sem receber, havia atendido, no outro dia, com certeza, por ele era demitido. Certa vez chegou naquele hospital um homem acidentado que passava muito mal. Mas como não tinha dinheiro, ninguém o socorreu. E aquele pobre infeliz não resistiu e morreu. A sociedade se revoltou com o tratamento desigual. Entrevistado por um repórter de uma TV local, o médico disse: minha atitude foi legal. E pode acontecer mil vezes que para mim será normal. E para encerrar, respondeu com desdém: sem dinheiro no meu hospital, eu não atendo ninguém. Avisa a população para não ter esperança. Pode ser jovem, idoso ou até mesmo criança. E assim as coisas foram acontecendo, sua fortuna aumentando e seu filho crescendo. Seu filho, aos 18 anos, por ele foi presenteado. Ganhou um carro do ano, desses modelo importado. Mal sabia o doutor que aquele carro de presente ia levar o seu filho a um terrível acidente. Era uma noite fria, já quase de madrugada. O rapaz perdeu o controle em uma curva da estrada, chocando-se com violência em uma carreta parada. Por um homem desconhecido, o rapaz foi socorrido e para o hospital levado. Chegou em estado grave, com muitas fraturas e desmaiado. A enfermeira não reconheceu aquele moço todo ensanguentado e foi exigindo dinheiro para ele ser examinado. A pessoa que o rapaz havia socorrido acreditava que ali ele seria atendido e foi embora com a certeza de seu dever cumprido. Enquanto isso, aquele jovem ali deitado no chão agonizava de dor, sem ninguém lhe pôr a mão. A enfermeira, vendo o rapaz agonizar, desobedeceu às ordens, tentando uma vida salvar. Telefonou para o médico e começou a falar: doutor, se o senhor não atender aquele jovem rapaz, à luz de um novo dia, ele não verá nunca mais. Com um certo rancor, o médico disse em seguida: cuide do seu trabalho, preocupe-se com sua vida, obedeça às ordens da casa, ou amanhã será despedido. Mais alguns instantes de dor, aquele moço passou. Depois deu um triste gemido e tudo silenciou. Aquele jovem estudante nunca mais respirou. O médico foi avisado da morte do rapaz. Ele disse: avise a família, mande alguém ir atrás. O atestado de óbito pode deixar, eu assino. Primeiro receba o dinheiro, faça como eu determino. A enfermeira, pensando que aquele moço não conhecia, pegou os documentos para localizar a família. Mas quando leu os documentos, se encheu de pavor, vendo que aquele moço era filho do doutor. O doutor, quando a notícia da enfermeira recebeu, de remorso e de revolta, o homem quase morreu. Vendo o corpo de seu filho estendido à sua frente, que sem receber nenhum socorro, morreu feito indigente. Depois do ocorrido, para aquele médico tudo mudou. Consultas e internações nunca mais ele cobrou. Hoje o doutor vive outra realidade. Do passado e da fortuna ele não tem mais saudades. Só não esquece do filho que ele amava de verdade. que brutalmente perdeu a vida em plena mocidade. A quem ele poderia ter salvo, pois tinha capacidade. Só não o fez pelo dinheiro, que só lhe trouxe vaidade e causou eternamente a sua infelicidade. Hoje o médico presta serviços para a sociedade mais sofrida, encarando frente a frente esta triste lição da vida. Fazer o bem sem olhar a quem, este é um certo ditado. Amar o próximo como a ti mesmo, e será sempre abençoado.
1: Ei, sertanejo, aí foi o Marcos Brasil aqui na sua Educadora FM. 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
7: Eu tava pensando aqui, nem todas as vezes que a gente perde, a gente tá perdendo. Se a gente observar direito, a gente tá ganhando alguma coisa. Às vezes é um livramento, né? E aí eu defino isso em poesia, onde eu digo: tudo é como é para ser. E entendi de mente aberta que muita coisa ganhei por perder na hora certa. Às vezes, por um momento, não vemos que é livramento que Deus nos dá de presente. Nem toda vez nós perdemos. Nem tudo quanto queremos vai ser o melhor para a gente. E isso é ter fé e confiança em Deus. E aí eu continuo com poesia. É preciso ter cuidado. Pior do que não ganhar é o medo de tentar com medo que dê errado. Deixe o seu medo de lado, de Deus fique sempre perto. De esperança coberto, força e fé no compromisso, que a gente, já tendo isso, já tem tudo para dar certo.

Sertanejo, essa é a vida que você tem que ter, viu? Uma vida boa, sem muita riqueza, sem muita ganância, sem querer ter demais. Ter o necessário, ter somente aquilo que você precisa. Ter uma mulher amada, uns filhos amados, a família amada. Valorize a vida, meu irmão, valorize aquilo que você tem. Lute pelo seu sonho, trabalhe pelo seu sonho. E com certeza quem trabalha, Deus realiza, viu? É, a gente só consegue realizando os nossos sonhos, trabalhando, tendo muita fé em Deus.

0: simplicidade.
1: Essa música do Zé Vaqueiro é uma realidade, né? Que vida boa. A gente, pra ser feliz, né, meu irmão? A gente não precisa de muita coisa, não, viu? A simplicidade, a honestidade acima de tudo, viu? Não adianta você crescer pisando nos outros, não, viu? É, não adianta você crescer pisando nos outros, não, porque a sua queda é fatal, viu? Aquele cabra que cresce na vida pisando nos outros, né? Humilhando. Cuidado, meu irmão. A mesma escada que você subiu é a mesma a escada que você pode cair, viu? Cuidado, humildade, simplicidade e muita fé em Deus. 5 horas e 49 minutos. Não se esqueça dos dias de amargura que você já passou, viu? Cheio. Não se esqueça. Não se esqueça das tempestades, dificuldades que você já passou. Tenha humildade. Muitas vezes a doença, muitas vezes é a situação difícil que nós passamos, não é para nos machucar, mas é para nos ensinar, né? Quantas vezes eu aprendi e aprendo a cada dia com a doença, com a situação, com os problemas da vida, e nós vamos vivendo, aprendendo, né? Tá bom, meu irmão? Olha aí como diz o Zé Vaqueiro, eu sou rico das coisas que o dinheiro não compra. Quer simplicidade, quer viver bem com a família, com os amigos. Alô, você do telefone, bom dia. Caiu a ligação, vamos à linha 2. Alô, bom dia.
2: É a dona Marisa de Pinhão.
1: Diga, dona Marisa de Pinhão, o que é que manda aqui no nosso programa?
2: É, pra complementar o que você tá comentando aí, né? Tô sabendo que é humildade, né? Situações difíceis que já passou, Carlos André. Aí hoje eu comento assim, quando estou com meus filhos, meus netos, né? Quando eu vejo hoje as crianças já são com aquele, né? Já tem aqueles lanches bons, aquelas comidas boas, aquelas coisas, roupa boa. Quando eu digo, meus filhos, minhas filhas, se vocês soubessem o que eu passei quando eu era pequena com minha família e meus pais. Não é fácil, viu? E hoje as pessoas têm tanta coisa boa, tanta coisa, e não sabem agradecer a Deus, ainda acham que não tem nada. Né, Casandra?
1: Verdade, Santaneja, verdade, né? Casandre. Verdade.
2: Todo, vamos agradecer a Deus todos os dias, Jesus, pelo que nós temos, né? Hoje, pelo que nós passou também. É obra de Deus, né? Coisa de Deus, né?
1: Com certeza.
2: É pra nós saber que há Deus no céu, né?
1: Bem, isso mesmo, vida, viu?
2: Né, meu filho? Muito obrigado, gostei.
1: Que realmente. Deus abençoe, saúde e paz para a senhora,
2: Deus
1: viu?
2: Um cada vez mais. Abençoado, viu?
1: Obrigada, abençoada. A senhora também,
2: amém,
1: saúde e muita
2: amém.
1: Paz, viu?
2: Obrigado,
1: obrigado, minha querida. 5 horas e 51 minutos, 5h51. É, domingo tem cavalgada, domingo tem cavalgada. Alô, senhor Ivan Boiador, bom dia, sertanejo.
3: Bom dia, sertanejo, bom dia pra você, bom dia pra todos os ouvintes, quero desejar uma boa quarta-feira com paz e saúde pra você, pra sua família e pra todos que estão nos ouvindo nesse momento, né?
1: Muito bem, sertanejo, o que é que manda aqui nossa programação, sertanejo?
3: Oferecer a programação aí pra todos os ouvintes, né? Aí pra dona menininha, mandar um abraço pra ela, desejar um bom dia, pra dona Ida Fernandes também lá em Carira, pra tia Iracema em Pedra Branca, pra tia Cotinha em Povoado de Riachão, pra menina aí do Rancho Quatro Irmãos, pra o seu Valdez, pra o seu Zezé. Oferecer também pra o Naldinho Almeida aí na região de Nossa Senhora da Glória, pra Adriana, pra o Carlinho com a esposa. Oferecer também pra o Zé Moreno, rapaz, na Zaninga, nunca mais falei no Zé Moreno, pra o Dezinho com a família. É, rapaz, pra o Civaldo de Ciozinho, né? Lá em Carira, com a esposa Nádia Vaqueira. Para o Maceda Santos com a família, para o vereador Zé Alves, o Zé Alves vereador com a família, para o Zé de Heráclito, né, que também é vereador, presidente da Câmara aí de Carira, para ele com a esposa Terezinha, para a Alda, Alfa, as filhas dele, toda a família, para o segurança dele, né, que é o Neguinho da Santa Maria.
1: É verdade, é o segurança.
3: É, para o Joãozinho aí na Onça, para a Marta, o Antônio Isaac família, para o Dedo aqui no São Domingo, né, para o... É, rapaz, o Zé de Armando no Saco da Serra, pra o Guri. É, rapaz, pra tia Neca aí no Bandeira também, dona Maria Clara aí no Povoado do Cruzeiro. Pra todos, rapaz, são muitos, né? Pra menino lá da região aqui de Itabi, né? O Reginaldo, né? O Marquinho aí na Fazenda Trivicia, também pra o Adriano aí na Fazenda São João, acho que é isso, pra o Marquinho é da Fazenda Mão Esquerda. Não, Marquinho é da Fazenda Trivestida. Da Fazenda Mão Esquerda é Júlio de Zé Grande, não é isso?
1: Isso, Júlio da Mão Esquerda.
3: Isso, rapaz. E também pra o Rafael também, pra todos aí, né? Pra o seu Gil do Queijo. Nesta noite eu conversei com o seu Gil do Queijo. Tá vendo o seu Gil do Queijo também? Marque presença aqui na nossa cavalgada aqui, na cavalgada que tem aqui domingo. E estamos por aqui, sertanejo. É muita gente nessas horas, não tem como a gente falar em todos, mas a gente deixa um bom dia pra todos aí, deseja tudo de bom pra todos. E convido mais uma vez pra cavalgada que vai acontecer aqui domingo agora, dia 9. E nós estamos por cá, né? Aguardando os amigos, as amigas, as pessoas que gostam de cavalgada e que possam vir pra cavalgada, gente. Estamos aqui, agradece a todos que marcam a presença na festa, né?
1: Então aproveita aí que em verso, né? Em verso que você sabe fazer, faça o convite aí pra essa vaqueira, querida, aí pra grande cavalgada que vai acontecer aí no próximo domingo, sertanejo.
3: Ô vaqueirama querida, eu vou cantar consciente, é Ivan Boiador, está na linha de frente, convidados e convidadas, venham ver a cavalgada do povoado da gente. Aguardo o seu Gil do Queijo, que esse aí é um irmão, e todos de Itabi, toda essa região, na rima de cantador, é de Ivan Boiador, agradece de coração. Vou deixar mais um repente, que esse é cumprir meu destino, quero lembrar do guri, o dedo do São Domingo, que é fã de poesia, está lembrado do dia e a festa vai ser domingo. Obrigado, Carlos André, brinco pra me divertir, meu esporte é vaquejada e só puxo pra o boi cair, para mim é um prazer, tô aguardando você se marcar presença aqui. Obrigado a todo mundo, que agora eu vou encerrar. Já fiz aqui meus repentes pra todo mundo escutar. O poeta está de pé e amanhã, se Deus quiser, quem sabe eu possa voltar. Valeu, Carlos André, um bom dia, um bom trabalho pra você e pra todos os ouvintes.
1: Valeu, meu amigo, grande abraço pra você, sertanejo. Aí foi o nosso amigo aí, né? É, grande artista, viu? Grande artista. E o que faz esse cabra ser grande é a humildade que ele tem, viu? Uma humildade imensa, viu? Forte abraço aí pra você, senhor Ivan. Alô, Dega do Belmonte, bom dia, sertanejo. Olha, bom dia. Passando aqui para desejar um bom dia para todos os ouvintes dessa rádio e para todos que fazem a comitiva Fazenda Pouca Terra. Aí foi o Lucas da Mercearia Nossa Senhora de Fátima. Um grande abraço para você, Lucas. Bom dia, sertanejo. Não ligo, mas estou ligado. Teide, valeu, Teide. Bom dia, sertanejo. Carlos André, obrigado. Toque aí, por favor, os parabéns para mim. Estou ouvindo seu programa. É, fé e gratidão a Deus por mais um ano de vida. Sandro Leite, mais uma vez parabéns pra você, Sandro Leite, hoje completando idade nova. Olha, bom dia Carlos André, gostaria de, se possível, ver Xalana com Sérgio Reis, ofereça ao Fernando da Lagoa Grande, para seu Deda, José Désio da Alvorada Oeste, Rondônia. Forte abraço para vocês aí de Rondônia. Valeu, sertanejo, José Dedésio, obrigado aí pela sintonia, viu? Satisfação, sertanejo. Bom dia, Carlos André, aqui é o professor Osvaldo de Careira. Ofereça a música de Leonardo, Sonho por Sonho, dedicando a toda essa legião de ouvintes. Alô, professor Osvaldo. Bom dia, sertanejo. Vamos que vamos, bom dia, sertanejo. Olha ela aí, bom dia, fala, sertaneja.
0: Bom dia, Carlos André, José André Cosmo, povoado Espinheiro, na onde você fez aquele maravilhoso texto. Foi muito lindo. Carlos André, como você tá? Tá tudo bem? Fica com Deus, Carlos André.
1: Obrigado, abençoada. Tô bem, graças a Deus. A gente tem mais um ouvinte aqui. Bom dia, você aqui do WhatsApp.
4: Bom dia, sertanejo. Aqui é o Sulo Nascimento de Bangá, Carlos.
1: Liga, Sulo.
4: Dá tempo de tocar aí, gostosona, quando tinha Dorei Sampaio para oferecer para você, com meus filhos Vitor, Clésio, Vinícius, minha esposa Iracema, tia Iracema, tia Cotinha, Erivan, Pó do Gado, Bizumo, Tonhão, Fátima Corrozinha, tia Nanca, Vanda, Raquelzinha, Giovanna, Bangá.

Sim, ó, essa capela é a capela São Judas Tadeu, né? Por Bato Saco Alegre, Glória Aparecida. Pessoal que está em reforma e você queira ajudar aí, anota aí o número aí, ó. É o 998-79-7765. 98-79-7765. Está no nome de Ana Célia Lima. Você pode doar um saco de cimento, né? Pode ligar para lá, liga para Ana Célia ou procura qualquer pessoa lá da capela, né? Lá do povoado, procure saber o que está precisando aí para a reforma aí. Você pode dar um saco de cimento, doar algo que esteja precisando. Vamos ajudar, meu irmão, vamos ajudar. Quem ajuda a erguer uma capela, uma igreja, com certeza, Papai do Céu está olhando tudo e lhe dará em dobro, tá bom? Olha, bom dia, não ligo, mas estou ligado, estou parado.

Valeu, sertaneja. Não vou ler sua mensagem no ar, porque a mensagem é íntima, né? É problemas pessoais, mas tá bom. Obrigado por confiar na gente aqui em mandar essa mensagem, tá bom? Que Deus abençoe, saúde, muita fé em Deus e acredite que Deus está olhando por essa sua situação e que vai dar tudo certo, tá bom? Muita fé e acredite que milagres acontecem quando a gente coloca joelhos no chão e com certeza a sua graça vai acontecer, tá bom? Vamos ficar por aqui, sertanejo. Que Deus abençoe o seu dia, muita paz, muito amor, um ótimo dia e até amanhã, se Deus quiser, sertanejo!

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2: 6 horas e 19 minutos.

alguém chegar pra você e falar assim, ó, você não vai conseguir, você não é capaz, não dá moral não. Faz igual Davi, quando enfrentou e derrotou Golias. Davi era pequenininho, Golias era um gigante, e ele com apenas duas pedras na mão, mas com Deus no coração, ele foi lá e venceu e derrotou o gigante. Então, gente, que possa brotar a mesma fé e a mesma coragem que um dia teve Davi no coração.

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11: Sete horas e 42 minutos.

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1: Agora 8h09. Bom dia para você. Hoje é quarta-feira, dia 5 de agosto de 2026. A estação é inverno. O locutor é
2: Cícero Dias.
1: Para comandar a sua festa, seu dia, sua manhã, a sua semana, estamos apenas começando, pedindo proteção a Deus para que possamos continuar, né? A cumprir a nossa missão aqui na Terra. Viver, independente de qualquer coisa, é diferente de estar vivo, segundo o poeta Natanzinho. É isso mesmo, vamos começar nosso programa. É dia de agradecer a Deus sempre, sempre, sempre. Dizer o seguinte: obrigado, Deus, por mais um dia, por mais uma semana que chega ao meio, né? A gente tá na fé, na raça, na força, agradecendo a Deus para comandar a nossa festa. Pedindo a Deus que nos dê alegria, acima de tudo, para poder continuarmos. Sabia que a alegria, ela vem da alma? É. Deixa a gente mais feliz quando a gente tá alegre. Fica melhor de viver. Fica melhor de conseguir as coisas. Fica melhor de andar, de trabalhar. Mas vamos lá. Vamos tocando. Então, é por isso que eu digo a você: não desista. Jamais. Jamais pare. Continue. Agradeça todo dia. E viva a vida. Independente de qualquer coisa. Faça o seguinte, Cícero Dias. Viver é diferente de estar vivo. É. Olha aqui o Natanzinho quando falou isso aí, meu amigo. A inspiração vem de Deus. Estamos começando o nosso programa aqui na sua Educadora FM, a rádio que cresce junto com você, uma empresa do Grupo José Rinaldo de Oliveira. Hoje, como eu disse, é dia 5 de agosto. 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Valeu, Cícero Dias. 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Beleza? Tá bom então. 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Eu mesmo sou pai, eu aceito presentes, viu? Independente de você ser meu filho ou minha filha, pode me dar presente, tem nada não, eu recebo. Agora, a sugestão de meus presentes é relógio Rolex, jatinho, uma BMW. Tá ouvindo aí, ou você que tá me ouvindo agora? Sugestão de presente, viu? Fraco, né? iPhone 17 Pro Max, não quero nem saber. Vem pra cá me dar cueca, nem me dar carteira, nem meia, não uso, né? Meia, não uso meia, né? Cueca não, não fique pensando nisso não. Nem meia. Nem flores, que eu não morri pra estar recebendo flores. Brincadeira, Cícero Dias. Importante, vou até falar aqui pra você que importante não é o presente. E muito menos presentes caros. O importante é você saber que seus filhos estão com saúde, estão bem psicologicamente, né? Estão vivendo, independente de qualquer coisa. Vamos começar o nosso programa? Vamos lá, Cícero Dias.

0: Marquinhos Maranhão e Xande Avião, pequeno celular. Ótimo dia pra todo mundo. 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É hora de quê, Cícero Dias? É hora de falar com o povo, né? A galera que está ouvindo a gente. Bom dia. Bom dia, bom dia, bom dia, bom dia, meu povo. Nininho Jubileu, aquele abraço pra você. Bom dia, meu irmão.
1: Cícero Dias, bom dia. É mais do Pano Campo, de pedir a música. Obrigado, Deus, viu? Para oferecer a todos, minha família, sobrinha, sobrinha, filha, todos para o Pano Campo, minha educadora. Programação é top, amigo, não perca. Já realmente, dia agradecendo a Deus em nome de Jesus, para tudo dar certo, né?
0: É sim, Cícero? É sim.
1: Então, que Deus abençoe sua e de sua vinda, viu? A porta que Deus abre, ninguém nunca fecha. Que Deus abençoe a nós todos. Tchau, amigo.
0: Um abraço, minha querida. Bom dia.
2: Cícero Dias. Aqui quem fala é Bebida da Cidade de Pinhão. Quero aí pedir uma música de Zezé de Camargo e Luciano. Qualquer uma. Quero oferecer aqui para meus colegas de trabalho, o Austro e a João Vitor. Também quero oferecer para o meu tio Zé Bodega e a meu tio Zezeca do Forró. E quero oferecer também para José lá do Espinheiro. E enfim, a todos os ouvintes. Valeu, Cícero Dias.
0: Valeu, meu querido. Bom dia. Por favor, passe para mim, Gustavo Lima. Bala alojada. Daqui a pouquinho, viu? Daqui a pouquinho eu toco para você. Bom dia.
3: Bom dia, Cícero Dias. Aqui quem fala é João Vitor, do município de Pinhão. Passando aqui para mandar um alô para meus parceiros de trabalho. Meu amigo Bibi, meu amigo Demi, meu amigo Henrique, aqui que trabalha no açougue. E queria falar também do meu amigo Alex da Fazenda Antas e Bruno da Fazenda Antas. E queria pedir a música de Paulo e Paulinho, No Céu dos Braços Seus. Valeu, Cícero Dias.
0: Valeu, bom dia. Cícero Dias, mande um alô aí pra galera, pra equipe do quiosque BR-235 Careira. Thaísa, Poliane e Drica. Queremos ouvir uma música de Calcinha Preta. Faça chorar. Aliás, faça chover. Mas se quiser chorar, pode chorar também, viu, Thaísa? Tem problema não. Tanto chora como chove, tá bom? Se você chorar, chove pelos olhos, tá bom, minha querida? Bom dia pra você. Toco sim daqui a pouquinho.
4: Bom dia, Cícero Dias. Aqui quem fala é o Osho, na cidade de Pinhão. Se possível, passar aí um velho caminhoneiro com Roberto Carlos. Quero oferecer a você, oferecer meus parceiros de trabalho aqui na padaria do supermercado Jurimar, meu amigo Bibi, meu amigo João Vitor Vaqueiro, o padeiro Demi. Quero oferecer a Vanderlei na Fazenda Japão, meu compadre Ivanzinho na Baixa Larga, minha comadre Dio. Oferecer também ao meu amigo Neto Chepeiro, da oficina de motos lá no povoado Alagadiço. É isso aí. Troca de óleo, revisão geral, sua moto quebrou, procure meu amigo Neto Chepeiro, lá no povoado Alagadiço. Oferecer a sua grande ouvinte Beca, oferecer minha mãe Edilma, oferecer a todos os ouvintes. Valeu, Cícero Dias, você é moral.
0: Eu jurava que era Neto Chapeiro, mas é Chepeiro. Valeu, meu querido, bom dia. 8h23. Pra chorar, Calcinha Preta.

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Ótima manhã para todo mundo ouvindo o nosso programa. Obrigado a todos pela sintonia. Vamos tocar música na Educadora FM, porque aqui quem manda é o povo. Canta.

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0: ótimo dia para todo mundo ouvindo o nosso programa. Obrigado a todos pela sintonia, pelo carinho, pela audiência. Tá todo mundo ouvindo o nosso programa Cícero Dias em todos os lugares. Só dá o show do Cícero Dias pela sua Educadora FM.
1: Cícero Dias.
0: Para comandar a sua festa, para fazer o seu dia mais feliz, porque o nosso programa sempre no oferecimento de JR Atacadista, que informa a hora certa. 8h32.

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9: 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Bom dia, é hora de falar com o povo, Cícero Dias. Bota o povo pra falar. Fala, bom dia.
10: Bom dia, Cícero Dias. Silene, passa a música aí de Minha Pitada, pode ser qualquer uma. Oferecendo a meus filhos, a meus dois netinhos, pessoal do Catuaba e a todos vocês da rádio. Você, nota 10, fique com Deus.
9: Abraço, minha amiga, tudo de bom pra você. Meu amigo Gilson do quiosque em frente ao Banco do Brasil. Esse é uma figura, viu? Tô ligado em você, viu? Tô ligado. Bom dia, tô ligada também. Aldo do Descoberto de Baixo, em Carira, ouvindo a gente. Audiência total na região.
11: Bom dia, grande amigo Cícero, Edil, da Fazenda Baixa Lade. Tô na escuta, viu? Passe, por favor, Bruno e Marrone. Chora as rosas, só porque eu gosto muito dessa.
9: Muito boa.
11: Ofereço para meu esposo Vanzinho, meus três filhos, Neto, Natalia e Arthur. E a todos que estiverem na escuta. Tchau e fique com Deus.
9: Um abraço, minha amiga. Bom dia. Agora eu vou ao telefone. Alô, bom dia.
12: Bom dia.
9: Tudo bem, Nenca do Povoado Bandeira?
12: Tudo bem. Melhor agora falando com você, né?
9: Cadê? Já consertou o desgraçado do rádio?
12: Esse filho da gota, quando eu liguei hoje com o Carlos André, ele falou, eu digo, agora você me paga, hoje vai ser o dia todinho.
9: Bota pra arrombar nele.
12: Ah, pois é, mas amanhã eu vou...
13: Bota pra arrombar nessa porra.
12: Não vou fazer fé, e ele só quer falar quando ele quiser, aí não dá pra ele.
9: Tá bom então, que música você quer ouvir hoje?
12: Eu quero que você faça uma música aí, de Amado Batista mesmo, né? Faça uma bem boa.
9: Sim.
12: E vou oferecer a Nivalda, a Erivan, a Gonçalo em Pedro Alexandre, a Zé Guilherme Simão Dias, a Sula Freire, a Wanda Ingrato Cardoso, e para todos os seus ouvintes, e para você, com sua mãe e sua esposa.
9: Mãe ontem dedicou a música de Raça Negra para você, só que não deu tempo para tocar. Ela disse, eu vou botar seu nome no SPC. Repare, minha mãe disse isso.
12: E eu não tava aí ouvindo ontem, porque o rádio não quis nada, tá vendo?
9: Então ela disse isso, vou botar no SPC. Eu digo, de novo, mãe, a senhora já botou umas três vezes?
12: Aí, tome.
9: Antigamente...
12: Eu digo a ela que muito obrigado e Deus que dê muita saúde para ela, viu?
9: Amém, para você também, tá bom? Sim. Tchau.
12: Tchau, bom dia. Deus, viu?
9: Tchau. Alô do telefone, bom dia.
14: Bom dia, sim.
9: Esse telefone não quer mais tocar. Diga aí, Gilvânia, o que você manda?
14: Tudo bem, né?
9: Tá bem você?
14: Não quer mais tocar, mas tocou, graças a Deus.
9: Foi, sim, sim.
14: Bem,
9: sim.
14: Graças a Deus, viu?
9: Sim.
14: Eu quero a música aí mesmo que você já tem aí pra tocar, viu? Vou oferecer pra meus pais, pra meus filhos, pra meus irmãos, pra Nenca aí do Bandeira, que não tem jeito de eu lembrar de falar nela. Agora eu lembrei que ela já saiu da linha agora, não foi? Ela que saia da linha, senão o trem pega.
9: É porque ela viu o trem, tava vindo, ela disse, se eu sair da frente dessa desgraça.
14: Ah, pois é, ela tá certa, hein? Como ela é esperta aí.
9: É sim.
14: Vou oferecer pra você, Cícero, com sua família, pra Val da Barraca aqui com a família, pra seu José Renato e família, Dona Irene e família, e todos que estiverem ouvindo nesse momento, que é muita gente nessas horas, viu?
9: É muita gente nessas horas, viu, Giovanni?
14: É.
9: Um abraço, viu, minha querida?
14: Bom dia pra você, bom trabalho, um abraço pra você também, pra sua mãe, viu, pra todo mundo aí. Pode tocar a música de Raça Negra aí, vem, sua mãe ofereceu, não foi pra nem
9: aonde. Aham. É quando te encontrei, ela vai botar essa música aí.
14: Muito bom, é bom demais, viu? Tchau, bom dia.
9: Um abraço. 8:44, bom dia. É brincadeira, minha mãe com 77 anos, mas gosta de ouvir, é Zeca Pagodinho, é Raça Negra, é Limão com Mel. Diga aí, eu vou entender um negócio desse. É Roberto Carlos, É Chico Rei, não, é César Paulinho. Não entendi, foi nada. Bom dia, Cícero Dias, é Mara Souza. Gostaria de ouvir uma música de Seu Desejo para oferecer a todos da minha família e a vocês aí da rádio. Abraço para você, Mara, bom dia, minha amiga. Tudo de bom.
15: Bom dia, Cícero Dias, aqui é Lucivane Povoado, São Joaquim Careira. Se for possível, queria ouvir a música. Eu não sei bem quem é os cantores. Sei que a música é Estou ao Lado de Deus, para oferecer para todos que estão ouvindo a Rádio Educadora. Fica com Deus.
9: Abraço, minha amiga. Tudo de bom para você. Ótimo dia. Fala, Vaninha.
16: Bom dia, Cícero.
9: Bom dia, Vaninha. Tudo de bom para você. Vaninha pediu para mim tocar uma música, Marcas desse Amor. É bonita, hein? Marcas desse Amor. Quem canta? Quem canta? Quem canta? Essa daí, ó. Essa música? Ou é Calcinha Preta? Ela não disse o nome da banda. Eu vou ficar na dúvida. Vou deixar ela me responder. Aí quando ela me responder, eu toco pra ela, tá bom? Minha amiga Vaninha, dançarina. Essa menina dançava muito. Ela disse que ainda risca os passinhos.
17: Bom dia, meu amigo Cícero Dias. Queria pedir uma música aí de Léo Costa. Qualquer uma de Léo Costa. Queria oferecer a meu tio Pimba e a toda a minha família aí do povoado Lagoas e a minha família lá de Pedra Mole.
9: Olha, meu amigo Ricardo de Pinhão.
18: Bom dia, meu grande amigo Cícero Dias. Como tá você? Tudo em paz?
9: Aí é Capão do Maritá.
18: Eu quero que você passe aquela música. Eu queria ser que nem meu pai. Oferecer todos meus amigos. Aquele do Riachão, do Maritá, né? Meu amigo Cudigans, que é o Dadinho.
9: Além de Nossa Senhora.
18: E o Chupetinho aí, né? Tá, mas o pai trabalhando, mas o cabeça. Valeu, Cícero Dias. Fique com Deus e um bom dia.
9: Chupetinho que ele fala é Zé Lucas, lá do povoado Maritá. E Fabinho, que é o cabeça. Beleza, vamos lá, mais uma.
19: Bom dia, alegria do dia. Não ligo, mas tô ligado. E bota pra arrombar nessa porra.
9: Aí a minha amiga Alcileide, do povoado Lagoas, na sintonia. Lagoas toda na audiência. Alô, Ed Pereira. Alô, Alana Pereira. Aquele abraço pra você. Dona Lia, bom dia. Aí, pra quem pediu, Léo Costa, meu amigo Ricardo.

Você machuca demais, viu? Machuca demais. É, minha amiga Nenca disse, Cícera, desse jeito aí, meu amigo, não dá não, viu? Não dá de jeito nenhum, porque meu coração bate muito forte. Jair Anês disse, aí, lasqueira, cabanão mudão. A Vaninha dançarina quer ouvir essa, hein? Marques, Silvana e Berg, Duas Paixões, não é com calcinha preta. 8h54, bom dia!

0: se não me quer mais, pra que ficar ligando, né, Silvana? Que música é essa, hein? Todo mundo ouvindo o nosso programa, obrigado a todos pelo carinho da sintonia. 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Luciano, bom dia, bom dia, bom dia.
1: Bom dia, Cícero Dia. Meu nome é Poliane, participo da equipe do quiosque 235 aqui em Carira. E hoje temos aquele velho mocotó, daquele jeito.
0: Muito bom, Poliane Barreto. Aquele abraço, amiga. Tudo de bom pra você. Saborei bastante aí, tá bom, querida?
2: Bom dia, Cícero Dias.
0: Bom dia, Beta. Pronto, fala, Beta.
2: Passamos minha pintada, minha família tem vergonha de mim.
0: Tem nada.
2: Ofereci pra você, família, meu esposo, Messias, Carreira, Beca de Pinhão, Givânia, Bandida, Valda Barra, Sra. Ivan Abrador, Rona, Nitato, Cato, Estéreo, Sacutor, Ida Fernando Vila Nova, Jair, do Malheiro, Lourdes, uh-huh. Ponte Chico, Bernadette Espírito, Daniel, Dona de Silêncio, Zero, Nada, pra todos os ouvintes.
0: Thank you, O que foi, Beta, que não falou o restante? Vamos lá.
3: Oi, Cícero Dia, bom dia.
0: Bom
3: aqui
0: dia.
3: Aqui na Inês, na Senhora Aparecida. Se for possível, toca a música de Daniel, a loura do carro branco.
0: A loura do carro branco.
3: Oferecer a meu esposo Maneca, minha filha Maria José Edneide, Mônica, Valtense, Verônica. No faltando do meu pai, todos meus irmãos e irmãs, minhas colegas de Valdo, Paulinho, Pereira, Ginalda Lima. No faltando vocês que fazem a Rádio Educadora FM. Tchau, bom dia. Toco mesmo que eu estou lhe ouvindo.
0: Um abraço, minha amiga. Tudo de bom pra você. Tem mais um áudio. Vamos lá.
4: Bom dia, Messias Santos.
0: Opa, você mudou de programa, mudou de radialista. Tá ouvindo outra, né? Bom dia, Cícero Dias. É Vanderlei do Japão. Um abraço pra você, meu amigo. Tá ouvindo a gente lá na Terra do Sol Nascente. Ele é da equipe do Japão lá, né? Japonês, Kukimata. Bom dia. Bom dia, sou Marilene, senhor do Bonfim, Porto da Folha, na sintonia. Meus pais, Augusto, minha mãe, Dona Glória, se possível, toca aí, Laerto, para oferecer a todos que estão na sintonia da Educadora FM. Bom dia. Essa é para machucar. Machuca.

99940-1691. Esse é o nosso WhatsApp. E esse é o momento mais brega dos bregas dos bregas. Mas diz que quem é brega é apaixonado, então... Escute aí, para todos os nossos amigos que gostam de brega. Alô, Vanderlei, alô, Dadinho, alô, Cabeça, bom dia. Todo mundo ouvindo a gente.

0: saudoso Genival Santos, hein? Em memória, cantava muito, né? Essa música aí foi para todos apaixonados. Meu amigo Carlinhos do Sofá, bom dia, meu amigo.
1: Bom dia, amigo Cícero Dias, aqui é Carlinhos dos Estofados. Se puder passar a música aí, Como Eu Chorei com Leonardo, pra gente escutar, viu?
0: Vou tocar.
1: Se puder passar, passa aí, por favor.
0: Passo sim, depois dos comerciais, viu?
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1: Agora 9:17, bom dia, 9:17. 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
2: Bom dia, Cícero Dias.
1: Bom dia, minha amiga.
2: Cícero.
1: Tudo de bom pra você.
2: Ofereço aí as músicas do programa pra mim, pra Pei, pra Rafael em família, Fifi em família, pro Rafa em família, pra Dona Zefinha no Arari. Ofereço também pra mocinha, minha sobrinha em família aí na ruinha. Ofereço pra Ginaldo Lima em família, em Aparecida. Ofereço para Dona Duíta, na Rua João de Macambira, para Dona Biduca e para todos os ouvintes, para todos os compadres, meus afilhados, e para todos vocês aí, obrigada.
1: Um abraço para você. Iris, bom dia para você também, ouvindo a gente Carira.
3: Bom dia, meu amigo Zé Cantinho.
1: É, aí, o Zé Cantinho do forró.
3: De unha pintada, para dedicar meu amigo aí, Zé Botega no povoado Espinheiro, minha prima Hortência, Val da Máquina, a Ricardo aqui do povoado Lagoas. E a todos que estão ouvindo a Rádio Educadora, meu amigo Alex está fazendo a ata. Tchau e obrigado.
1: Abraço para você, meu amigo Valda Barraca, na sintonia do programa, Valda Máquina, Val Mecânico, Luana, bom dia para você, Luana, aí no Rio dos Negros também na sintonia.
4: Bom dia, Cícero Dias, estou aqui ligadinha e gostaria de ouvir uma música, Se Não For Por Amor, com Amado Batista. Ofereço para mim mesma, para minha filha Tatiana, minha nora Lidijane, para minha amiga Bernadette dos Pinheiros, Giovânia de Ribeirópolis, Evanildo do Alto da Boa Vista, para Beta de Pedra Grande, Dilma da Pedra Branca, Lena da Rua de Baixo, minha prima Nice do Matadouro Velho e para todos os ouvintes, Lourdes do Ponto Chique.
1: Um abraço, Lourdes, bom dia. Valeu, neguinho.
5: Bom dia, você sabia que é, né, que eu queria pedir uma música com estrelinha para oferecer ao meu pai que tá lá no céu, Betinho das Meninas, e vamos embora.
1: Vamos sim, vamos tocar música na Educadora FM, cantar. Natan e Xande Avião, sábado à noite. 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

bom dia, aqui é o Saru Dias, aqui é o Austin do Senhor da Glória. Pedi pra você tocar a música de Amado Batista Folha Seca, oferecer a você, Hélio Predeiro e todos que estão ouvindo, amém.

0: essa música. Alô, meu amigo Thiago Guedes, ouvindo a gente aí na cidade de Careira, obrigado pela audiência. Hora de ir para o intervalo comercial, já já eu volto. Fala aí, Thiago, fala aí rapidinho.
1: Aqui é Tiago do povoado Alagadiço.
0: Fala, Tiaguinho.
1: Da cidade de Carira. Estamos aqui no supermercado João de Gadé, ouvindo o seu programa.
0: Obrigado, amigo.
1: Eu ouvi a música Vida Vazia com Bruno e Marrone para oferecer a João de Gadé, a Dona Gadé também, a Heloísa, o William, Vinícius, Henrique, Pinguim, Márcia, Maria José, Roberto, Liderança, Juliette, e a todos, e Júlia e Laura, e a todos os ouvintes da Educadora.
0: Dá um trechinho aí, meu amigo Thiago, porque eu tenho um comercial. Agradeço aí pela audiência, amigo.

Vida vazia é ruim, hein? Mas vamos tocando em frente, vamos vivendo, achando bom, agradecido a Deus sempre. Hora de ir para o comercial, já passei minutos pra caramba, viu? Passei 8 minutos. A JR Atacadista informa a hora certa, 9h38, bom dia.

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dia, meus irmãos. Bom dia, minhas irmãs. Bom dia, amigos e amigas.

é uma felicidade imensa. Eu estar aqui com todos vocês, porque eu tenho felicidade. É uma alegria imensa sempre estar aqui neste horário, levando a minha voz para todos vocês. Graças a Deus. Graças a Deus. Graças a Deus. Meus amigos, minhas amigas ouvintes, aquele bom dia. Aquele cordialmente bom dia. Um bom dia com todas as energias positivas. Um bom dia com as bênçãos e os poderes do nosso Deus. Porque eu sou vidente, eu sou astrólogo, mestre Gomes, que estou nesta luta e peço a Deus para continuar lutando e lutando sempre, para que possa estar afastando da vida de todos meus amigos, para que possa estar afastando todos os maus da vida de todas aquelas pessoas que me procuram para fazer as suas consultas espirituais através do WhatsApp, para fazer os seus trabalhos espirituais através do WhatsApp. Aleluia, Senhor! Agradeço, Senhor, por todas as bênçãos, por tantas bênçãos na vida de todas essas pessoas que me procuram. Pessoas de Frei Paulo, pessoas de Carira, pessoas de Glória, pessoas de Jonsá, pessoas de Pinhão, Pedra Mole, Lagarto. Temos locais, São Domingos, Itabaiana, Itabaianinha, Ribeirópolis, Fátima, pessoas de outros estados, pessoas de longas distâncias, pessoas interiores do sítio das fazendas, pessoas de outras nacionalidades, de outros países que me procuram através da internet. E todas essas pessoas só querem ver alcançando as suas bênçãos, alcançando as suas realizações. Pessoas que já não tinha mais uma solução e graças a Deus conversou com o mestre Gomes e encontrou essa solução para todos os seus problemas. Porque o mestre Gomes não trabalha com bruxarias, o mestre Gomes não trabalha com sacrifício de animais, o mestre Gomes não trabalha com obras praticadas pelo mal, o mestre Gomes só trabalha com os poderes de Deus. Porque, meus irmãos,

Sextou, seguro na mão de Deus. Sextou com Deus, vou precisar mais de quê? Se Deus é o mestre dos mestres, se Deus é o rei dos reis, então se estou na mão de Deus, pode ter certeza. Esse Deus que tem poder, esse Deus que faz com que sempre eu está vencendo, você está vencendo, porque hoje abri os meus olhos com mil e um problema para resolver, de mil e uma pessoa que me procuram, porque são milhares de pessoas, milhares que me procuram para resolver seus problemas. Então sempre começo os dias agradecendo a Deus para estar lutando, para estar resolvendo o problema de todos vocês, porque eu me preocupo não. Por que vou me preocupar se eu tenho a certeza que Deus já está agindo na tua vida? Que Deus está agindo na vida das pessoas que me procuram. Então acordo feliz. Acordo feliz porque Deus me permitiu que eu pudesse abrir os meus olhos para continuar na luta, para continuar na batalha, para estar orando, para estar nas minhas preces poderosas, nos meus trabalhos espirituais, resolvendo os problemas de milhares de pessoas que me procuram. Então é por isso, meus irmãos, é por isso, minhas irmãs, que sempre estou feliz, mesmo com tantos problemas que me arrodeiam, mas para cada um problema tem 10 soluções. Para cada um caminhão de problema, tem 10 carretas de solução. Então falo para você, eu falo com força, eu falo com fé, eu falo com confiança, porque quem está com Deus está seguro, porque Deus não faz parte do si, Deus não faz parte do será, Deus não faz parte de um talvez. Deus, meus irmãos, faz parte de uma certeza positiva, que eu tenho a certeza dentro do meu coração, porque não é se Deus quiser, Deus quer, Deus pode, Deus quer a tua felicidade e Deus vai consentir, Deus vai permitir que você possa alcançar a sua bênção, que você possa alcançar a sua realização, porque a felicidade, meus irmãos, está aí para todos nós. E Deus, nosso Pai Criador, nunca abandona nenhum dos seus filhos aqui na terra. E eu sou um, mas trabalho para milhares, porque Deus também é só um, mas com certeza se transforma em milhares, porque está em todas as partes ao mesmo momento. E onde estiver um problema, que você entrar em contato comigo, eu vou estar lá. Eu vou estar lá espiritualmente. Eu vou estar lá espiritualmente, porque eu sou matéria e ao mesmo tempo sou espírito. Porque todos nós somos matéria e ao mesmo tempo também somos espíritos. Porque viemos do Espírito Santo de Deus. E eu com o dom da vidência média, eu com o dom da realização, eu com o dom da felicidade, eu com o dom da vida. Porque essa vida é o dom que Deus me deu, que é a vida espiritual, que é a vida da missão, que é a vida da felicidade, que é a vida da realização. E é por isso que sempre me levanto pelas manhãs, até de madrugada, quando me levanto para fazer as minhas preces poderosas, para fazer as preces dos mistérios, das felicidades, das realizações, é com alegria no coração. Cada momento que me deito, cada momento que me levanto, que sinto a brisa fluindo através das minhas narinas, boto a mão em meu peito e sinto meu coração batendo, sinto Deus falando comigo, trazendo palavras da minha boca, para que eu possa transmitir para todos vocês,
Para mim, meus irmãos, é uma vitória muito grande. Para mim, é uma bênção muito grande. Porque são muitas pessoas agradecendo ao Mestre Gomes pelas bênçãos e pelas curas alcançadas. Porque Deus é quem faz as curas. Deus é quem faz as obras. Aqui eu sou um ser humano de carne e osso. Aqui eu sou um aparelho. Que esse aparelho está lutando. Esse aparelho está lutando para chegar o momento de estar sempre afastando os maus que aí estão na vida das pessoas. E se você deseja, meu irmão, e se você deseja, minha irmã, entrar em contato com o Mestre Gomes para fazer a sua consulta espiritual, fica muito fácil. Você pode estar onde você estiver. Só precisa de uma foto, o nome de batismo completo e a data de nascimento para ser feita a sua consulta espiritual ou a consulta espiritual daquela pessoa que você ama, para afastar qualquer tipo de vício, para afastar qualquer tipo de atraso financeiro, para levar um controle da vida sentimental no amor, para fortificar o seu corpo e afastar qualquer tipo de mal, porque através da sacramentação, da fortificação, da purificação espiritual, o seu corpo será fechado, sacramentado e purificado como uma rocha. E todos os tipos de bruxaria, simpatia do mal, descontroles, brigas, confusão, destruição, vício destruidor, problema, questão, se afastará da tua vida. E quem te desejar o mal recairá pelas coisas do mar sagrado, recairá por terra. E teu corpo, meus irmãos, minhas irmãs ouvintes, estará fortificado como uma rocha, estará lacrado, estará fechado, livre do mal. E as estradas da felicidade será repleta para tu, para que tu possa ser feliz na vida, em todos os sentidos que tu desejar.

graças a Deus, estou na mão de Deus, lutando por você, meu irmão, lutando por você, minha irmã ouvinte, porque quando eu peço as bênçãos a Deus, eu peço para todos os meus seres humanos, para todos os meus irmãos, para todas as criaturas criadas por Deus, porque quando eu chamo meus seres humanos, porque eu amo todos vocês, porque todos nós somos irmãos, somos filhos do mesmo Pai Criador, somos criaturas criadas por Deus. 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

0: Salve, salve, felicidades no canal das nossas descontrações, emoções e todas as nossas energias positivas. Aumente o volume do seu receptor, porque a partir de agora tudo vai ficar por conta da emoção. Um clima bem legal, gostoso, descontraído, alto astral, muita energia positiva. Afinal de contas, está pintando no ar mais um programa com a qualidade digital da nossa 89.5.
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0: Com a graça e a permissão divina, eu estou chegando para fazer a festa no seu rádio. Eu sou Mário Seno, filho do seu Zé de Olímpio e de Dona Raquel. Eu sou o locutor oficial do seu rádio, no seu coração, isso é direito adquirido. Eu não abro mão. Que Deus possa nos abençoar, abençoar o nosso dia e faça de nós moradia do Divino Espírito Santo. Gratidão, meu amigo. Essa é a palavra de ordem do dia. Um abraço, bom dia. Claro, todo mundo ligado hoje, quarta-feira. É assim, dia 5 de agosto, cara. Dia 5 de agosto, um novo dia. Graças a Deus. Deus é bom, né? Oi, Boni. Deus é bom, é maravilhoso, é ou não é? Com certeza, né? Deus nos dá o sopro de vida, a maravilha do mundo, né? Pra você abrir os olhos, enxergar a luz do dia. Nossa, que Deus possa nos abençoar. Obrigado, Senhor. Te agradeço e te louvo para a glória e honra do teu santo nome. Obrigado, meu Deus, por tudo de bom, por todas as suas bênçãos, graças e glórias. Que você, com certeza, também possa agradecer a Deus, meu amigo. Que você possa agradecer a minha amiga. Deus gosta de quem é grato a Ele. Pode ter certeza disso. Então vamos essa, juntinhos, até o meu dia!
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0: 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Tô ligado na Educadora, conectado com a sua emoção no ritmo do sucesso. Um abraço, bom dia. Eu faço a festa pra você. Eu estou com você, você comigo, nós dois juntinhos colados até o meu dia. Emoção a todo instante, aqui é sucesso na veia. Então aumente o volume no seu receptor, porque eu estou pedindo passagem, licença, para invadir a tua casa, a sua privacidade. Levarei você emoção da boa música, vou transformar o seu dia em um verdadeiro colorido de felicidade. Esta é a minha rádio de paixão, tocando só as melhores.
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conectado com o sucesso. E até meu dia valendo, claro, a sua participação. Raça Negra, Vida Cigana, no Pagode Social Clube de nossa rádio. 89.5 é o prefixo da emoção. Emissora, né? Legítima do seu rádio. Eu sou Mário Sena, você já sabe, você conhece, você confia. Você fica comigo até meu dia? Eu fico com você. Então nós dois, juntinhos colados. Eu sou Mário Sena, Seninha só para os íntimos, um cara de alma transparente, coração puro e cheio de amor pra dar, tocando só as melhores. 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

0: Tá, meu amigo JJ, grande JJ, comunicador, ouvindo a gente lá em Sítio do Quinto, no Estadão Bahia, ao lado do Nicolas. É, sim, ao lado do Nicolas. O lado do Nicolas, Nicolas é o garotinho sapeca, né, filho do JJ. Um abraço, bom dia. Todo mundo ligado, desligando pra gente até o meio-dia, valendo, claro, a sua participação. Alô, WhatsApp, alô, você que é internauta. Mete a bronca aí, mete o dedo.
1: Bom dia, Mário
0: Sena. Bom dia.
1: Genivalda, da cidade de Carira.
0: Tudo
1: da
0: bem?
1: Da Rocivinho, no Brás da Silva. Eu gostaria de ouvir essa música, Mário. Se for possível,
0: é,
1: o Zé Vaqueiro. Ofereço pra mim, pra todos os ouvintes, pra meus familiares e pra meu amiguinho e vizinho,
0: tá certo.
1: Severino, que está na sintonia também. Estou aguardando, viu, Mário Sena?
0: Tá certo,
1: estou na
0: tá
1: sintonia.
0: Certo.
1: Bom
0: Valeu.
1: Dia, bom dia pra todos os ouvintes. Que está ouvindo a melhor, a educadora, Genivalda de Carira. Fui!
0: Valeu, Genivalda! A gente toca Zé Vaqueiro na sequência pra você. Deixa eu ouvir mais um. Alô, minha produção. Libera esse áudio aí, sim, esse que chegou agora. Isso aí, libera pra mim, por favor, vai. Mete o dedo no play aí, cara.
2: Bom dia, Mário Sena.
0: Bom dia.
2: Josiane, por Vale Milagre.
0: Tudo bem, Josiane?
2: Gostaria de ouvir uma música pra dedicar pra mim, que eu estou completando o ano.
0: Ô, oh, parabéns, hein?
2: É uma maravilhosa. E pra oferecer a minhas irmãs de Frei Paulo, pra minha mãe do povoado Riachinho, pra toda a equipe da educadora.
0: Valeu, obrigado. Quem mais?
2: E para todos os ouvintes da educadora.
0: Valeu, Josivalda, parabéns, viu? Filho de saúde e felicidades, que Papai do Céu te abençoe. Não só hoje, mas sempre, sempre ao longo de sua vida, que você só colha coisas boas na vida, nesse jardim da existência. A gente torce que você colha hoje uma rosa bem linda, bem bonita, bem cheirosa, né, pra adoçar aí o seu dia, tá bom? Parabéns, felicidades. Hoje é o dia do seu aniversário, é dia de bolos e velinha, né, bolos e velinha, dia de você tomar aquele Guaraná. Convida-nos pra festinha, tô sabendo que vai ter festa, viu? Tô sabendo que vai ter festa. Alô, Guigui!
3: Bom dia, Dô!
0: Bom dia, Guigui!
3: Programa.
0: Valeu, Guigui. Guilherme, o Guigui do bairro Sam. Ele é o filho da Zá. Tá ouvindo a gente, tá ouvindo a gente. A Josiane, hoje completando idade nova. Parabéns pra você, Jos. Felicidades. Deixa eu ir mais um aqui rapidão.
4: Bom dia, Mário Sena. Aqui é Vado. Eu sofri essa programação pra todos os amigos e amigas. E pra você, Moral.
0: É, grande Valdo Wilson, tá ouvindo a gente com certeza, curtindo de montão a nossa rádio, a nossa programação. Valeu, Valdo Wilson, aquele abraço, todo mundo ligado. Eu vou em intervalo comercial, rapidão, rapidão, que é isso aqui, cara? É mais um, minha produção, tá liberando mais um pra mim, mais um áudio, ó.
5: Bom dia, Mário Sena.
0: Bom dia.
5: Aqui é Tonho, da Lagadense, Mário Sena.
0: Tudo bem, irmão?
5: Eu queria ouvir hoje a música de Hits pelo interfone, viu?
0: Tá bom, velho, vamos tocar assim.
5: Felicidade, Neuzido, no Riachão, ateliê. Uma hora dessa tá lavando a roupa e o radinho em cima da cisterna, escutando o seu programa, viu?
0: Beleza, cara.
5: No Riachão. E nós todos aqui em Alagadizo, viu?
0: Beleza.
5: Quero ver Hits pelo interfone.
0: Vamos tocar, toque sim, cara.
5: Deus, Toninho.
0: Tá bom, Toninho. Fica na sua aí, cara. Eu toco já, tá certo, né? Hits pelo interfone. Deixa eu ver aqui rapidão esses dois áudios, né? Pra gente fechar aqui essa primeira meia hora aí para o intervalo. Eu volto já. Deixa eu ver essa menina aqui, ó.
6: Bom dia, Seninha.
0: Bom dia. Oi, Beta. Tudo bem?
6: Por favor, passamos minha pintada. Minha família tem vergonha de mim. Vou oferecer pra você e família, meu esposo Messias, Messias de Carilho, Giovanna, Bandida, Valda Barraco, Sorivan Boiador, Ted no Sacutor, Negro da Santa Maria, Fernando Vila Nova, João Armando Gameleiro, Lourdes Ponte Chique.
0: E quem mais?
6: Vai pra Grande José Fano Tanque Novo, Gilmara, Preta Tanque Novo, minha filha Micaele. E vai pra todos os ouvintes, ela sempre não esquecer de ninguém, Beca de Pinhão.
0: Valeu, Beta, a gente toca com certeza. Deixa eu ver aqui, meu amigo Janisson, ex-vereador do município de Frei Paulo, o Janisson Oliveira tá ouvindo a gente, deve estar viajando, né? E pedindo músicas aqui, fala, grande amigo.
7: Bom dia, Marcena.
0: Bom dia.
7: Ouvintes do seu programa. Marcena, me passa aí, se puder, uma música de Raimundo Fagner, Deslizes.
0: Ah,
7: beleza?
0: Toco sim.
7: Obrigado, Marcena, e um bom dia aí.
0: Valeu, grande Janisson, deve estar trabalhando, viajando e ouvindo a Rádio Educadora de Frei Paulo. Difícil mesmo, cara. É saber quem não ouve a Rádio Educadora.
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Às 10 da manhã, mais 49 minutos. 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Na próxima sexta-feira estarei sorteando pra você degustar. Tá certo, tá combinado? Às 10 da manhã, mais 51 minutinhos, vamos essa, juntinhos, colados até o meu dia, tocando só as melhores pra você.

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Só aqui na programação 10 a 89.5, Rádio Educadora de Preparo. 89.5 é o prefixo da emoção, tocando suas melhores para você nessa manhã gostosa. Tô ligado na Educadora, sorte, conectado com a sua emoção no ritmo do sucesso. 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A nossa festa continua. 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A nossa festa continua. Mandando um abraço especial para meu amigo vereador Ivo Lima. Grande vereador, trabalho social maravilhoso lá no povoado Serra Redonda. 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Meu grande amigo vereador Ivo Lima, tá ouvindo a gente com certeza, né? Vereador, com certeza, pelo município de Preparo, com um trabalho social maravilhoso. E também está ouvindo a gente, meu amigo vereador Zé Lima. Lá ouvindo a gente, com certeza, em Nossa Senhora Aparecida, é o presidente da Câmara Municipal. Esse sim trabalha lá pelo povo de Aparecida. Um abraço especial para meu amigo Zé de Donira. Cabra bom, Zé de Donira. Tá ouvindo a gente? Danadinho, viu? É sim, o Zé Donira é cabra bom. Então vamos nessa, juntinhos colados até o meio-dia, valendo a sua participação. 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Então, ouvindo a gente diariamente, aquele abraço, vida e saúde pra todo mundo, porque agora é hora de mais música. Tem João Bosco e Vinícius, um lugarzinho na sua cama. Você tem, né, pra mim, né? Então, quebra o galho aí, gente boa. João Bosco e Vinícius, aqui da nossa rádio.

Lembrando que eu tenho aqui 3 caixas de cervejas para você faturar até a próxima sexta-feira. É assim, né? Basta você participar, dizer que o nome da empresa que está completando 8 anos de existência no comércio é a Startec Soluções Elétricas. Meu amigo Thiago dos Anjos já ofertou aí 3 caixas de cervejas para você comemorar o final de semana aí, tomando, né, no aniversário aí da Startec Soluções Elétricas, com rebobinamento de motores elétricos, tá bom? Meu grande amigo Thiago dos Anjos, aquele abraço, ouvindo a gente lá no bairro, subestação aqui na cidade de Frei Paulo, todo mundo ligado, você continua ligado e ouvindo a gente, então avisa aí pro papai, avisa pra mamãe, pros amigos, pros vizinhos, avisa geral que o Seninha continua na educadora e volta já já, confira 11:05.

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Emissora do Grupo José Arinaldo de Oliveira para um Brasil de emoções com a boa música em destaque até meu dia. Eu vou com você, você vai comigo e nós dois vamos juntinhos até meu dia neste clima bem legal, gostoso. Na 89.5 é o prefixo da emoção. A educadora tá estourada. Ninguém segura esta menina. Atendendo ao seu pedido, o britânico Hit. E o sucesso pelo interfone, pra você mergulhar no túnel da saudade. Um abraço, bom dia, aqui é Educadora.

Essa música eu vou cantar agora, eu queria uma atenção especial. Eu tenho certeza que vai marcar a vida de muitas pessoas aqui, porque muitos já passaram por isso ou estão passando por isso aqui. A letra dessa música que eu vou cantar agora é um grande desafio.

Simplesmente Demais, Raimundo Fagner, sucesso Deslizes. Revolve Time da Educadora no dia de hoje, atendendo ao seu pedido. Você que mandou sua mensagem de texto via WhatsApp, o mais comentado em Sergipe. Abraçando você em qualquer ponto da cidade, um abraço especial para meu amigo Elmo, da Elmo Sap, ele e Dona Denualda. Essa música, o Elmo me disse que fez parte da trilha sonora no dia que ele estava conquistando a Dona Denualda. Beleza, cara, show de bola, hein, grande Elmo? Um abraço, bom dia, lá na Elmo Sap, na Praça Capitão J. Tavares, salvida, gente. Um abraço especial para o meu amigo Wesley Valadares, da Drogaria Santa Farma, no centro de Carina, a melhor farmácia carinense, ouvindo a gente com certeza nesse clima bem legal, descontraído, e meu amigo Alex da Cold Car Refrigeração Automotiva, aqui em Frei Paulo, tocando suas melhores, tem mais uma, a minha produção tá soltando pra gente agora, tá liberando aí, Silvânia Iberg, Duas Paixões, e sucesso, marca, é versão brasileira, meio de

0: Tô ligado na Rádio Educadora de Frei Paulo. Eu vou com você, você vai comigo até o meio-dia. Intriga da oposição, Marquinhos Maranhão e Denis Nogueira, né? Da Superbanda Carisma. Que bela música pra você ouvir, a gente, pra você ouvir a nossa programação nesta manhã gostosa, especial, maravilhosa. Um abraço, muito bom dia pra você. Bom dia, Mário, Xena. Tô ligada no programa. É a Roberta lá da Portelinha. Grande Roberta na Portelinha ouvindo a nossa rádio, a nossa programação. Bom dia, Xeninha. Sou Marilene de Senhor do Bonfim, né? PDF. E estou na sintonia com meus pais, Augusto e Dona Glória. Se possível, passe uma música de Unha Pintada. Acabei de tocar, né? Ela está oferecendo para todos que estão ouvindo a Rádio Educadora. Valeu, valeu. Detalhe seguinte: eu vou em intervalo comercial. Volto já, rapidão, rapidão. Ô, minha produção, libera aí o áudio da Dona Lisete aí. Libera aí, rapidão. Vá. Fala, Dona Lisete.
1: Bom dia, Marcelo.
0: Bom dia, Dona Lisete.
1: Aqui é Lisete.
0: Tudo Marcelo, bem, Dona Lisete?
1: Tempo. Tempo dá, eu sei que dá. Você passou a música pra mim, de Amado Batista, aquela foi Pelo Amor, pra oferecer Pelo a Nova amor. De Mano, pra Ney do Barro Branco, pra Ivani ali na chan.
0: E pra quem mais?
1: Pra minhas amigas todas e meus amigos, pra aquele... Elis que vende bacaxeira aqui na feira, pra Tony que vende verdura.
0: Quem mais,
1: pra Chiquinha Boiador, pra minhas amigas todas, viu?
0: Tá certo.
1: E minhas filhas, fique com Deus. Passe meia que eu tô na escuta.
0: Vamos passar agora, Amado
1: Tempo
0: Batista.
1: Dá, você não passar porque não quer, viu?
0: É.
1: Pra do Wilson, aí
0: tá
1: no Calidé, na Aparecida, perto de Calidé.
0: Canidé.
1: Diz que é parente meu ainda, eu não sabia.
0: Deve ser,
1: bom
0: né?
1: dia.
0: Tá certo. A gente toca Amado Batista na sequência para a Dona Lisete, rapaz. A última e último áudio pra gente. Libera, minha produção, libera logo, vai.
2: Bom dia, Maricena.
0: Bom dia.
2: São Joaquim Careira.
0: Tudo bem?
2: Quero oferecer todas as músicas pra todos ouvintes da rádio, né?
0: Tá
2: Deus
0: certo.
2: Abençoe nós, o nosso dia.
0: Tá certo, um abraço, que Jesus possa abençoar também o seu dia. E a galinha cantando, né, pai? A galinha tá no terreiro, tá cantando que tá danado. Tá bom, eu vou intervalo comercial, volto já já. Rapidão, rapidão, é 3 minutinhos. Porque a JR Atacadista em Itabaiana informa a hora certa e oficial pra você não se atrasar do tempo. 11:33.

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Esta é a rádio do seu rádio. Eu sou Mário Sena e o prazer imenso de estar com você aqui na Educadora, a rádio que tem os melhores ouvintes do Brasil. A Educadora tá estourada, ninguém segura esta menina. Obrigado, tô ligado sim, em sintonia com você e você comigo. Eu sempre digo que na velocidade do tempo e na agilidade da sua emoção, a Educadora chega primeiro em seu rádio para tocar só as melhores. Nesta manhã gostosa especial, parabéns para você hoje, completando idade nova, hein? Todas as felicidades do mundo. 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Abraçando você em qualquer ponto da cidade, todo mundo ligado e ligando pra gente. Aqui é a rádio que tem a playlist mais gostosa do Brasil. É a rádio que se identifica com você. É a sua rádio onde você estiver. A Educadora, ah, meu amiguinho, ela é gostosa pra se ouvir. É algo diferente no ar. Tocando só as melhores, lembrando que ao meu dia tem Alessandro Andrade, com Foco na Verdade. E um leque de informações pra fazer você um ouvinte bem informado. Um abraço, bom dia. Continue ligando pra gente, participando. Você vai estar faturando na próxima sexta-feira. Eu tenho aqui 3 caixas de cervejas. 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Basta você dizer que está ouvindo juntamente com a Startech para comemorar no final de semana o aniversário da Startech Soluções Elétricas, do meu amigo Diego dos Anjos. E você vai concorrer e vai faturar aí 3 caixas de cerveja. Nossa senhora, final de semana promete, hein? Tem gente que fica se lambendo como cobra verde, cara. É, cara, quando ouve falar em cerveja, tô vendo aqui um na minha frente. Fazer o quê? Mas não é pra você não, viu, olho grande. Fica de fora de...

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Muito bem, tá aí pra você ouvir da nossa rádio, a nossa programação. Todo mundo ligado e ligando pra gente neste clima bem legal, gostoso, descontraído com essa música aqui. Deixa eu primeiro mandar aqui um abraço especial pra meu amigo Jorge. Ele passa aqui mandando uma mensagem pra gente. Olha, bom dia, Mário Sena. Estou passando só pra te desejar um bom programa. Estamos no finalzinho, viu, Jorge? Ele manda um abraço, um forte abraço aí pra o senhor José Arinaldo, né, de Oliveira, a dona Dulcelina, sua esposa e a todos que estão ouvindo aqui a Rádio Educadora. Valeu, grande Jorge. Um abraço, meu irmão. Esse cara é fera, com certeza, né? O Jorge é esse nosso conterrâneo. Tá ouvindo a gente lá em Florianópolis, cara, né? Tá ouvindo a gente em Florianópolis, em Santa Catarina. Valeu, Jorjão. Aquele abraço, bom dia. Tô indo embora, viu? Estou indo embora com a certeza do dever cumprido, agradecendo a você, com certeza, curtindo de montão aqui a nossa programação. Hoje, nesse finalzinho aqui do programa, deixa eu tocar aqui um pedacinho dessa música que me pediram. Olha, eu quero aqui agradecer a todos vocês que direto e indiretamente participaram do nosso programa, aos nossos parceiros, nossos colaboradores, direto e indiretamente agradecer a você, meu amigo ouvinte. Um abraço especial, agradecer a Deus pelo sopro de vida e por mais um dia de trabalho concluído. E com a certeza do dever cumprido, agradecendo a Ele que Ele possa nos permitir vida e saúde, que possamos nos reencontrar no dia de amanhã e que nos proteja de retorno para as nossas residências. Um abraço, vem na sequência, São Leonardo, com Foco na Verdade. Hoje tem entrevista ao vivo aqui no estúdio e a gente traz detalhes para você na sequência. Um abraço, bom dia e um ótimo.

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7: 12 horas e 12 minutinhos. Boa tarde, Frei Paulo. Boa tarde, Agreste. Boa tarde, meu Sergipe. Esse é mais um programa Foco na Verdade que se inicia aqui na nossa Rádio Educadora, 89.5 FM. Olha só, ventos moderados e chuvas leves marcam o clima aqui no nosso estado de Sergipe até o próximo sábado. Às 13 horas, 1 da tarde, bate-papo e entrevista com a jornalista e pré-candidata a deputada federal, Suzane Vidal. E olha só, puxar saco pode, mas se apirriar não. Empate técnico entre Valmir de Francisquinho e Fábio Tidieri tem apavorado muita gente.
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1: E vamos às manchetes do programa de hoje, começando pela decisão da Executiva Nacional do Republicanos, que optou por não declarar apoio a Flávio Bolsonaro e ficando num posicionamento de neutralidade. Já que em Sergipe há quem diga que esta posição da Executiva Nacional não impeça de tratativas dos bastidores com o PL estadual. Já duas vítimas daquele acidente envolvendo um caminhão, um boi e uma ambulância do SAMU lá no município de Poço Redondo seguem internadas no nosso Hospital de Urgências de Sergipe, governador João Alves Filho. Vamos também chamar ele, que já tá aqui nervoso e chegou correndo com a informação. Chega pra cá, Seninha, informa a gente, Mário Sena.
2: Muito boa tarde pra você, Sandro. Um abraço especial, vida e saúde pra todo mundo, principalmente pras pessoas que param para ouvir as nossas informações aqui na FM Educadora, emissora do Grupo José Arinaldo Oliveira para um Brasil de Informações. E olha, Sandro, nós vamos destacar no programa, corpo do jovem que estava desaparecido, vítima de asfixia mecânica por afogamento na praia Coroa do Meio, foi encontrado em uma praia já na cidade de Barra dos Coqueiros. Nós vamos trazer detalhes também, Sandro, com relação ainda Barra dos Coqueiros. Um homem foi encontrado morto na faixa de areia e a gente destaca tudo isso e muito mais daqui a pouquinho, Sandrinho.
1: E atenção, concurseiros e concurseiras, inscrições para o concurso da Guarda Municipal da nossa capital Aracaju termina hoje. Eis a oportunidade de você se efetivar no serviço público. E atenção, municípios do estado da Bahia, ligadinhos na nossa 89.5 FM. Instituto Paraná Pesquisas aponta vantagem do ex-deputado e ex-prefeito de Salvador, ACM Neto, com 31,2% das intenções contra 22,9% do atual governador Jerônimo Rodrigues, do PT.
2: Olha, Sandro, a Comissão de Ética da Câmara Municipal de Vereadores do município de Itabaiana julgou o vereador Alex Henrique. Ele foi punido 5 sessões sem poder se manifestar no grande expediente, Sandro.
1: Ah, Maria, pode sacar, viu? É as cotas raciais. Olha só, a nossa Universidade Federal de Sergipe convoca candidatos para aferição de heteroidentificação. Foi publicada a lista com o resultado da heteroidentificação por foto e as entrevistas presenciais serão realizadas até o dia 7 de agosto. Se fizer isso aqui no concurso de Frei Paulo, se uma banca séria fizesse isso aqui, tinha gente que já está empregada que ia perder o emprego.
2: Olha, nós vamos trazer detalhes de um acidente envolvendo uma moto e um carro de passeio que uma mulher e uma criança ficaram feridas. Inclusive, essas duas pessoas foram transferidas, né, para um hospital na região. Esse fato aconteceu no bairro Invasão, na cidade de Campo do Brito. E mais, hein, Sandro? Vamos destacar, porque hoje é o último dia do prazo para a inscrição do concurso público da Guarda Municipal da capital sergipana. Serão 100 vagas, né? Serão disponibilizadas aí para os concurseiros. A taxa deve ser paga hoje, né? Dia 5, no valor de R$160, Sandrinho.
1: E decisão do ministro Celso Cuquina, que foi espetacularizada como possível motivo de ilegibilidade de Valmir de Francisquinho, não toca diretamente na liminar concedida em janeiro. Com isso, o ex-prefeito Itabaiana segue elegível, votável e candidato ao governo de Sergipe. Já os juízes e juízas, desembargadores e desembargadoras que cometerem traquinagens do exercício da sua função, não mais serão aposentados compulsoriamente como punição, serão desligados e não terão direito a absolutamente nenhuma aposentadoria.
2: Olha, Sandro, no mundo do futebol, hoje tem Copa Lotese, Copa Governo do Estado Sergipe. 3 jogos serão realizados no dia de hoje. Nós vamos trazer detalhes do futebol sergipano daqui a pouco e mais, hein? Jogos de volta das oitavas de final da Copa do Brasil tiveram início ontem à noite com 2 jogos. Vitória do Santos e vitória do Atlético Galo Mineiro. Os dois já estão classificados para as quartas de final. A gente destaca na sequência do programa, Sandro.
1: Tudo isso e muito mais aqui no programa Foco na Verdade, a nossa Rádio Educadora 89.5 FM, a emissora que tem a superintendência de José Arinaldo e Lucelina Modesto, a direção geral de Edilmo Oliveira, o popular Cascudo. Na reportagem esse que você acabou de ouvir, Mário Sena, no cafezinho Simone, no administrativo Kiara, no comando da nossa mesa ele, até sexta-feira de forma excepcional, substituindo substituindo nosso amigo Teco, Mário Sena aí na locução, esse jornalista que vos fala, Sandro Carvalho, hoje, quarta-feira, dia 5 de agosto de 2026, 2026, turma boa, que transcorre aí a exatos 217 dias, faltando, portanto, 148 dias para que possa terminar. Quer interagir conosco, mandando sua mensagem de áudio ou sua mensagem de texto, vai lá no nosso zap da educadora, que é o 99940-1691, com sua crítica, sugestão, denúncia, opinião, reclamação, vai lá no nosso zap da educadora, que é o 99940-1691. Ah, Sandrinho, mas eu não quero me identificar. Não tem problema, aqui não é linha direta, mas o seu nome será mantido no mais absoluto sigilo. Vai lá no 99940-1691. Agora você é mais desinibido, desinibida, gosta de falar, participar, interagir ao vivo, liga aí no 99843-4109 ou 99828-0577. Esses são os dois contatos para você ligar, falar, participar ao vivo. 99843-4109 ou 99828-0577. 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E é uma data que cabe a gente salientar a importância, porque tem gente que diz, ah, é só mais uma data comemorativa para encher o raio do saco, para estar constando no calendário, que ninguém faz nada, tarará, tererê. Bom, com relação à nossa saúde, primeiro, não basta a gente cobrar dos governos que façam campanhas de conscientização. Nós, povo, nós, cidadãos, nossa sociedade, temos que ter consciência do nosso maior patrimônio, que é o quê? A nossa própria saúde. Então, hoje, dia 5 de agosto, nós celebramos o Dia Nacional da Saúde. E muitas das vezes, caros ouvintes, se percebermos o verdadeiro valor de estar saudável quando a doença bate a porta. Por isso, esse dia nos lembra que cuidar da saúde não significa apenas procurar médico quando a gente sente uma dor. Saúde é prevenção, saúde é manter uma alimentação equilibrada, praticar atividades físicas, dormir bem, beber água, cuidar da saúde mental também, né, do juízo, da psique, manter as vacinas em dias e realizar exames preventivos regularmente dentro do que a sua faixa etária, ou seja, o que a sua idade requer. Também é importante lembrar que saúde é uma responsabilidade compartilhada. Cabe, como eu disse, ao poder público, sim, investir em hospitais, postos de saúde, medicamentos para não faltarem na farmácia, igual tá faltando aqui em Frei Paulo, alguns repetidamente, meses seguidos, inclusive, campanhas de vacinação e, claro, contratar profissionais qualificados para não acontecer o que aconteceu em Umbaúba uns 2 meses atrás. Pois bem, mas cabe também a cada um de nós, cidadãos, fazer a nossa parte. Como? Adotando hábitos que promovam a qualidade de vida e evitando comportamentos que colocam em risco a nossa vida, a nossa saúde e a vida e a saúde de outras pessoas. Então, hoje, no Dia Nacional da Saúde, também é uma oportunidade para a gente reconhecer o trabalho dos médicos, dos enfermeiros, dos técnicos de enfermagem, dos agentes comunitários de saúde, dos agentes de combate às endemias, os que trabalham, os que recebem em casa, não. E todos os profissionais que dedicam sua vida ao cuidado com o próximo. Então, são homens e mulheres que diariamente enfrentam desafios para garantir atendimento, acolhimento à população, seja ela de qualquer lugar do nosso município, da nossa região, do nosso estado e do nosso Brasil. Então, que essa data, caro ouvinte, sirva de incentivo para que todos nós possamos fazer escolhas mais saudáveis e entendermos que prevenir é melhor, é mais barato, é mais eficaz do que ter que remediar. Cuidar da saúde é cuidar da vida, da família, do nosso próprio futuro. Então fica aí o convite, valorize a sua saúde todos os dias. Afinal, quando estamos com saúde, temos a oportunidade de viver com mais dignidade, com mais disposição e com mais esperança de dias melhores. E tenha certeza, dias melhores virão. Só depende de você. 12:30, olha, eu chamo ele para vir saltar as suas manchetes policiais aí já, porque daqui a pouquinho nós temos um bate-papo, entrevista com a jornalista e pré-candidata a deputada federal pelo Republicanos, Suzane Vidal, diretamente do estúdio da nossa 89.5 FM. Então chega pra cá, Seninha, solta essas informações policiais pra gente, Mário Sena.
2: Olha, Sandro, eu vou iniciar a minha fala antes das informações do mundo policial, trazendo aqui uma informação de que hoje é o último dia para que você possa fazer a sua inscrição para o concurso público da cidade de Aracaju para a Guarda Municipal. São 100 vagas que serão, estarão sendo oferecidas aí para os concurseiros. Você vai pagar a taxa até hoje, no valor de R$160, e vai poder fazer esse concurso público para ingressar na Guarda Municipal da capital sergipana. Tá dado o toque para você. Como você frisou também, hoje é o último dia, né, para as convenções partidárias, para a realização das convenções partidárias. Eu tenho aqui uma informação também, Sandro, com relação ao NAT. O NAT, que é o Núcleo de Atendimento ao Trabalhador, que está oferecendo também vagas de empregos com carteiras assinadas. São 900 vagas que estão aí à disposição das pessoas que são desempregadas em diversas áreas profissionais. Pedreiros, ajudantes, carpinteiros, manobristas, taxistas, enfim, são 900 vagas de trabalho, carteira assinada para você trabalhar. O NAT, que é o Núcleo de Atendimento ao Trabalhador, se você quiser fazer a sua inscrição presencial ou online, fica à vontade. Se for presencial, você tem que ir até a rua Santa Luzia, no bairro São José, no centro da capital sergipana. Então entre aí nas redes sociais, faça a sua inscrição e aguarde em casa o chamado para assumir uma dessas 900 vagas de trabalho, né, com carteira assinada, tá certo? Tá dado o toque para você. Agora, no mundo policial, nós somos informados que no município de Malhada dos Bois, um homem foi atacado por um jacaré. Eles tentaram resgatar esse animal, né, lá numa fonte, e esse jacaré, né, atacou esse homem. Graças a Deus está vivo, mas correu um sério risco de perder a vida, viu? O animal, o bicho realmente grande e aqueles dentes deles bem afiados, por pouco nós não estaríamos aqui divulgando uma tragédia.
1: Dizem, inclusive, Mário, desculpe lhe interromper,
2: fica à vontade,
1: mas
2: fica à
1: pegando um gancho, dizem, inclusive, atenção vocês que têm o hábito de fazer trilhas, caminhadas, de moto, a pé, de bicicleta, ou para tirar foto, ou por diversão, ou lazer, esporte, o que quer que seja, que nesse rio que começa aqui desse açude, que o pessoal chama
2: Rio do Sal.
1: Dr. Rubens, é Rio do Sal, que desce ali, vai lá pela Fazenda Lameiro, do Finado Soares, desemboca ali pela Manopla, ali por trás, e vai-se embora sentindo
2: a cachoeira de Macambira. É verdade,
1: Dizem que tem encontrado de vez em quando alguns jacarés.
2: São muitos.
1: Né? Inclusive,
2: quando chove muito nessa região, eles vêm na enxurrada, Sandrinha. Eles vêm pequenos, né, da enxurrada, das águas.
1: E aí ficam.
2: E aí ficam por aí, aí crescem. É, muitos já foram
1: presos
2: em redes,
1: né, capturados.
2: É verdade.
1: Eu soube, inclusive, que alguns dizem que tem essa possibilidade, outros dizem que são os proprietários rurais que pegam, que conseguem de forma clandestina e colocam dentro dos seus açudes
2: não,
1: e tanques
2: para os pescadores. Eles vêm na enxurrada.
1: Não vão pescar.
2: Não, eles vêm na enxurrada.
1: Na enxurrada, né?
2: Vêm os filhotes e aí se criam por aí. E são muitos, né? Agora, os menos avisados podem, de repente, querer tomar um banhozinho num rio desse aí.
1: Entra naquela matazinha na beira da água, no final já recebe uma bocanhada.
2: Aí é ruim. Aí vai dar certinho pra radiola dele, viu, rapaz? Dentadazinha pequena. E aí é o seguinte, a gente chama atenção porque esse jacaré por pouco, né, não matou esse homem, esse pescador, que tentou resgatar esse jacaré lá na cidade de Malhada dos Bois no dia de ontem. Com relação, Sandra, ao corpo do jovem, vítima do afogamento na Coroa do Meio,
1: artistas.
2: Ele foi encontrado no dia de ontem, final da tarde de ontem, já na praia em Barra dos Coqueiros, né? Lá na cidade de Barra dos Coqueiros, né? Felizmente, sem vida, a família estava desesperada, né, porque o corpo estava desaparecido, mas ele foi encontrado e já foi, inclusive, no dia de hoje, liberado para o sepultamento. Uma outra informação é que aconteceu um acidente na SE-100, no município de Indiaroba. Um caminhão carregado com blocos tombou, graças a Deus, só com danos materiais. O ferimento do condutor do veículo foi pequeno, estar vivo para contar aí a história, mas ficou um susto. Na cidade de Barra dos Coqueiros, Sandro, foi encontrado um corpo de um homem sem vida, estava sem identificação, porque ele não estava com documento, na faixa de areia. Esse corpo foi encontrado sem vida e foi transferido para o Instituto Médico Legal. O corpo vai passar por exames, né, vai ser submetido a exames para que possa ser detectado, né, a causa morte e também identificado de quem é aquele corpo. A gente informa que na cidade de Moita Bonita, a polícia prendeu um homem traficante. Após denúncia, a polícia chegou até ele, ele vinha sendo investigado, a polícia o identificou, tirando-o de circulação no dia de ontem, esse traficante lá no município de Moita Bonita, aqui no estado de Sergipe. Antes dos detalhes esportivos, quero dizer que, como eu falei em manchete, na Câmara de Vereadores de Itabaiana no dia de ontem, a Comissão de Ética julgou o vereador Alex Henrique. Ele foi punido 5 sessões sem poder se manifestar no grande expediente, viu, Sandra? Aí tá de castigo, já que ele gosta de falar muito, tá de castigo. No mundo do futebol, no mundo esportivo, a gente chama atenção porque ontem 2 jogos abriram a última, a segunda rodada das oitavas e final da Taça da Copa Brasil aqui no nosso país. Santos venceu o Remo, primeira partida foi empate em 0-0 e o Santos venceu o Remo ontem pelo placar de 1-0, o Santos classificou, eliminando o Remo. O mesmo aconteceu com o Galo, Atlético Mineiro, que venceu o Juventude de Caxias do Sul. O gol no último minuto dos acréscimos, Galo 1, Juventude 0, o Galo também segue na competição. Hoje nós vamos ter Cruzeiro e Chapecoense, Grêmio e Porto Alegrense enfrentam o Mirassol, o Fluminense enfrenta o Vasco da Gama, mandou de campo é do Vasco, é Vasco e Fluminense, e o Fortaleza do Leão do Pici, o Lion do Pici, enfrenta o Palmeiras, jogo de volta com a missão difícil. Perdeu a primeira partida em São Paulo por 3-0, vai ter que se virar nos 30 para reverter essa situação. O jogo será no Castelão, em Fortaleza. São os 4 jogos da noite de hoje. E amanhã vamos ter Vitória e Atlético do Paraná no Barradão e o Corinthians em casa enfrenta o Internacional. Jogo de ida deu Internacional 2-0. E nós vamos estar acompanhando aí essa movimentação nesse meio de semana da Copa do Brasil. Os clubes sergipanos só retornam a campo no Brasileirão no próximo domingo. Itabaiana enfrenta o Caxias às 18h30 no Eteovino Mendonça, no domingo. E na segunda-feira, o time de confiança vai até o Pará enfrentar o Paysandu lá na Cruzul. Hoje tem jogos pela Copa Lotese. À tarde vamos ter América de Propriá enfrentando o Atlético Gloriense. À noite vamos ser Lagarto enfrentando o Guarani de Porto da Folha e o Falco se enfrenta com a Desportiva Aracaju, jogo esse marcado para a noite no Batistão. São essas as minhas informações, Sandro, um abraço, vida e saúde, se Deus nos permitir, a gente volta amanhã com novas informações. Valeu, Sandrinho!
1: Valeu, Mário Senna, obrigado pela participação e pelas informações de cunho policial. E olha só, a gente continua com a nossa programação agora se dirigindo aos municípios vizinhos do querido estado da Bahia, a turma de Coronel João Sá e Pedro Alexandre, que dedicam o carinho da audiência a nossa 89.5 FM de Frei Paulo, que olha só, o Instituto Paraná Pesquisas aponta a liderança do ex-deputado e ex-prefeito de Salvador, ACM Neto, na corrida pelo governo do estado da Bahia. Segundo o Instituto Paraná Pesquisas, divulgado nesta última segunda-feira, no cenário espontâneo, o ex-prefeito de Salvador aparece com 31,1% das intenções de voto contra 22,9% do atual governador Jerônimo Rodrigues, do PT, que é pré-candidato à reeleição. No levantamento estimulado, a vantagem amplia-se para 48,9%, enquanto o petista permanece na casa dos 38,7%. Na pesquisa espontânea, quando os nomes dos candidatos não são apresentados aos entrevistados, 39,1% disseram não saber ou preferiram não opinar, enquanto outros 5,1% afirmaram votar em branco, em nulo ou que se absteriam. Olhe, entre os candidatos citados, o ACM Neto está liderando aí com 31,2%, seguido do atual governador Jerônimo Rodrigues, pupilo do Jacques Wagner. O ex-governador e pré-candidato ao Senado, Rui Costa, também foi citado. No entanto, Rui não disputará o Palácio de Ondina. É importante lembrar o seguinte, os que estão hoje comandando o estado da Bahia valem-se de um discurso de que a Bahia precisa continuar avançando, de que a Bahia não pode retornar ao carlismo. Mas o PT hoje está à frente do comando do governo da Bahia há mais tempo do que esteve Antônio Carlos Magalhães, há mais tempo que teve César Borges, há mais tempo que teve Paulo Souto, ou seja, há mais tempo do que essas figuras ditas frutos da tecnocracia carlista comandaram o estado da Bahia. E nós vemos aí os péssimos índices de desempenhos na saúde, na educação, na infraestrutura e vergonhosamente também na segurança. Porque enquanto nós, que somos chamados de quintal, damos um banho na segurança pública, mesmo o governo de Sergipe pagando o sétimo pior salário das polícias do Brasil, eu não entendo qual é a lógica que Jacques Wagner, Rui Costa e Jerônimo Rodrigues vai pro interior da Bahia dizer que a Bahia tem que continuar, aspas, avançando, fecha aspas. Fica aqui, portanto, os números revelados para vocês, ouvintes aí de Coronel João Sá e Pedro Alexandre, ligadinhos na nossa 89.5 FM. Segundo o Instituto Paraná Pesquisas, ACM Neto lidera com 31,2% versus 22,9% do atual governador Jerônimo Rodrigues. Eu dou uma pausa pro meu giro comercial e volto daqui a alguns minutinhos com mais foco na verdade, com a participação, presença da jornalista e pré-candidata a deputada federal pelo Republicanos, Suzane Vidal. Até já.
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9: 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Interessados ligam para 79-981-22-3293.
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1: 12:49, voltamos com o programa Foco na Verdade, na nossa educadora 89.5 FM de Frei Paulo, já com a presença benfazeja da nossa entrevistada de hoje. Com a presença dela, eu vou recapitular aquilo que eu sempre digo: a presença feminina na política, ela é importante, ela é necessária. Por quê? A mulher que tem a sensibilidade de transformar a realidade profissional e social, num ambiente familiar, num ambiente de trabalho, tem como ampliar isso para a política, para a sociedade através da política. Na experiência de 30 anos de jornalismo, fazendo com que esse olhar seja mais apurado e depurado, ela conhece a realidade de Sergipe e a realidade dos sergipanos. Mulher, 52 anos, profissional de histórico incontestável, ela sai da tela da televisão para ir à tela das urnas nessas eleições de 2026. Suzane Vidal, boa tarde, seja bem-vinda ao Agreste, seja bem-vinda a Frei Paulo, seja bem-vinda à nossa educadora 89.5 FM.
2: Sandro, muito boa tarde, muito obrigada, quero desejar uma ótima tarde a toda a sua audiência, os ouvintes da Rádio Educadora, dizer que para mim é uma grande alegria reencontrá-lo, né, depois de tanto tempo. Sandro foi meu aluno no curso de jornalismo e eu fico muito feliz, como todo professor, que vê o desenvolvimento, o desempenho, o crescimento de seus profissionais, de seus pupilos, né? E realmente essa é uma mudança de rota profissional muito, muito importante e muito necessária também. Como você bem colocou, e agradeço as suas palavras, o seu carinho e todo o acolhimento que eu tenho recebido por onde eu tenho passado, que é também fruto do meu trabalho, fruto desses 30 anos, quase 30 anos à frente de telejornal, como apresentadora, como editora executiva, e tendo sempre aquele compromisso com as pessoas. Quando a gente aprova e insiste em pautas que são recorrentes, quando os problemas não são solucionados, a gente ali também demonstra todo o nosso interesse em mostrar e ampliar essa pauta de discussão. Então, nesse momento que eu faço essa mudança de rota profissional, entendo que o que eu podia fazer enquanto jornalista eu fiz ao longo desse tempo, existe uma responsabilidade. O que é que você vai fazer com tudo que você viu e ouviu ao longo desses 30 anos? Então eu tinha uma decisão, eu poderia perfeitamente continuar onde eu estava, muito bem localizada, muito bem agregada no meu ambiente, extremamente confortável. Tenho que agradecer, todas as vezes eu faço questão de falar isso, agradeço a TV Sergipe por ter me dado a oportunidade de entrar na casa das pessoas ininterruptamente ao longo desses últimos 30 anos, conversando com o meu telespectador, conversando com o Sergipano me conhece pela tela da TV, eu conheço o Sergipe por ter rodado todo o estado do Sergipe, sempre fiz isso, agora de um jeito diferente, óbvio, me colocando à disposição, colocando o meu nome à disposição como pré-candidata a deputada federal. E nessa responsabilidade do que fazer, eu optei por não continuar retratando a mesma notícia, mas tentar construir uma notícia diferente, uma nova notícia junto com a população. E também parte de um cansaço, né? Se a gente bem observar, e eu me coloco nesse lugar, enquanto jornalista, enquanto cidadã, enquanto mulher, o cansaço pela mesmice, o cansaço de observar sempre as mesmas pessoas se colocando à disposição da política, o cansaço de ver as mesmas promessas não cumpridas. Então é hora da gente também mostrar que tem opção e, de certa forma, entender que é um momento importante para a gente assumir o protagonismo feminino, colocar a mulher em todos os lugares, inclusive em lugares de decisão, na política, onde ela possa também participar, tendo direito a dar voz, ter direito a representar melhor a mulher, as pautas femininas, entendendo de um modo geral todas as pautas abrangentes e de que forma a gente pode também transformar a vida das pessoas, transformar e desenvolver políticas públicas para quem mais precisa, que nesse caso aí é a população vulnerável.
1: Esse é o nosso bate-papo, entrevista com a jornalista e pré-candidata a deputada federal Suzane Vidal, do Republicano. Suzane, mesmo você estando à frente de um renomado telejornal aqui do nosso estado, na maior e mais prestigiosa TV do nosso estado, você já vinha no seu íntimo cultivando essa vontade de flertar com a política, não à toa que você se qualificou ainda mais, politicamente falando, através do Renova BR.
2: Sim, sim. Veja, Eu sempre tive uma vida muito atuante na comunicação, na educação, enquanto professora do curso de jornalismo.
1: Sim.
2: Lá na Universidade Tiradentes, onde nós nos conhecemos, em sala de aula. Sou membro da Academia de Letras de Aracaju, que é algo assim que também me dá um orgulho muito grande para a gente desenvolver e defender as políticas voltadas à cultura, o pertencimento do Sergipe, né? Estamos na Academia de Letras em Aracaju, mas a gente fala também de Sergipe de um modo geral. E assim, eu nunca tinha pensado ou direcionado a minha vida para a política partidária. Não mesmo. Mas já tinha sido convidada em outros momentos, especialmente ano eleitoral.
1: Assim como outros colegas seus também já foram ao longo
2: da... diversos profissionais, né? Isso. Sim. É algo bastante comum, você ver diversos profissionais também tendo a sua representatividade na política. Mas acontece que este ano, especificamente agora em 2026, em conversa com a prefeita de Aracaju, Emília Corrêa, de pensar por que não, eu comecei a fazer essa pergunta. Então, partiu desse convite, partiu dessa conversa muito franca e também de somos pessoas, né, mulheres, e há uma confluência de ideias e ideais em torno das políticas públicas voltadas para as pessoas, com o interesse único de proporcionar essa melhoria na vida das pessoas, porque é uma diferença muito grande quando, por exemplo, eu não venho da política tradicional, eu venho da vida real. Eu venho de uma família simples, comum, meu pai taxista, minha mãe auxiliar de escritório, que sempre prestigiou, sempre privilegiou o máximo possível, fizeram de tudo para que os filhos, eu e meus irmãos, tivessem acesso à educação e percebesse que pela educação a gente consegue transformar nossa realidade. Você estuda, tem condição de buscar um emprego melhor e também transformar a realidade de quem é impactado com o seu trabalho, com a... Sim. sua profissão. Então, nessa conversa, é aquele momento de, com a maturidade também, eu posso muito bem agora me utilizar dessa bagagem que eu construí ao longo desses 30 anos a serviço das pessoas na política, propriamente dito. Foi fundamental esse convite da prefeita Emília Corrêa, porque me fez parar para pensar. Claro que tem um peso muito grande por ser a prefeita, por ser uma amiga, por ser uma pessoa que eu conheço e acompanho o trabalho dela há muitos anos. Então existe aí uma confluência de valores também, de pensar que a gente pode representar, e eu espero que com isso eu possa de alguma forma incentivar que outras pessoas e outras mulheres também venham a fazer parte da política partidária, pessoas do bem, pessoas de bem, que venham realmente com o único compromisso, que é desenvolver políticas públicas voltadas para as pessoas.
1: Suzane, falando em políticas públicas, logicamente que essa sua trajetória no jornalismo faz com que você consiga filtrar quais realmente são os principais problemas do estado de Sergipe e quais realmente são os anseios dos sergipanos e das sergipanas. Dentro desse leque, né, de pedidos e clamores que o povo tem, quais são aqueles que você vai dizer, não, essa causa, eu vou vestir a camisa, essa causa vai ser a minha bandeira?
2: Muito boa a sua pergunta, Sandro. A minha causa, a minha bandeira é Sergipe e tudo aquilo que Sergipe precisa ser representado. A gente desenvolveu um trabalho agora nas minhas redes sociais, as pessoas antes me viam pela tela da TV, agora elas têm a oportunidade de me acompanhar muito mais na tela das minhas redes sociais, se você me permite.
1: Claro.
2: @ Suzane Vidal, Suzane com SS de Sergipe. Lá a gente tem demonstrado, mostrado, conversado com as pessoas, aceitado o convite de inúmeras pessoas que me convidam para estar com elas em sua casa. E aí eu gosto de fazer uma bela referência que a gente só convida para ir à nossa casa quem a gente conhece, quem a gente confia e de quem a gente gosta. Para mim é uma satisfação imensa, é um carinho muito grande com que eu tenho sido recebida.
1: A receptividade é boa.
2: A receptividade é calorosa, é boa. As pessoas dizem, Suzane, você já deveria ter entrado na política. Você já deveria ter vindo antes, demorou demais. Mas eu acredito também que tudo tem o seu tempo certo. E eu sempre coloco a minha vida nas mãos de Deus, no tempo dele, que é para isso que eu também estou aqui. Que for da vontade dele, se Sergipe assim entender, quero ser a voz de Sergipe em Brasília, quero representar Sergipe muito bem em Brasília. Então, as bandeiras, porque assim, são tantas coisas, eu tenho conversado bastante, por exemplo, com as mães atípicas, que passam com aquela dificuldade de ter os seus filhos com o TEA, o transtorno do espectro autista, ou também TDAH, que em muitas cidades, Sandro, é impressionante, em muitas cidades desse nosso Sergipe, não há uma rede de acolhimento satisfatória que possa absorver a demanda crescente, cada vez mais crescente, de crianças autistas que precisam de terapias permanentes, precisam também da confirmação do diagnóstico. Tudo começa a partir da confirmação desse diagnóstico, com uma consulta com o neuro, com a consulta com o pediatra, com o psicólogo, e muitas das vezes, a maioria das famílias, essa é a realidade, não tem condição, como o município muitas vezes não acolhe, essas pessoas não têm condição de pagar uma consulta. Quando conseguem, deixam de pagar outras contas, faz todo aquele sacrifício. Além dessas crianças, aí eu estive com um grupo de mães lá em Japoatã, por exemplo, na região do Baixo São Francisco, como elas não têm aquela rede de acolhimento satisfatória, precisam sair na madrugada para Aracaju, no carro da prefeitura, uma vez por semana.
1: 5 da manhã, geralmente.
2: Quando muitas vezes aquela terapia está marcada para 3 horas da tarde, mas ela tem que vir 5 da manhã porque ela não tem outra opção de ir à capital. Sendo assim, ela fica o dia inteiro, muitas vezes com fome, a criança com fome, agitada, precisando de um acolhimento, não tem onde ficar. Depois daquele atendimento, daquela terapia, 3 da tarde, espera o horário do carro de voltar. Então é um sacrifício que realmente só quem passa por essa situação conhece. Um outro dado que tem chamado muita atenção, infelizmente, é a situação dos nossos jovens. Sergipe está perdendo muita mão de obra que pode vir a ser qualificada desde que tenha essa qualificação. O jovem não tem espaço, muitas vezes, de emprego, e aí ele busca fora de Sergipe ou fora de cidades, de regiões que às vezes não consegue acolher porque não tem espaço, não tem indústria, não tem emprego, não tem interesse. E elas são enviadas, buscam emprego em outros lugares e estão contribuindo com o desenvolvimento de outros estados. Temos exemplo clássico aqui de Santa Catarina. Quantas indústrias foram abertas em Santa Catarina? Quantos jovens de Sergipe estão sendo qualificados e estão utilizando essa mão de obra fora?
1: Pessoas aqui de Frei Paulo, de Pinhão, de Pedra Mole estão indo trabalhar em empresas lá no estado de Santa Catarina.
2: Não apenas isso, de Japoatã, de Japaratuba, de Carmópolis, de várias cidades. Essa é uma realidade do sul sergipano, de Umbaúba, de Cristinápolis. A gente tem conversado muito, eu tenho ido a vários lugares. Até agora, por exemplo, nós já chegamos em 66 municípios sergipanos. Quero chegar aos 75, se Deus permitir. Eu só não sei se eu estou com um problemão aí, eu não sei se eu vou conseguir ir a todos os convites do É de Casa, de almoçar com as pessoas, de tomar o café, o cafezinho que é de praxe, né? Muito bom para a gente ter esse momento de conversa. E nisso tudo, nessa experiência, Sandra, eu tenho visto que as pessoas param para mim e dizem assim: Suzane, ninguém nunca para para conversar com a gente, ninguém vem aqui nesse povoado tão distante. Ninguém parou algum tempo para me ouvir.
1: Você está indo na ponta mesmo, na né? Ponta. Onde geralmente os tradicionais não vão.
2: Eu acabo de chegar do povoado Tapado, aqui em Pedra Mole. Eu estive no povoado Lagoa Nova, em Pacatuba. Todos esses povoados lá da cidade de Japaratuba. Então a gente está rodando o estado de Sergipe, está conversando com as pessoas e está mantendo esse diálogo. Na verdade, continuando, porque eu sempre tive essa preocupação de manter esse diálogo aberto com a população, com Sergipe, para entender que pautas jornalísticas eu precisava desenvolver para o meu telejornal. Então, isso para mim não é nenhuma novidade, isso é uma constância. E é baseado nisso que eu quero também, se assim Sergipe entender, manter esse diálogo aberto, manter esse mandato aberto, transparente e presente. A gente vai para Brasília trabalhar, vem para Sergipe para prestar contas, tendo um espaço aberto de diálogo, de participação, por entender que é importante você continuar ouvindo as pessoas, que elas são os moradores de diversas cidades, são eles que sabem as reais necessidades.
1: E aí, Suzane, a senhora batendo nessa tecla, né, da dificuldade que os jovens encontram, não só para se profissionalizar, mas também para poder trabalhar e ter onde trabalhar, a pergunta que eu faço agora é: o que um deputado federal pode, ou o que a senhora pode fazer, caso chegue lá, para poder fortalecer esses pequenos municípios na condição de parlamentar?
2: Cada município tem a sua especificidade. Cada município, eu tenho observado isso, Sandro, que tem a sua necessidade muito básica. Só que a maioria das vezes, as demandas são as mesmas. Dessa oportunidade de acesso à informação de qualidade, à oportunidade de acesso à qualificação profissional. Por exemplo, você precisa ampliar essa pauta, discutir de que forma a gente pode melhorar. É o quê? Trazer indústria? Que ramo? qual é o ramo de atividade que aqui, por exemplo, em Frei Paulo comporta, né? Nós temos aqui o ramo de calçados, nós temos uma agricultura aqui que precisa ser ainda mais desenvolvida, a gente precisa ter um olhar diferenciado para o produtor rural, por exemplo, para que ele não perca a produção na situação das estradas vicinais, porque muitas vezes o caminhão quebra, porque muitas vezes a carga demora a chegar no seu destino pelas condições das estradas.
1: Isso acarreta prejuízos.
2: Acarreta prejuízo. E aí impacta diretamente naquela renda familiar. Então você tem que ter essa visão ampla. Onde é que a gente precisa buscar? Com quem é que a gente tem que conversar? Porque recursos existem. Basta saber quem é que está em Brasília buscando isso. E que portas a gente precisa bater para buscar soluções. A gente não pode se conformar com a miudeza. A gente não pode normalizar os poucos recursos que chegam. A gente tem que buscar mais. E o que é preciso fazer? É preciso fazer mais? Precisa ter uma pessoa que tenha esse entendimento claro, que tenha essa disposição e essa vontade. Primeiro parte do princípio nessas respostas, nesses questionamentos do porquê, o que é que faz esta pessoa, como você perguntou logo no início, o que é que faz uma jornalista, graças a Deus, com seu trabalho reconhecido ao longo dos últimos 30 anos, reconhecido jornalisticamente falando, na área da profissão também.

0: tratando de mulher, que tem um olhar mais preciso, um olhar mais cuidadoso, a gente precisa cada vez mais aumentar a participação feminina em lugares de poder, aumentar a participação feminina na política. É isso mesmo, considerando todas as adversidades que acabam acontecendo, todas as dificuldades, todas as ações que muitas vezes chegam para nos minimizar, nos reduzir ou questionar a nossa capacidade, a gente tem que realmente
1: comprovar.
0: Já aconteceu
1: isso?
0: Comigo, enquanto jornalista, não. Comigo, enquanto pretensa política, ainda não. Mas eu sei que vem. Eu não sou boba. Eu não sou boba. Todas as atitudes são muito bem pensadas. A minha decisão partiu de uma escuta, de uma análise muito aprofundada do que vem por aí. Mas não tem medo, estou com Deus.
1: Tem a vida ilibada, né? Ou seja, não tem teto de vidro para os outros estarem tacando
0: não
1: pedra.
0: Tem.
1: Suzane, aproveitando, inclusive, é importante lembrar que, como a senhora muito bem frisou, esse convite para você sair da tela da TV para a tela da urna partiu da prefeita de Aracaju, Emília Correia. O Republicanos tem como pré-candidato ao governo o ex-prefeito de Itabaiana, Valmir de Francisquinho, vizinho nosso, agresteiro como nós aqui de Frei Paulo. E aí a pergunta que a gente faz é: como é a relação de Suzane com Valmir, Valmir com Suzane? Qual é a imagem que você tem agora dele na política, mas que já tinha antes, lá da eleição de 22, como jornalista, acompanhando toda aquela movimentação?
0: Sempre acompanhei essa movimentação, tive a oportunidade de entrevistá-lo por diversas vezes, enquanto pré-candidato a governador à época, em 22, enquanto prefeito de Itabaiana, quando ele agora se reelegeu em 24. Nós sempre conversamos e eu sempre ficava inquietada com a popularidade dele, porque a gente sempre ouviu falar, a gente sempre acompanhou, mas eu acompanhava de longe, eu nunca estive em um ambiente com ele para perceber, sentir esse calor da popularidade. Agora eu tenho tido a oportunidade de estar com ele e fico impressionada com o carinho, porque ele realmente é do povo, ele fala com verdade, as pessoas fazem de tudo para chegar perto. E são pessoas, são homens, são mulheres, são crianças, são jovens, são adolescentes. Veja uma pessoa que consegue agregar, uma pessoa que consegue conquistar o carinho sincero de uma criança, a esperança no olhar de um marchante na feira, nas feiras que a gente tem acompanhado ao longo das cidades aqui de Sergipe. Então eu percebo que as pessoas fazem realmente aquela questão, elas gritam de alegria: Valmir, eu queria lhe encontrar novamente, eu queria novamente lhe dar um abraço. São as pessoas que conhecem, que acreditam e que correm atrás onde ele está, elas vão ao encontro dele, entendeu? E eu vejo assim, esse trabalho dele, ele tem muito que contribuir com o Sergipe. Parâmetro é a administração que ele exerceu enquanto estava prefeito lá de Itabaiana. Então, Sergipe pode perfeitamente se beneficiar com esse tipo de administração.
1: Durante suas falas, você ressaltou muito, né? E eu também frisei aqui, antes de convidá-la a iniciar o nosso bate-papo, o que é a importância da mulher na política. E Valmir tem como sua companheira de chapa a Priscila Felizola, né? Que, assim como você, vai estar pela primeira vez flertando nas urnas. Priscila, vem para contribuir com esse projeto?
0: Muito. Priscila Felizola tem uma experiência gigantesca no empreendedorismo feminino. Enquanto ela esteve à frente do SEBRAE, diversas mulheres foram impactadas diretamente com os projetos que foram desenvolvidos, capitaneados por ela. Então eu entendo na Priscila Felizola um grande gabarito, que ela tem essa capacidade de ser a nossa pré-candidata a vice-governadora, que vai contribuir muito para transformar a vida de muitas mulheres. E aí, transformando a vida das mulheres, você acaba inevitavelmente transformando a vida das famílias. E a gente está muito feliz porque a gente está com um agrupamento muito forte, entendeu? Um agrupamento que a gente consegue de forma competitiva. E eu tenho trabalhado muito, por exemplo, para não restar dúvidas quanto à viabilidade do nosso projeto político. Não é apenas o meu projeto, é um projeto junto com a comunidade. E a gente vai realmente acompanhar todas essas mudanças que vêm pela frente quando realmente começar a campanha a partir do dia 16 de agosto. Inclusive, a gente falando aqui, eu vou me lembrando, nesse período agora de junho, eu lancei o manifesto.
1: Sim.
0: O Sergipe que a gente quer começa pelo respeito. Esse manifesto é uma oportunidade que a gente entende da participação popular. Essa participação popular faz toda a diferença. As pessoas podem ir lá no link da bio, nas minhas redes sociais, elas podem ir lá contribuir com ideias, sugestões, questionamentos, porque a partir disso a gente está anotando para desenvolver um projeto juntos. Eu não chego aqui com um plano de ações que foi elaborado pela minha equipe, por minha cabeça.

0: Não é nada mastigado por um marqueteiro.
1: Não, não, e nem pela inteligência artificial, porque a gente tem visto muito isso. Mas enfim, isso aí fica a caráter, a critério de cada pessoa, cada cidadão, analisar essas propostas, analisar com muito rigor, com muita cautela, quem realmente você vai escolher para lhe representar. E aí, me lembrei agora de um questionamento que você fez em relação a busca por uma especialização no Renova BR. Eu busquei realmente ampliar esse conhecimento, porque é importante, eu acredito muito nisso. O Renova BR é a maior escola de formação política da América Latina. Lá a gente teve acesso à informação sobre gestão pública, orçamento, como você desenvolver políticas públicas, como você gerenciar o orçamento público, o que é possível fazer, de que forma a gente pode ampliar esses recursos. Então, isso é uma forma de mostrar que existe sim um critério também técnico, existe uma responsabilidade muito grande com a coisa pública, porque o trabalho do deputado federal também é de fiscalizar os recursos públicos para a gente evitar o desperdício, evitar os desvios e principalmente esse desvio, esse desperdício da coisa pública. Precisa ter uma responsabilidade com tudo isso, Sandro.
0: Suzane, quando você fala desse manifesto que em julho a senhora realizou, Sergipe que a gente quer, começa com respeito, que hoje a participação popular contribuiu para você elaborar as diretrizes da sua pré-campanha e futura campanha, ficou também muito claro no blazer que você vestiu no dia da convenção, que tinha bordado a assinatura de várias pessoas que endossaram esse manifesto e que endossam a sua pré-candidatura. Dentro dessa sua capacidade de ouvir, absorver, filtrar e colocar, né, no seu plano, digamos assim, de ações durante a campanha e como deputada, caso eleito seja, a pergunta que fica é: qual é o convite específico ou amplo que a senhora faria para o povo do Agreste e para o povo de Frei Paulo?
1: Esse blazer foi uma forma de demonstrar gratidão e mostrar que eu não estou sozinha nesse projeto, que esse projeto não é meu. Nós convidamos o artista sergipano, Coreia, internacionalmente conhecido. Sim. Ele escreveu lá alguns nomes, são milhares de pessoas que ainda estão participando do manifesto, ainda estão tendo a oportunidade de assinar o manifesto para dar essa contribuição. Então, isso é uma forma de mostrar que o projeto, ele é um projeto real, a partir de uma escuta ativa, que a gente está anotando. Quando eu vou nas casas com a minha equipe, a gente anota todas as demandas. E são muitas demandas e muitas delas muito parecidas. É a demanda de um morador aqui de Frei Paulo se aproxima com a demanda de um morador do sul de Sergipe, da região centro-sul, lá do norte também, porque são realidades muito parecidas de Sergipe. Sergipe é pequeno no território, mas ele é gigante na capacidade das pessoas e a capacidade de trabalhar. O sergipano é um povo muito acolhedor e muito trabalhador. Ele precisa de oportunidades, precisa de ampliar isso. Então a gente está muito atenta a essas demandas e entendendo também, e aí deixando aqui uma reflexão, que a gente tem uma grande oportunidade agora em outubro. Tem uma oportunidade do voto consciente e de perceber assim, o que é que você quer para Sergipe? Porque tem me assustado muito, inclusive, Sandro, infelizmente, e me deixa muito triste isso, de muitos lugares eu chego e ouço que o voto tem um preço.
0: O
1: famoso cafezinho. Infelizmente, tem lugares que você chega, olha, o voto aqui já custa 400, 600, 800 reais. Isso me deixa muito preocupada em pensar assim, que é uma barganha. Até que ponto, né? E onde nós vamos parar com isso? Aonde é que a gente vai parar? Porque a gente precisa ter uma responsabilidade muito grande, porque as pessoas precisam, o sergipano precisa também ter essa preocupação de deixar de pedir, de precisar e depender de favor. Você precisa ter a sua independência de votar em quem você acredita, em votar em quem você confia, em votar baseado nas propostas. Não se discute mais, você observa alguns planos de governo, aí não se discute mais propostas. Infelizmente, tem pessoas que dizem assim, chegam nos lugares assim, minha campanha está ganha porque eu estou com dinheiro. Porque eu vendi propriedades e eu tenho dinheiro para chegar junto. Olha só. E essa pessoa, esse cidadão, qual é o interesse disso? A pessoa precisa ter independência. Tem pessoas que chegam para mim e falam no meu ouvido, Suzane, eu estou com você, eu acredito no seu projeto, mas eu não posso tirar uma foto porque eu posso sofrer algum tipo de retaliação na cidade. É uma cidade pequena, todo mundo se conhece. Mas as pessoas ali, quando apertam minha mão e seguram um pouco mais e olham para mim, elas se comunicam pelo olhar e elas falam no meu ouvido. E eu entendo essa situação, mas eu fico muito triste, porque justamente faço aqui um apelo. A gente precisa ter a independência, porque muitas vezes, se você se compromete com esse tipo de atitude, você está esquecendo de analisar o todo. E os próximos 4 anos, como serão? Como é que você vai cobrar se naquela situação você se deixou levar? Eu entendo perfeitamente a situação de cada um. Existem muitas necessidades, existem muitas carências, e é por isso que a gente precisa batalhar para desenvolver políticas públicas reais e que realmente venham a ser utilizadas para o bem daqueles que precisam, principalmente a população mais vulnerável.
0: Então, essa sua observação, que é extremamente importante e didática, caros ouvintes, que a pré-candidata Suzane Vidal acabou de comentar aqui conosco, é justamente o tempero a mais que diferencia a Suzane da tela da TV, que tem uma diretriz a ser seguida, mesmo com a personalidade dela, versus a Suzane, agora candidata, que tem mais autonomia, mais liberdade para, na condição de candidata, colocar em prática esse olhar mais clínico e mais apurado que ela tem sobre as demandas do sergipano e sobre o clamor na nossa gente. Suzane, nós temos várias reclamações, e aí eu sei que o nosso tempo está corrido, mas eu preciso fazer essa pergunta. Na área da saúde, na área da segurança pública, e aí justamente o seu partido apresenta 2 candidatos ao Senado, um que é médico e outro que é delegado. Qual é a visão que você tem da candidatura e do trabalho de doutor Eduardo e do delegado André Davi?
1: Doutor Eduardo Amorim é um homem sempre muito sério, comprometido com a saúde, tem uma história e um histórico, e aí eu faço um parênteses: quando a gente quer conhecer alguém, a gente tem que buscar a trajetória, conhecer o que essa pessoa que está na vida pública há muito tempo, de que forma ela contribuiu com a melhoria da vida pública. Por exemplo, a minha vida pública, eu sou uma figura pública por ter trabalhado durante quase 30 anos na TV. As pessoas me conhecem pela tela da TV e me conhecem pelo meu trabalho. O pré-candidato senador Eduardo Amorim tem uma trajetória como médico, também foi senador,
0: deputado
1: senador
0: federal,
1: nota 10,
0: senador
1: mais bem avaliado do Senado, o único, né, no único partido na época, ele era o único representante do partido dele.
0: Isso, ele era do PSC naquela ocasião.
1: Exatamente, e nem por isso ele deixou de desenvolver um trabalho, que foi um trabalho atuante, que foi um trabalho que teve muita representatividade, foi secretário de Estado da Saúde, foi candidato a governador, foi deputado federal, tem toda uma trajetória que visualiza sempre a saúde, como ele diz, né? Como político, ele consegue salvar a vida de muitas pessoas, como médico naquele momento lá, numa mesa, no centro cirúrgico, ele está ali preocupado em salvar apenas uma vida. O delegado André Davi tem toda uma trajetória também voltada à segurança pública, passou por algumas cidades de Sergipe, a exemplo de Estância, contribuiu com a redução da criminalidade naquela cidade, desenvolve um trabalho, desenvolveu até pouco tempo enquanto secretário lá em Aracaju. Também as pessoas estão muito ligadas e acreditando realmente no trabalho, na força de trabalho dele, e são duas áreas que a gente não pode esquecer: a saúde, a segurança. E aí a gente faz um apelo também que a gente precisa desenvolver políticas públicas e fiscalizar as leis que já existem em relação ao combate à violência doméstica, combate ao feminicídio,
0: que tem números alarmantes, tristemente.
1: Até ontem
0: no nosso
1: nós
0: estado.
1: Tivemos mais um em Gararu. Infelizmente, é uma situação que a gente não pode normalizar. A gente precisa ficar muito atento às leis e fiscalizar, estar de olho às leis que já existem, o que é que precisa ser modificado. Porque às vezes, quando a lei ela existe, ela é aprovada, é uma realidade. Com o tempo que passa, os anos, ela precisa de alguns ajustes também para o cumprimento. E a gente precisa, claro, pensar também na questão da geração de emprego e oportunidade.
0: Esse é o nosso bate-papo, entrevista com a jornalista e pré-candidata a deputada federal Suzane Vidal, do Republicanos. Suzane, Republicanos, partido que tem como pré-candidato ao governo Valmir, pré-candidatos ao Senado doutor Eduardo e delegado André Davi, é um partido nitidamente faz oposição ao governo Fábio, partido ao qual a senhora escolheu estar filiada e estar no palanque. Qual é a avaliação que a senhora faz do governo Fábio Tidieri?
1: Eu faço uma avaliação que, claro, a gente tem, né, ao longo do tempo, acompanhando como jornalista, Sergipe modificou, Sergipe cresceu, mas ele pode crescer muito mais, ele pode avançar muito mais. Porque, assim, é importante você desenvolver a parte da tecnologia, desenvolver, por exemplo, construção de pontes, mas você não pode esquecer da água, que não é luxo. A água é um bem maior, é uma questão de necessidade básica, dignidade humana. Eu estive num povoado lá em Pacatuba, uma senhorinha de 65 anos, que tem que percorrer quilômetros com um balde de água na cabeça ou no carro de mão, porque não tem água na torneira, mas o povoado vizinho tem. 65 anos, não tem água em casa, ela tem que lavar a louça. Ela enche um vasilhame de água, chega em casa e de joelhos ela lava a louça porque não tem onde colocar. Quer dizer, é uma questão de dignidade você entender isso. Por que não chega essa água na torneira? Faz toda essa mudança na concessão, o preço aumenta, mas a pessoa não tem, o consumidor, o sergipano, não tem essa água de qualidade em casa, na torneira. Então a gente precisa ter essa visão ampla. Claro, a gente reconhece o que mudou, mas a gente percebe que pode mudar muito mais.
0: 13 horas e 20 minutinhos, esse foi o nosso bate-papo, entrevista com a jornalista e pré-candidata a deputada federal, Suzane Vidal. Suzane, muito obrigado pela sua presença, pela sua participação. Tem uma música de Gonzaguinha que eu gosto muito, chamada Caminhos do Coração, que diz que é tão bonito quando a gente entende que a gente é tanta gente, onde quer que a gente vá. Essa estrofe dessa canção belíssima, né, traduz com certeza o que o sergipano tem para com a sua pessoa, com a sua trajetória de 30 anos, e certamente os sergipanos também tem para com você. Aquela troca gostosa da televisão com o telespectador com a televisão, através do seu trabalho, da sua postura e da sua seriedade, né? E eu espero sinceramente que as pessoas possam reconhecer e lembrar isso, igual eu lembrei aqui de forma poética nessa música de Gonzaguinha. Leve meu abraço, né, como admirador, como ex-aluno, como profissional, levo o abraço do povo de Frei Paulo e o abraço do nosso Agreste.
1: Muito obrigada, fiquei até emocionada com essa sua menção. Realmente eu sou sergipana, nascida em Aracaju, levo Sergipe no meu coração, escolhi permanecer em Sergipe e entendo também que Sergipe me conhece e me reconhece, eu fico muito feliz e estamos aqui nos colocando à disposição para que a gente possa ter essa representatividade de Sergipe em Brasília, onde as decisões são tomadas, decisões que impactam diretamente na vida do sergipano.
0: A campanha eleitoral começa no próximo dia 16, no rádio, na televisão e nas redes sociais. Vocês podem acompanhar de forma melhor o dia a dia, o trabalho, a atuação e as ideias que Suzane Vidal defende nas redes sociais,
1: arroba Suzane Vidal, com S de Sergipe.
0: Pois bem, um abraço e vocês continuem juntos comigo aqui na nossa 89.5 FM após o nosso bloco comercial.

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1: 13:36, voltamos com o nosso programa Foco na Verdade, na Educadora 89.5 FM de Frei Paulo. A gente pede desculpa aos ouvintes que interagiram conosco no nosso zap da Educadora aqui durante a entrevista, fazendo perguntas, é porque a pré-candidata Suzane Vidal, ela tem agendas a cumprir agora à tarde, ainda em Campo do Brito e Macambira, então realmente o tempo é corrido, embora Sergipe seja pequeno, mas a campanha demanda aí tempo para poder sentar com atenção, né? E conversar com as pessoas, não ficar só no aperto de mão e no tapinha no ombro. Então, a nossa entrevista, que a priori era para ser de uns 30, 40 minutos, chegou a poucos mais de 50, margeando quase uma hora. Então, a gente agradece a ela que, mesmo na correria, né, encontrou tempinho na sua agenda para vir aqui prestigiar a nossa emissora e prestigiar vocês, ouvintes Frei Paulo, além fronteiras de Frei Paulo, que estão ligadinhos na nossa 89.5 FM. Como eu disse, no próximo dia 16 a campanha eleitoral começa. E para você entender melhor e de forma mais completa as ideias, os posicionamentos e as bandeiras que ela abraça e que ela defende e que ela pretende realizar caso seja eleita, acompanha nas redes sociais e nos guias eleitorais, na televisão e no rádio. 13:37, o nosso programa tem o oferecimento do quê? 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Tem ouvinte já interagindo conosco, nosso zap da Educadora, que é o 999401691, com reclamação. Boa tarde, meu amigo Sandro. Gostaria que você falasse, rapaz, sobre o calçamento daqui da rua Rio Branco, sentido Tanque dos Cavalos. Essa é a rua Barão do Rio Branco. Nossa, Barão do Rio Branco é grande. Ela começa aqui na esquina de Dona Carminha, minha avó, Praça da Feira, e vai terminar lá no Matadouro, né? Então é uma das ruas mais longas que tem aqui em Frei Paulo. Então, na rua Barão do Rio Branco, sentido Tanque dos Cavalos, porque ele calçou o galo assanhado no tempo da cavalgada e não calçou aqui essa rua, porque nós somos esquecidos. Veio verba para as duas ruas e ele não pavimentou a nossa. Nós estamos na lama. Cadê Renato agora para ver essa situação lamentável? Nós, moradores, não aguentamos mais poeira em tempo de sol e lama em tempo de chuva. Muito obrigado pela sua atenção e, por favor, não fale meu nome. Bom, a reclamação se dá ao seguinte tema. Vamos traduzir agora. A Prefeitura de Frei Paulo realizou uma pavimentação paralelepípeda no trecho que compreende lá aquela saída, depois da Vila São Miguel, quase em frente ali à entrada do povoado Alagadiço, até o certo trecho aqui da Vila São Miguel. Parece que existe um trecho entre o final do calçamento ali, logo após a loja de material de construção do finado Bilal, até o trecho do Matadouro. Nesse trecho parece que não tem pavimentação. É isso que eu estou entendendo ou eu estou errado? Enfim, se eu estiver errado, mas Frei Paulo é uma cidade pequena, quem mora no trecho vai saber. E olha que tem um bom tempo que eu não fui para aqueles lados, por isso que eu estou perdido. Mas até vou dar um giro. Eu sei que existe um trecho que não está pavimentado e que o povo quer saber por quê não pavimentou, quando é que vai pavimentar, porque choveu é lama, não choveu é poeira, ou seja, tá prejudicando o povo ali, né, que vai varrer sua casa, passar um pano, aí tá lodo, aí vai sacudir a poeira das almofadas, do sofá, da cama, de cima da mesa, na hora de fazer a refeição, tome lodo, tome poeira, a frente da sua casa suja, porque como tem poeira na seca e lama na época da chuva, os carros que passam tendem a esguichar nas calçadas e nas paredes e acabar sujando o frontispício das residências. Lembrando, inclusive, que nesse mesmo trecho, só que aí é do lado da rua Antônio Joaquim de Andrade, que aí acaba se encontrando as duas praticamente em frente ali ao Matadouro, que teve gente, que tem gente que cercou terra pública, meteu a cerca como se fosse dono de uma área que pertence à prefeitura. E tá errado. A equipe da prefeitura, através da Secretaria Municipal de Obras e Serviços Públicos, alô secretário Renato, você que é engenheiro por formação, inclusive, entende melhor do que eu, se pegar um mapa para olhar e para ver o que é do município e o que é particular. E tem gente ali metendo cerca em área pública. Isso não pode acontecer, porque tem gente que faz isso e diz, não, daqui a 4, 5 anos é meu, porque eu já meti a cerca, entro com uso capião. Pera ainda, a lei não é assim. Se não vira bagunça. E é lógico que a prefeitura tem que cumprir com o seu dever de reaver a terra pública, porque às vezes faz vistas grossas e ouvir os moucos, porque eu não vou mexer lá não, porque a família vota em mim. Eu não vou mexer ali não porque é parente de fulano. Eu não vou mexer ali não porque fulano já construiu. Fulano construiu porque quis. Meta ali o trator por cima. A verdade é essa. Porque se não fizer agora, que é apenas cerca e arame, um estaque e arame esticado, imagine quando meter um muro. Vocês acham que vão fazer? É um espaço que poderia a prefeitura promover um alargamento da rua, um canteiro com área verde para as pessoas poderem sentar, tipo uma mini praça. E aqui eles estão com mania de fazer um canteiro, um negócio, como se fosse um reco, um estacionamento, e dizer que é uma praça. Praça, para mim, é um espaço da dimensão da praça do clube, da praça do coreto, da praça da igreja. Praça, para mim, é aquilo. Canteiro, área verde é uma coisa. Praça é outra. Agora, vocês nomeiam da forma que vocês quiserem, até porque vocês que mandam na cidade, vocês que têm maioria na Câmara, e aí vocês tocam o ritmo que bem quer, entende? É por isso que Frei Paulo está desse jeito. É por isso que Frei Paulo é o paraíso. É por isso, Douglas Rafael, que não morro da maçã. 13 horas e 43 minutinhos, ventos e chuvas moderadas vão marcar esta semana até o próximo sábado em todo o território do nosso estado de Sergipe, viu? Segundo a SEMAC, que é a nossa Secretaria de Estado do Meio Ambiente, Sustentabilidade e Ações Climáticas, foi divulgada a previsão do tempo de ontem, segunda-feira, dia 3, até o próximo sábado, dia 8, com possibilidades de ventos moderados em todas as regiões do nosso estado. O padrão esperado é céu claro, com algumas nuvens cinzentas intercaladas com períodos parcialmente nublados. A semana deve ter chuvas leves e fracas em alguns momentos, enquanto outros períodos ficam sem precipitação chuvosa. Segundo as análises meteorológicas da SEMAC, nuvens associadas ao cavado prolongado de um sistema de baixa pressão atmosférica, quem é que entende isso? Mas é o que está no boletim, a gente lê. E a circulação oceânica chegam do Oceano Atlântico, favorecendo o aumento da umidade e a formação de nebulosidade no estado. Ou seja, é tão chique que nem eu estou entendendo. Mas trocando em miúdos, é ventania leve, com nuvens cinzentas espaçadas e chuvas leves nas várias regiões intercalando. Não significa que vai ser todo dia. Às vezes a previsão pode ser para hoje, mas a chuva pode só chegar amanhã. E aí padre relojoeiro fica preocupado porque quer tirar as cuecas que tá secando do arame. E é isso aí, então atenção para vocês. Olha, vamos falar de política? Bora, porque tem repercutido muito a situação envolvendo a liminar que garante a elegibilidade do ex-prefeito Itabaiana Valmir de Francisquinho. É importante salientar que a decisão do ministro Cuquina, Celso Cuquina, o povo só bota Cuquina, mas ele tem um nome, Cuquina é o sobrenome, ela não interfere em absolutamente nada em nenhuma das duas liminares que garante que Valmir possa votar e ser votado nestas eleições 2026. Então, com tranquilidade, o ex-prefeito Itabaiana estará nas urnas disputando o governo do estado, assim como também estará Fábio Mitidieri, Dr. Elton Monteiro e o Ricardo Marques, esses que até agora estão registrando e registraram suas candidaturas rumo ao Palácio Olímpio Campos, que é a sede do governo do nosso estado de Sergipe. Lembrando que o atual governador Fábio, do PSD, estará realizando logo mais à tarde, ao finalzinho dessa tarde, a sua convenção partidária no centro de convenções ali ao lado do Teatro Tobias Barreto, na Avenida Tancredo Neves. O PSD 55, o PT 13, o União Brasil 44 e as outras legendas que me fogem à memória aqui, que dão base de sustentação ao governo Fábio. Então eles estarão realizando um grande ato político, vai ter gente indo em vários cantos de Sergipe, aqui de Frei Paulo vai uma turma boa, até porque se não for, ha! Eu queria agora saber imitar a gargalhada da Cuca, do sítio do Pica-Pau Amarelo, que eu vou até fazer o recorte e vou colocar. Como é, para a risada? E o que é isso? É um macaco, né? A Cuca não. Oxente, eu o sítio do Pica-Pau Amarelo tá distorcido aqui nesse estúdio. A qual? Bota aí. Ah, já sei. Tá. Até porque se não for... Já sabe, não tem cafezinho. 13:47, só Jesus, como dizia uma pessoa que já foi embora. Ó, a justiça rejeitou uma ação por danos morais movida pelo escritório da família de Xandão, o nosso ministro Alexandre de Moraes, contra o senador e pré-candidato à reeleição pelo MDB aqui de Sergipe, Alessandro Vieira. Pois é, a esposa de Xandão e os filhos de Xandão, né, que é ministro do STF, entraram com a ação por danos morais contra Alessandro. Nosso parlamentar sergipano foi interpelado judicialmente após ter citado pagamentos feitos pelo Banco Master ao escritório advocatício Bastos de Moraes, que é de quem? De Viviane Barsi de Moraes, que é a esposa de Xandão, e dos filhos dele. A citação sobre a esposa de Xandão foram feitas durante a CPI do crime organizado, da qual, inclusive, foi uma boa. Alessandro Vieira era relator e acabou tendo tudo engavetado porque ele quis convocar para depor Dias Toffoli, Alexandre de Moraes e Gilmar Mendes. Aí eles foram o quê? A gente não vai. Você está extrapolando o poder de abrangência dessa CPI e a gente vai dar uma canetada em você para lhe deixar inelegível. E aí virou uma quebra de braço e uma disputa de narrativa. De um lado, eles querendo, na força da caneta, calar Alessandro, e do outro lado, Alessandro dizendo que não se intimida com os poderosos. Mas o fato é que ficou calado, não tá dizendo mais nada e tá tocando o barco na campanha dele aqui, cujos números são, repito, desfavoráveis. Quem tá dizendo não sou eu, não. São as pesquisas não mentem. Como tem um meme aqui da nossa cidade de Frei Paulo. Ainda falando sobre política, 13:49. E padre, aproveitar que você tá por aqui. Esse meu relógio, ele tá parado. É um relógio bem bonito que eu ganhei de presente de uma pessoa de marca boa. É o que? É bateria, ele que tá desregulado. Como é que é isso aí? Olha aí, meu relógio chique, bonito. Eu acho bonito relógio quadrado. Eu não gosto de relógio redondo, não. Eu gosto de relógio quadrado, acho que é mais elegante, porque foge do clichê. Aproveitar que o padre já tá aqui, já passei pra regular. Que diz que não é bom, não, astrologicamente falando, você ter um relógio que não esteja com os ponteiros funcionando. É bateria, é? Você troca... Sabe trocar isso aí? Então pronto, pode levar, viu? Mas devolva. Não, eu vou dar. Se não, eu vou nem na porta, eu cobro aqui no ar. Eu cobro aqui no ar. Eu, hã? Não, você manda pro Eduardo ou alguém que vem aqui pela rádio, eu posso deixar na casa da minha avó ou lá em casa. Se não, eu cobro no ar igual uma pessoa que trabalha comigo, pegou meu guarda-chuva e me deixou uns 2 dias tomando chuva. Ô, Mário Sena, que não tem jeito. Sim.
0: Eu levo lá.
1: Pronto, fechou. Você anota 1000. Olha, o Partido Republicanos tá igual detergente no debate político nacional. Vai tá neutro, viu? Pois é. A Executiva Nacional do Republicanos anunciou ontem, dia 4, que não apoiará nenhum candidato à presidência da República nas eleições desse ano. O partido, que também não vai lançar um nome para disputa, vai adotar aquilo que chamou de posição de independência institucional, ou seja, neutralidade. Em nota, o Republicanos, a Executiva Nacional, explicou que a decisão, né, no respeito às alianças estaduais e justificou que estará presente de forma significativa em vários estados, frisando inclusive na nota que essa capilaridade impõe o dever de considerar as particularidades de cada estado na tomada de decisão, respeitando as estratégias políticas locais e as diferentes composições construídas ao longo dos últimos anos. E aí, dessa forma, turma boa, nós podemos entender que as executivas, os diretórios estaduais dos partidos poderão se coligar, se aliar, subir no palanque de quem eles quiserem, sem precisar ter aí, portanto, uma imposição da Executiva Nacional. Lembrando que o Republicanos realizou uma convenção nacional pela manhã de ontem, mas antes mesmo do início do evento, a nota com a decisão já havia sido publicada no site, ou seja, eles se reuniram para decidir e cumprir, né, com quem determina a legislação eleitoral, mas antes de se reunirem já publicaram nota dizendo que não vai apoiar ninguém na disputa pela presidência da República e que os liderados no Brasil afora fiquem à vontade para votar em Lula, para votar em Flávio, para votar em Caiado, para votar em quem quiser ou para não votar em ninguém. E isso é importante dizer que, embora aqui em Sergipe o Republicanos tenha lançado Valmir e o PL tenha lançado Ricardo, e que o PL tenha também lançado Rodrigo Valadares e Coronel Rocha para o Senado, e o Republicanos também tenha lançado Dr. Eduardo Amorim, delegado André Davi, para o Senado, isso não impede que eles possam conversar, né, com essa neutralidade aprovada pela Executiva Nacional. Esse caminho a nível de Brasil perdeu a força, mas a decisão da sigla preserva, como eu disse, a autonomia dos diretórios estaduais. Se vai ter um denominador comum entre PL e Republicanos, Republicanos e PL, eu não sei, mas se quiserem, pode. Agora, sendo honesto para vocês, eu acredito que não terá. Cada qual vai para a urna, uns vão para ganhar, outros vão para perder, cada qual no seu palanque, defendendo as suas bandeiras, as suas ideias e fazendo a sua forma de tocar campanhas eleitorais, mas eu não acredito que se unam, pelo menos no primeiro turno. Agora, caso a decisão pelo governo de Sergipe seja jogada para um segundo turno, aí talvez, se sentarem com maturidade e lavar a roupa suja, que todo mundo tem mágoa, tanto de um lado quanto do outro, isso é fato público e notório, possa haver aí, talvez, uma possível união. Ou não, ou cada um, já perdi, já tô aqui no primeiro, fiquei para trás no primeiro turno, quem votou em mim, vota em quem quiser no segundo. Que é o que pode acontecer e, acredito eu, é o que acontecerá. 13 horas e 54 minutinhos, olha, vocês lembram do acidente semana passada? Na altura do município de Poço Redondo, onde uma ambulância do SAMU, à noite, para desviar de uma vaca que estava no meio da rodovia, acabou batendo na frente de um caminhão carregado com material de construção e duas pessoas evoluíram a óbito no momento. Pois bem, duas vítimas daquele acidente que estavam dentro da ambulância ainda permanecem internadas no nosso Hospital de Urgências de Sergipe, Governador João Alves Filho. Segundo a nossa Secretaria de Estado de Saúde, o condutor da ambulância segue em assistência médica multidisciplinar. Ele passou por procedimento cirúrgico e permanece em cuidados intensivos, com estado de saúde considerável e estável. Já a outra vítima, que era um ocupante deste caminhão com material de construção, ele também permanece internado no UZI, está com quadro de saúde também estável e passará por novos exames para ver a viabilidade da sua liberação ou não. Os dois estão estáveis, no entanto, o motorista da ambulância está numa condição um pouquinho mais complicada do que o outro ocupante do caminhão carregado com material de construção. Reforçando o que disse o nosso colega Mário Sena durante a participação dele, atenção você concurseiro, atenção você concurseira, se encerra hoje, dia 5, as inscrições para o concurso da Guarda Municipal da nossa capital, Aracaju. Pois é, ele vai ser realizado pelo Instituto de Desenvolvimento Educacional, Cultural e Assistencial Nacional, IDECAN, No concurso são para 100 vagas, com salário inicial de R$4.055,53. Entre as vagas dessas 100, 85 são destinadas à ampla concorrência, 10 para cotas raciais e 5 para pessoas PCDs. Olha, Edu, você podia fazer, tá vendo? Mesmo você de cadeira de roda, você pode dar multa, prender carro, abordar gente ali nos semáforos e nas esquinas de Aracaju. Já pensou? Pois é, as inscrições devem ser feitas exclusivamente pelo site do IDECAN, que é o que? Repito, Instituto de Desenvolvimento Educacional, Cultural e Assistencial Nacional. Aí a taxa de inscrição é no valor de R$160. Lembrando, as inscrições se encerram hoje, dia 5, mas o boleto da taxa de inscrição você pode pagar até amanhã, dia 6, mas pague, viu? Não é se inscrever, gerar o boleto e não pagar não, que depois automaticamente a sua inscrição é cancelada. Segundo a Prefeitura de Aracaju, turma boa, esse exame contará com questões de língua portuguesa, raciocínio lógico, noções de informática, atualidades e conhecimentos sobre a nossa capital, Aracaju. Tá vendo aí que tem gente que acha ruim, dizendo que eu sou demodê e saudosista, quando eu fico fazendo sorteio aqui, perguntando coisas sobre as antigas de Frei Paulo, sobre a história da nossa Frei Paulo? Pois é, concurso que se preze dos municípios pergunta sobre a história do respectivo município, sobre a cultura, sobre a economia, sobre a religião, sobre a política, sobre as potencialidades atuais do hoje e do ontem do passado. Porque quem não sabe de onde vem, se perde aonde quer chegar. E você quer chegar em qualquer lugar sem conhecer a história do lugar também. Pois é. Por exemplo, você quer se mudar de Frei Paulo para Itabaiana. Você só vai se jogar, ah, eu vi falar que é bom, certo? Mas antes você vai sondar o contexto da cidade, se é um lugar bom, se é um lugar ruim, se é um lugar seguro, inseguro, se tem emprego, se não tem, como é que é a política, como é que é a economia, como é que é o comércio, como é que é o movimento, se é lugar de gente receptiva ou não, se é lugar de gente simpática ou não. Você procura saber qual é a fama do povo, qual é a fama do lugar, quais são as potencialidades, quais são as negatividades. Pois é, então queira saber da onde você está, queira saber para onde você quer ir, porque conhecimento nunca é demais. É uma coisa, meu amigo, que eu digo uma coisa para você: você só perde ou se você for sucumbido pelo Alzheimer ou no dia que você bater as botas. Conhecimento nunca é demais, não é, padre? É por isso que eu tô falando ali, padre relojoeiro, prestando atenção no que eu tô falando, que é para aprender, tá vendo? Eu também aprendo com ele, de vez em quando eu chego aqui com as novidades, pare, como é que ajeita o relógio? Ele aperta daqui, aperta de lá, eu vou aprendendo um pouquinho também. Mário Sina tá ali só observando, dizendo que quando tiver sem camisa, coçando a barriga ali na avenida à toa, ele vai aprender a consertar relógio também, que é pra ficar passando tempo. Olha, a nossa Universidade Federal de Sergipe vai fazer a banca examinadora de heteroidentificação por foto dos candidatos a vagas por cotas raciais que adentraram a nossa UFS pelo SISU 2026. Isso é importante por quê? Porque tem muita gente que diz que é preta sem ser, tem muita gente que diz que é parda sem ser, e aí se não tiver uma banca examinadora, essas pessoas de forma sacana, mentirosa, desleal e criminosa, porque é crime, acaba ficando com a vaga. Isso também deveria acontecer nos concursos públicos. Isso deveria acontecer no concurso público. Porque tem gente que diz que é parda sem ser. Tem gente que diz que é quilombola sem ser. E aí, a depender de onde o concurso público foi realizado e de qual empresa passou, a gente se pergunta: foi por mérito ou foi por camaradagem política? Basta a gente observar a lista dos nomes, da onde é a maioria das pessoas, em quem essas pessoas ou a família dessas pessoas votam, para a gente entender se tem vício e se não tem, para aí poder provocar o Ministério Público. Eu não estou dizendo nome de ninguém, não estou dizendo nome de cidade, nem nome de prefeito e prefeita, nem nome de concursado, concursada. Eu estou dizendo o que é que acontece. Eu não estou botando rótulo em ninguém. Ah, Sandrinho está falando de fulano, fulano, fulano, tá falando de Beltrano, Beltrano, Beltrano. Não estou falando de ninguém. Mas, vamos gargalhar que não tem vingança melhor. 14 horas em ponto, gratidão pelo carinho da audiência de todos vocês. Até amanhã, quinta-feira, se Deus quiser. E com fé nele, ele há de querer.

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Beleza, passe a mão no volume, galera. A partir de agora, todo mundo ligado e todo mundo ligando. Pois é, e o Sandro Carvalho retornará amanhã para deixar todo mundo super bem informado. Vamos que vamos, a partir de agora, eu com você, você comigo e, claro, Deus com todos nós. Porque tá chegando, galera. Programa que tem a sua e a minha cara.

Vamos que vamos. Hoje, dia 5 de agosto de 2026. Com direção artística de Edilma Oliveira, Geraldo e José Arinaldo de Oliveira e do Salina Modesto de Oliveira. Realização Educador FM, a rádio que cresce com você. Quem não vive sem você, nem você sem ela, que está um passo à frente na era da comunicação. A rádio também que é indispensável para o seu dia a dia. Uma verdadeira salada musical te espera a partir de agora. O melhor da música brega, a jovem música sertaneja, o sertanejo universitário, o samba, o pagode, o forró, o arrocha, o axé, o som nacional e internacional, a música tema da sua novela preferida. E também tem espaço para matar a saudade, porque o que toca você, é claro que eu também toco aqui. Vem comigo, participe com a gente nessa festa, né, da comunicação. Até às 4 horas. Você em casa, você no trabalho, você descansando, você almoçando, você na estrada, no carro particular, no caminhão, na carreta, né? Você na Topic, no táxi, né? No carro particular também. Não importa, você em qualquer repartição, seja pública, privada, né? Com certeza. Você no comércio. Também obrigado pelo carinho do rádio ligado. Você que ouve a gente através do rádio convencional, você que ouve a gente também através do aplicativo no celular ou na tela do seu computador. Todo mundo ligado a partir de agora

parabéns a você hoje, completando mais um ano de vida, muita paz, muita saúde, viu, que esta data ser feita por muito tempo. Porque a partir de agora, eu com você, você comigo e Deus com todos nós.

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de frente de tudo e de todos de novo. A gente hoje vai começar desse jeito aqui, com esse clássico, né? Que nem maré, Jorge Vercillo. Boa tarde, Serginho. Boa tarde, Brasil. Boa tarde, você.

então, sucesso de Mari Fernandes aqui na nossa programação. Você curtiu aí? Dizem que sou louca. Olá, alô aqui pra Fabrício na rua Getúlio Vargas, a rua da Santa. Ligado aí na nossa programação. Guadinha, Railton, Carol e Karine. Alô, Reginaldo, alô, Carla, alô, Ayrton, alô, Flavinha, é Flávia? Carla, né? Carla e a Clarinha, rapaz. Clarinha, Zezito Marceneiro, também abraçar aqui a Adriana, todo mundo ligado aqui na nossa programação. Chitãozinho Chororó pra vocês aí, ó. Seu amor é minha estrada.

0: Titãozinho em Chororó, música nova, música boa, seu amor é minha estrada. Deixa eu mandar um alô aqui também pra galera, né, que está ouvindo a gente lá em, cadê aqui, Fernando, lá na cidade de São Miguel do Aleixo, né? Abraçar aqui a Rosa, essa vai pra você, Rosa, pra o Luiz Carlos também, pra Del, pra o Mauro de Rocha. Aproveitar, vou mandar aqui pra Aninha, né, pra o esposo dela, pros filhos, pros netos, pra todo mundo da família, pro meu amigo Guial, pra Givalda, sua esposa, pra Christoph e também o Cauã, pra todos aí no bairro Chã, viu? Todo mundo ligado aqui na nossa programação. Pra vocês a gente traz essa aqui que fez um sucesso estrondoso lá nos anos 90. Quem não lembra dessa música aqui, né? Ouça aí, galera.
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0: Essa música foi tema de novela global com Pu Yang. Linda demais, Raul Gale.

0: Tempo Young. Oh, girl. Não sei se essa música foi tema da novela Rico Preto. Acho que foi uma novela da Globo, né? E essa música é um sucesso estrondoso no mundo inteiro. Vamos a um rápido intervalo comercial, galera. Tá no ponto, tá na hora. Daqui a pouquinho a gente volta com muito mais aqui, só pra você, tá certo? Segura aí. Porque a JR Atacadista em Itabaiana informa a hora certa agora em Frei Paulo, 2:30.
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0: Muito bem, confira com a gente a hora certa, né? Agora 2:39, 2:39. Mas aí vamos seguindo, galera. 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Pois é, vamos seguir. Perdão, rapaz, mandou uma, pediu uma música minha aqui. Eu não vou falar o nome dele, não, senão vai queimar o filme dele, viu? Coelho na toca, bota. Será que peste é isso? Rapaz, que mau gosto da gota, né, velho? Rapaz, pelo sangue de Jesus, viu, velho? Pelo sangue derramado na cruz, não é possível. Meu amigo Tiago dos Anjos pediu aqui a música para matar a saudade com Kid Abelha, Grande Hotel. Aí sim, né? Grande Tiago, parabéns pelo pedido musical. Daqui a pouquinho eu tô trazendo essa música aí pra você, meu irmão. Grande Tiago. Vou dar um plá aqui também pro meu amigo Coquinho do Gesso, ligado aí, trabalhando, mas ouvindo aqui o nosso programa, né? Grande Coquinho. Aquele abraço aí, meu irmão, pra você. Vou dar um plá aqui legal também pra Matheus do Gesso. Ele e toda a galera dele aqui na BR-235, né? Trabalhando também, mas ouvindo aqui a nossa programação. Olha, é, eu já gravei aqui, viu, o Ednei, já gravei, já tá no bloco comercial aqui, o comercial da mercearia e Chacra Sertãozinho também da, e também já gravei do Vinícius Veículos, que a gente acabou esquecendo de colocar na chamada, por isso que a gente tava fazendo ao vivo, agora já tá na chamada aqui diária, tá bom? Boa tarde, Fernanda, aqui é Joaquim de Ribeirópolis, tô ligado no seu programa, e é 10, viu, cara, parabéns aí. Boa tarde, amigo Fernando Barbosa, Gilson do quiosque, né, do quiosque em frente ao Banco do Brasil. Quero mandar aí uma música do Eduardo Costa, nova, para os meus filhos, para os meus clientes, para todos que estão na sintonia do programa. Valeu, vamos lá, tem gente aqui.
1: Quem fala é Tetinha, Edmilson Oliveira. Peço a música de Unha Pintada para oferecer a minha irmã Zefinha, que aniversariou ontem na cidade de Careira. Oferecer a meu esposo, meus filhos, a todos da rádio. Tchau e fico com Deus.
2: Boa tarde, Fernando Barbosa. Quero pedir música do programa para oferecer para toda a minha família aí de Frei Paulo, da Lagoa do Roçado, de Aparecida, para minha nora Silvânia, para minha amiga Silvânia que está aqui, para meu genro Juquinha, que anda me chamando de bucha de canhão, e para todos os ouvintes, para você, Fernando, tenha uma boa tarde.
0: Pois é, aproveita que ele está aí pertinho de você, dá uma cacetada, uma acabada de vassoura nele aí, Selma mole, meu Deus do céu, vamos lá.
3: Boa tarde, Fernando Barbosa, que Deus abençoe, aqui é Nininho, Pirineza do Cerrado. É, eu quero oferecer a música de Unha Pintada, meu advogado, para o irmão Fábio, para minha filha Paula, para minha mãe Neza e para você e sua família, e todos os ouvintes da Rádio Educadora. Que Deus abençoe.
0: Beleza, daqui a pouquinho a gente toca aí, valeu?
3: Tá bom.
0: Olha o Guilherme aí, gente.
3: Tá bom.
0: Mais um áudio aí, vamos lá.
4: Boa tarde, Fernando Barbosa. Aqui é Luciano. Eu gostaria de pedir a música de qualquer um, Zé de Camargo Luciano.
0: Opa!
4: Oferecida a Briga Rinda Água Nova, a Miri na Baixinha, a João da Calça Apertada, a Coiada que tá trabalhando com a toada, né? Coiada.
0: Beleza, Zezé de Camargo e Luciano também daqui a pouco. Boa tarde, amigo Fernando Barbosa, que é Joelma do Gameleiro, tudo bem com você? Toque aí pra gente uma música da banda Raça Negra, por favor, oferecer aí a você, a Carlos Alberto, ao Carlos André, a todos que ouvem, né? Você e obrigado e bom trabalho para todos os seus ouvintes. Também ofereço pra Cláudia do Bar aqui no Gameleiro. Tá certo então, daqui a pouco também tem Raça Negra aqui na parada. Porque agora tem Eduardo Costa atendendo aí o nosso amigo Gilson do Quiosque, em frente ao Banco do Brasil. Imagina eu.

Olha, estamos com um pequeno problema aqui, né? Está funcionando apenas um canal, viu, Eduardo? Vê aí se você entra pelo controle remoto aí, direto da sua casa, você mexeu em algum dispositivo aqui, né? E está a mesa apenas em um canal. Pelo aplicativo Som Normal, né? A gente fala no ar, sai nos dois canais aqui, mas musicalmente só sai em um. Então, vê se você entra daí para ver o que é que tá acontecendo aí. Alguma coisa que você mexeu aqui em algum dispositivo aqui, né? E não está funcionando. Quando a gente tá falando no ar, por exemplo, agora tá saindo normal no rádio. Quando tá tocando música, vai só para um canal, aí some o som do rádio. O rádio que você tem, um rádio convencional em casa. O aparelhozinho do rádio aí que você tem na sua casa, na sua mão, nesse exato momento. Tá certo? Vamos nessa então. Daqui a pouquinho a gente fala aqui com o Eduardo para ver se o Eduardo conserta essa questão aí, tá certo? Então vamos nessa, simbora, trazendo mais uma. Daqui a pouquinho tem Kid Abelha. Agora tem para você Taeme Thiago.

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0: Muito bem, confira com a gente a hora, 3:16. 3:16. Lembrando que daqui a pouco às 4 tem Léo Júnior, programa Censura Livre. E no programa de hoje, entrevista ao vivo com pré-candidato a deputado estadual Eduardo do Tênis. Aguarde a partir das 4 da tarde. Vamos embora. 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Parabenizando você que hoje completa mais um ano de vida, muita paz, muita saúde. Esta data aí se repita por muito tempo. Interagindo com a gente, vamos embora colocar a voz do povo no ar, fala!
1: Oi Fernando, boa tarde, aqui sou o ouvinte Bernadette. Fernando, gostaria que você passasse pra minha amiga Patuca, que completou idade nova ontem, a música de Pablo, Imprevisto, ofereço pra ela. Meus parabéns, Patuca, minha amigona, que Deus dê muitos e muitos anos de vida, muita paz, muita saúde, muita felicidade. E a todos que estão ligadinhos nessa maravilhosa emissora, Fernando, a você, toda a sua família, meu irmão Gouveia, meu Círio, Encerradão, minha filha Maria Lagabis, a toda a família dela.
0: Tá certo então, vamos lá.
2: Boa tarde, Fernando Barbosa, aqui é Angelita do Povoado Bonfim. Eu peço que você passe a música aí de Amado Batista. Qualquer um aí, viu, do Amado Batista, eu ofereço pra você, pra todos da educadora, pra todos os seus ouvintes. Eu não perco o seu programa, não. Quando eu não ligo, mas eu tô com o rádio ligado. Eu ofereço pra você, pra todos da educadora, pra minha prima Terezinha, pra Zé de Heráclio Família. Tá até aí no saco torto, pra todos que estão lhe ouvindo.
3: Boa tarde, Fernando. Aqui quem tá falando é Renival. Fernando, se desse, eu queria que você passasse aí aquela música com Zé Ramalho, Mistério da Meia-Noite. Oferecer aos pedreiros aqui, Vatica, Renival e os servente e Elenilson, aqui em Itabaiana, na Construção Civil.
0: Beleza.
4: Boa tarde, meu amigo Fernando Barbosa, aqui é Thiago do Povoado Alagadiço, mas hoje morando em Carira. Hoje gostaria de ouvir uma música de com Amado Batista, Folha Seca, para oferecer aí a João, a Dona Gadé, Luísa, William, Vinícius, Henrique, Márcia, Pinguim, Maria José, Juliette, Laura e a Roberto, liderança, e é o pedreiro que está trabalhando também na obra de João. Aqui na cidade de Carira.
5: Boa tarde, Fernando Barbosa. Aqui quem fala é João Vitor, do município de Pinhão. Passando aqui para pedir um alô para meus parceiros de trabalho aqui, meu amigo Orte, meu amigo Demi, meu amigo Bibi. Queria oferecer também o meu amigo Henrique do Açougue, aqui do supermercado Junimar, para todos os ouvintes. E queria pedir a música de Paulo e Paulinho, No Céu dos Braços Seus. Valeu, Fernando Barbosa.
6: Boa tarde, Fernando Barbosa. Toca aí Amado Batista, Pinhão de Obra. Vou oferecer a todos que estiver trabalhando nas obras e nas oficinas. Bota aí Fernando Barbosa, Amado Batista, Alex de Pinhão.
0: Valeu, Alex.
7: Boa tarde, Fernando Barbosa. Aqui é Valdez. Ofereço a programação para todos os amigos e amigas. Para você, amor.
0: Entre com a gente agora. 3:19. Tempo voa, né, bicho? Não dá tempo a ninguém. Estamos aqui com um pequeno problema. Quando a gente tá falando, tá tudo normal, tudo no, né, nos trinques aqui, né? Funciona nos dois canais. Mas quando a gente toca música, fica em apenas um canal. Daqui a pouquinho isso aqui terá, será resolvido esse problema, tá bom? Será resolvido. Valeu, galera. Tudo bem, vamos nessa. Vamos trazer música pra você que pediu. Me pediram também o sucesso de Raça Negra. E a gente traz aqui e agora. Aproveitar também e mandar pra o Fagundes, que adora um pagodinho aí. Tá vendo, Fagundes, que é música aí, velho? Agora com ele, bota, bota, tira, tira, bota. Oh, como diria um amigo meu, só pra peste. Você não sabe de mim, Raça Negra. Boa tarde, Sergipe. Boa tarde, Brasil. Boa tarde, você.

Muito bem, tá aí então o problema resolvido aqui, graças a Deus, estávamos apenas em um canal, agora nos dois canais, tudo legal aqui na sua Educadora FM. Alô, Fabrício! Fabrício disse, se não tocar Bruno e Marrone, deixe... Aliás, deixa, né? Eu vou chorar, não chore não, Fabrício. Aí na Rua da Santa, pra você, seu pai, pra sua mãe, pra seus irmãos, pra todo mundo aí da família, viu? Seus amigos também. Deixa, Bruno e Marrone!

0: Muito bem, você curtiu aí, então deixa, vamos a um rápido intervalo comercial. Daqui a pouco vamos conversar com a assessoria de comunicação também, lá do Shopping Peixoto, sabe, a programação é pro Dia dos Pais, né, o Dia dos Pais tá chegando, a gente vai só a um rápido intervalo comercial e volta com a assessoria lá do Shopping Peixoto, na cidade de Itabaiana, né, Shopping Peixoto, todo mundo sabe, pertinho de você. Vamos conferir a hora certa, porque a distribuidora, aliás, a JR Atacadista em Itabaiana está informando a hora certa, agora em Frei Paulo, 3:32.
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1: Valeu! Estamos de volta aqui na melhor educadora FM, a rádio que cresce com você. Confira com a gente agora 3h40. 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Gostaria que você falasse um pouco aí da programação do Dia dos Pais aí do Shopping Peixoto. 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Boa tarde para você, grande Júnior.
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1: 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Tá aí a participação do Júnior, gerente de marketing lá da, de marketing lá do Shopping Peixoto, né? Detalhando tudo, toda a programação do Dia dos Pais que tá chegando, né, gente? Vamos trazer os últimos áudios aqui. É, sei que não vai dar tempo de tocar todas as músicas, é impossível, né, a gente tocar todas as músicas, mas a gente tem aqui, eu me sinto na obrigação de colocar também todos os áudios aqui, vamos lá. Boa tarde, Fernando Barbosa, toquei pra gente uma música de Torcedor do Brega, Não Faz Sentido. Ofereço a Cabeça de Cupim, todos na Fazenda Coité e a Doca. Tem mais áudio por aqui, vamos lá, fala rapidinho.
3: Boa tarde, Fernando Barbosa, aqui quem fala é o Rocha da cidade de Pinhão. Fernando Barbosa, não é possível passar aí qualquer uma de Gino e Gino, quero oferecer a você, oferecer para os parceiros de trabalho aqui na padaria do supermercado Julimar, parceiro Bibi, João Vitor Vaqueiro, parceiro Demi, oferecer também meu amigo Neto Chepeiro da oficina de motos lá no povoado da Lagadinha. Quero oferecer também meus amigos aqui no posto Pinhão, meu amigo Edivan Fuscão Preto e meu amigo Daniel. Enfim, oferecer a todos os ouvintes. Valeu, Fernando Barbosa.
1: Beleza, amigo, aquele abraço aí. Vamos lá, tem mais gente aqui.
4: Fernando Barbosa,
1: bota o pedagrama, vamos lá, rapidinho, não dá tempo. Hoje não tem um tempo, viu?
4: Messias, Messias de Carreira, Giovana, Bandida, Vaga Barra, Seravão Bandor, Vanda do Bracador, Tênis Torto, Dido Fernando Vila Nova, Joaman do Gameleiro, vai pra Luda Ponte Chico, Nando Celinha, seu Zé Arinado, José Fontaine Nova, Mãe Gilmara, Eleni Mutirão, minha prima, vai pra todos os ouvintes, ela sempre vai esquecer de mim, pra Beca do Pinhão.
5: Boa tarde, Fernando Barbosa. Aqui é Flávio, Nossa Senhora da Glória, Sergipe. Gostaria de ouvir qualquer uma música de Leonardo para oferecer para você, com sua esposa, para minha mãe Edileuza, para minhas duas filhas, Maria Ceciliana e Micaele, e para Leal Júnior. Forte abraço, fique com Deus.
1: Vamos trazer então as últimas.

Valeu, galera. Final aqui do nosso programa. É, não tivemos como tocar todas as músicas que pediram aqui. A Tropicália, Você Fugiu de Mim. Grupo Menos é Mais e Pablo, Saudade Inconveniente, Amado Batista, Peão de Obra. Bruno Marrone deixa, Pablo Imprevistos, Raça Negra, Você Não Sabe de Mim. Zezé e Luciano, Nem Mais Uma Dúvida, Unha Pintada, Seu Advogado. E de Abelha Grande Hotel, Daime Thiago, Ensina-me, Eduardo Costa, Imagina Eu. Unha Gogel. Chitãozinho e Chororó, Seu Amor é Minha Estrada. Mari Fernandes, Dizem Que Sou Louca, Ana Carla, Tô Vivo. Jorge Vecilo, A Primeira de Hoje, Que Nem Maré. A todos um forte abraço, boa fim de tarde, uma noite maravilhosa, que daqui a pouquinho vai pintar por aí, já vai pintar também no seu rádio. Leal Júnior, programa Censura Livre. No programa de hoje, entrevista ao vivo com o pré-candidato a deputado estadual, o Eduardo do Tênis. Valeu, galera, um abraço para todo mundo e até daqui a pouco, então, com o programa Censura Livre. Fui, galera!

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1: 16 horas, 13 minutos em todo o Agreste, Médio e Alto Sertão Sergipano. Polícia Civil indicia servidor da Prefeitura de Itabaiana por tentativa de homicídio contra o vereador Alex Henrique. Itabaiana, motorista é indiciado por morte de motociclista. Daqui a pouco, todos os detalhes e mais. Novas pesquisas do Instituto Inó traz Valmir na frente com 3% de diferença. Mais um empate técnico. 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
1: Muito bem, são 16 horas e 18 minutos em todo o Agreste Médio e Alto Sertão Sergipano. Estamos chegando para mais uma edição do nosso programa Censura Livre, lembrando que daqui a pouco estará aqui ao vivo, frente a frente comigo, debatendo sobre eleições 2026, debatendo sobre política, o pré-candidato, também é deputado estadual, o Eduardo do Tênis, como é conhecido aí em todo o Alto Sertão Sergipano, né? O candidato do governador, do pré-candidato a governo, Valmir de Francisquinho, no Sertão Sergipano. O Eduardo do Tênis, então, daqui a pouco, ele vai estar conosco, frente a frente, aqui, portanto, nos microfones da educadora de Frei Paulo. Antes de entrar nas entrevistas, porque a gente sabe que tem que aproveitar bem as entrevistas, para que a nossa região conheça, né? Cada um. Eu dizia, quando surgiu o fato, todos se lembram, né? Daquele vigilante lá do posto de saúde de Itabaiana, quando o vereador Alex Henrique tentava filmar, entrar num posto de saúde, né? Na parte da noite, para filmar algumas coisas lá dentro, como vereador e fiscalizador. E todos viram que viralizou nas redes sociais. Viralizou as imagens da tentativa, né? Da tentativa do vigilante que, quando abriu a porta, puxou uma peixeira e tentou pegar, né, o vereador Alex Henrique. E aí veio uma série de polêmicas. Nada justifica o fato do vigilante ter que puxar uma peixeira, mesmo porque o vereador estava apenas tentando filmar o órgão. Os vídeos comprovaram isso. Muita gente depois, esse negócio de, sabe, de tecnologia, como é que se diz o nome? Eu esqueço sempre, né? Sabedoria, como é que se diz? Da internet. Inteligência artificial. Mas não adianta, né? Para a justiça, para a polícia, o que vale é a lei. É a lei. A partir do momento que o vigilante, ele saca a peixeira da cintura e faz o gesto como se fosse empurrar na barriga do vereador, aí já é uma tentativa de homicídio. E no outro dia a imprensa se dividiu, uns diziam que não, outros diziam que sim, mas digamos que se aquela peixeirada pegasse no vereador, seria pior ainda. E eu lembro que eu fiz aqui o comentário dizendo, olha, vai sobrar pro vigilante. Primeiro que em órgão público não se pode ter vigilante sem a farda das empresas hoje que tem os seus respectivos seguranças, né? Que fazem o apoio aos órgãos públicos. O rapaz estava ali apenas, né, ganhando seu pão, mas não era formado um curso de segurança, não tinha curso nenhum, né, mas tentou, né, contra a vida do vereador. Quando ele faz o gesto, é tentativa de homicídio, gente. Lamentavelmente, errou o vigilante. Eu tinha dito aqui, olha, vai sobrar para ele. Vai sobrar, porque isso é um formato de tentativa de homicídio. E ele, que era servidor da Prefeitura Municipal de Itabaiana, né, mas sem o curso, daqui a pouco, sem o curso, né, de segurança, Evidentemente, a gente sabe, né, que ia dar feio lá na frente. Eu falei aqui. E hoje, a Polícia Civil indiciou o vigilante, o servidor da prefeitura, sobrou para ele, né, da prefeitura de Itabaiana, foi indiciado por tentativa de homicídio. contra a vida do vereador Alex Henrique. Polícia Civil de Sergipe concluiu o inquérito que investigava o episódio envolvendo o vereador Alex Henrique durante uma fiscalização de uma unidade de saúde no bairro Cinto Porto, em Itabaiana. Ao final das investigações, o delegado Fábio Alain indiciou um servidor da prefeitura de Itabaiana pelo crime de tentativa de homicídio contra o dolo eventual. De acordo com a investigação, o caso ocorreu enquanto o parlamentar realizava uma fiscalização no local. Conforme o inquérito policial, durante a confusão, o servidor teria sacado uma faca tipo peixeira e desferido um golpe que quase atingiu a região da barriga do vereador. Ainda segundo a Polícia Civil, na sequência da discussão, o investigado entrou em um veículo e acelerou em direção a Alex Henrique, que acabou sendo atingido e sofreu ferimentos. Toda a ação foi registrada por um vídeo que circulou amplamente nas redes sociais e passou a integrar o conjunto de provas analisadas durante a investigação. O que significa o indiciamento? Com a conclusão do inquérito, a Polícia Civil entendeu que há elementos suficientes para indiciar o servidor por tentativa de homicídio com dolo eventual. Nesse tipo de enquadramento jurídico, a investigação conclui que o investigado teria assumido o risco de provocar a morte da vítima. O indiciamento, no entanto, não representa uma condenação. Trata-se da conclusão da investigação policial que será encaminhada ao Ministério Público de Sergipe. Agora, caberá ao Ministério Público analisar as provas reunidas pela Polícia Civil e decidir se oferece denúncia à Justiça ou não. Caso isso aconteça e a denúncia seja aceita pelo Ministério Público, será iniciada uma ação penal, quando o caso passará a ser analisado pelo Poder Judiciário. Durante todo o processo, o investigado terá o direito à ampla defesa e ao contraditório, podendo apresentar sua versão dos fatos e produzir provas. O episódio ganhou grande repercussão em Sergipe por envolver um vereador no exercício da atividade de fiscalização e um servidor da administração municipal. As imagens da ocorrência tiveram ampla divulgação nas redes sociais e foram utilizadas como parte do conjunto probatório considerado pela Polícia Civil na conclusão do inquérito. Agora, vamos aguardar, mas eu dizia aqui, na época do acontecimento, que transparecia ser uma tentativa de homicídio. Eu não entendo muito das leis jurídicas, né? Mais profundas, dizendo assim, porque eu não estudei para advocacia, mas a gente sabe interpretar. E aí não foi diferente. A Polícia Civil, portanto, indiciou o servidor da Prefeitura de Itabaiana por tentativa de homicídio contra o vereador Alex Henrique. Fernando, já chegou o nosso entrevistado, vamos lá, tem um horário comercial. Vamos lá. 16:27. Eu vou um rápido intervalo comercial e na volta, já presente nos estúdios, frente a frente comigo, o pré-candidato a deputado estadual, Eduardo do Tênis, da região do Sertão Sergipano, o candidato do pré-candidato a governador de Sergipe, Valmir de Francisquinho, no Sertão Sergipano. Já, aguarde aí. JR Atacadista de Itabaiana informa a hora certa, 16:27.
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1: Muito bem, 16 horas 47 minutos em todo o Agreste Médio e Alto Sertão Sergipano, formando sempre em nome da papelaria Lápis e Cia, na rua Jacques de Figueiredo, em Ribeirópolis. 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Olha, hoje é tarde de quarta-feira, já é 5 de agosto. O último dia das convenções, mas frente a frente comigo aqui está o Eduardo do Tênis, como é conhecido em toda a região do Sertão e do Alto Sertão Sergipano, né? Que é pré-candidato a deputado estadual, jovem, idealizador, camelô, como dizia o saudoso Francis de Andrade, sou filho de camelô. Você chegou a ser filho de... Seu pai foi camelô também, não?
2: Boa tarde, Léo Júnior. Boa tarde a todos que fazem parte da Educadora FM. Não.
1: Não.
2: O camelô foi eu, na
1: foi
2: verdade.
1: Foi você. Da família, o camelô é você.
2: O camelô foi eu e, graças a Deus, hoje um empreendedor, um empresário, um gerador de emprego, um sonhador. E colocamos nosso nome a pré-candidato a deputado estadual. Que satisfação, Léo, estar aqui frente a frente.
1: É, eu imagino, doutor, a primeira vez que a gente se conheceu, você tinha esse desejo, né, de vir aqui ao nosso programa e se apresentar, né, para o Agreste Sergipano, para o Sertão Sergipano, porque nós, de uma certa forma, há uma carência de deputados com a juventude, com idealizações diferentes, o que a política, não só sergipana e brasileira, está precisando, né?
2: Exatamente, Leal. Eu estava aqui conversando em off com você. Eu sou um filho de um funcionário público da Prefeitura de Porto da Folha, mas a vida e o destino me levou, assim como vários amigos meus, a uma cidade que tinha mais prosperidade. E hoje a região do Sertão, Nossa Senhora da Glória, ela vive uma realidade diferente das demais cidades. Ao exemplo de Porto da Folha, Gararu, Itabi, Lourdes, principalmente Poço Redondo, a carência de oportunidades é muito grande. Eu venho a Nossa Senhora da Glória em busca de uma vida melhor e hoje me coloco como pré-candidato a deputado estadual, porque eu tenho certeza que, se me dá uma oportunidade, eu sei como resolver. A minha história é uma história de luta. A minha história, quem me conhece sabe que eu sou um camelô da calçada do Nunes Peixoto. E começo num carrinho de galinhota, num carrinho, uma galinhota.
1: É uma galinhota. Então você vendia tênis na galinhota.
2: Exatamente.
1: Há quantos anos isso aí?
2: Aproximadamente uns 6 a 7 anos. Eu, com 20 anos de idade, 20, 21, hoje eu estou com 28. Sou um jovem sonhador. E aí venho até o Nunes Peixoto, que é muita gente, Léo. Fica se perguntando
1: você
2: por
1: quê... Você fala o Nunes Peixoto de Nossa Senhora
2: da Glória.
1: Certo.
2: Às vezes fica perguntando por que Eduardo Tênis? Ele é tenista e até Suzane Vidal, a gente conversando, ela disse: eu achei que você era um jogador de tênis. Não, na verdade Eduardo Tênis é por conta da minha história, de chegar na frente do Nunes Peixoto e empreender.
1: Eram todos os dias?
2: Todos os dias, só folgava o domingo. Mas eu toda a vida fui um cara bastante trabalhador. No domingo, às vezes colocava uma caixinha, duas caixinhas, e ia empreender em Aparecida pra não parar, porque você sabe que o cara que é sonhador, ele luta contra o tempo.
1: Verdade.
2: E aí,
1: verdade.
2: De segunda a sábado, vendendo na calçada nos Peixoto, muitas das vezes com receio de alguém mandar me tirar. Muito pelo contrário, o empresário Josias Peixoto passou lá, me deu aquela força. Eu gosto de gente trabalhador. E aquilo ali foi um combustível. Eu tenho certeza que esse combustível que Josias me deu fez com que eu chegasse aonde eu estou hoje. Hoje eu tenho até mesmo uma produção lá em Minas Gerais, tenho uma fábrica junto a um sócio meu aqui de Sergipe, um socorrense, um aracajuano que mora hoje em Socorro, e que, na verdade, o que não fez até agora foi baixar a cabeça e desistir dos meus sonhos.
1: Muito bem. Então você veio aí da vida de camelô, chegou a vender nas feiras ou somente na calçada ali do Nunes Peixoto, que Virou um ponto estratégico.
2: Virou um
1: ponto estratégico. Apesar que ali também tá próximo às Feiras de Glória, né?
2: Virou um ponto estratégico. Mas você sabe, Leal, que toda cidade tem aqueles dias mais movimentados e outros menos movimentados. Não é diferente, obviamente, com Nossa Senhora da Glória. Nossa Senhora da Glória, que tem a sua feira, acredito que uma das maiores do estado de Sergipe, na quinta, na sexta e no sábado, um movimento surreal. Até porque isso eu posso comprovar. Eu saí da calçada, mas hoje sou um gerador de emprego dentro de uma loja, um CNPJ, todo registrado. Uhum. Minha loja, graças a Deus, é um símbolo hoje da cidade de Nossa Senhora da Glória, uma referência lá em Nossa Senhora da Glória, e graças a Deus também trabalhando, correndo atrás do objetivo, consegui voltar a Porto da Folha, que eu tenho um carinho enorme para poder gerar emprego lá, coloquei uma loja também em Porto da Folha, mas voltando à sua pergunta para não fugir do raciocínio, até quando eu estava no carrinho da Galinhota, eu vendia na calçada. Só que quando eu financei o meu primeiro carrinho, uma estrada, quem conhece minha história sabe, uma estradazinha daquela simples mesmo, uhum, mas que mudou toda a minha realidade. E há um exemplo de vir empurrando nas ruas de Nossa Senhora da Glória para vir dirigindo, colocando os tênis. Aumentei, eu comecei com 72 pares de tênis e aí comecei a colocar 150, 200 pares. E você sabe que quanto mais tem mercadoria, mais vende.
1: Mais
2: vende. E graças a Deus, lutando. E aí na quinta, na sexta e no sábado, ficava em Nossa Senhora da Glória. Comecei a pegar feira, como? Se esses três dias eram mais movimentados na Nossa Senhora da Glória, eu tinha visão que se no domingo eu fosse para Aparecida, eu vendia bem. Na segunda, eu indo para Quindaban, eu vendia bem. Uhum. Então, em todo o sertão, eu peguei várias feiras, principalmente em épocas de festa, onde tinha festa de Porto da Folha em setembro, concentrava lá a segunda-feira lá. Eu tinha estratégia para isso. Aqui da Ban, na semana da festa da Senhora Santana, né? Uhum. Da Padroeira, né? E aí a gente tava lá, isso aí foi. Mas o símbolo da minha carreira de empreendedor, de camelô mesmo, é na calçada do Nunes Peixoto, em frente ali, o coração da cidade, ali em frente ao lojão. É Shopping 20, que também é bastante famoso na capital do sertão.
1: Ô Eduardo, me explica uma coisa. Eu posso registrar aqui logo. Aqui é o Bruno?
2: Bambara Produções.
1: Bambara Produções está por aqui.
2: Né? Dono do Carro do Boi, famoso.
1: Do Carro do Boi, do Rafael, do Carro do Boi.
2: Isso,
1: de Glória?
2: De Glória.
1: Ah, tem que ir lá almoçar, para aquele restaurante ali. Quando eu sempre eu passo para Canindé, quando eram as transmissões de futsal, né? Quando é Copa TV Sergipe, sempre passa para aquele restaurante bonito, todo... muito organizado. Bem. Bambara, então.
2: É o Bambara, nome. Bambara.
1: É proprietário aí do restaurante Carro de Boi, ó. Vocês aí, né, de Frei Paulo, Cariri, de todo o Agreste, vai fazer turismo em Canindé, pare no restaurante Carro de Boi, porque é bonito, é aconchegante, é impressionante.
2: Também nós temos
1: o cantor
2: Laílton Ferraz, siga lá.
1: Laílton.
2: Que a gente tem Laílton, né, do seu teclado, e Laílton Ferraz, cantor alagoano, que tá aqui em Sergipe, em busca de uma vida melhor, junto a Bambara Produções, todos conhecem a história.
1: Você é de onde, Laílton? Piranhas.
2: Muito bem, Alagoas. E ele chegou na minha vida, Léo, porque assim como outros amigos... vieram em busca de uma vida melhor, ele chegou pra mim e disse assim: Eduardo, eu vou embora porque eu não tô conseguindo me adequar aqui na questão da música, de emprego, e a situação tá difícil. Foi quando eu cheguei pra ele e disse: não, eu vou lhe segurar até você encontrar um empresário e a gente ter uma história a ser seguida, pra que a gente não possa desistir dos nossos sonhos. E hoje ele tem Bambara Produções como empresário, tá aí fazendo vários shows, vai estar tocando agora em Gararu esses dias, tem um dia 8, né? Tem um evento lá e graças a Deus vai levando o nome, e eu torci pra isso, e a gente sabe que a gente se considera bastante, porque quando ele pensou em ir embora, eu disse: não, até você encontrar um empresário, eu vou te segurar, fica aqui comigo, me ajuda, trabalha aqui comigo. E graças a Deus entrou Bambara na vida dele, e graças a Deus tá aí lutando. Temos também aqui
1: o Edson Santana.
2: Tá
1: liberado esse microfone, Fernando? Ah, isso aqui? Vem pra cá, Wellington.
2: O Wellington também é radialista.
1: Companheiro de rádio. Boa tarde, Wellington.
3: Muito bem, uma boa tarde pra você e a todos aqui no estúdio, os colegas, né? Nosso grande amigo Eduardo aqui, pré-candidato a deputado estadual, né? Uhum. Na UAM. E a todos aqui, pra que eu não possa cometer o erro de esquecer de alguém, né?
1: Esquecer de alguém.
3: Boa tarde a todos.
1: Me diz aí, você me dizia que tá com 3 anos como profissional no rádio.
3: Isso, muito bem, né? Profissional vai completar agora dia 9 agora, dia 3 do próximo mês. Uhum. Completa-se 3 anos, né? Eu no mundo da comunicação, apresentando um programa jornalístico, que é a minha cara, sempre defendendo o povo, né? Do estado de Sergipe.
1: Também você vai em defesa de um povo indefeso.
3: Com certeza, né? Eu sou aquele tipo de comunicador, um dos tipos de comunicadores que, de fato, quando eu pego, eu dou a resposta à sociedade. Quem conhece o meu trabalho sabe muito bem o potencial do radialista que não tem papa na língua, o Hélio Santana, de Nossa Senhora da
1: Glória. Mas não xinga ninguém, não, né? Não.
3: Jamais. Imagem de ninguém, não. Jamais. Né? O Hélio Santana, eu me preocupo muito, né, com a nossa ética.
1: A coisa pública.
3: Isso.
2: Mas, Léo, que está no nosso projeto. É. A gente tem um time, graças a Deus, várias lideranças lá dentro do sertão, porque as nossas lideranças é concentrada na nossa região. Uhum. E o Hélio Santana, que faz um trabalho belíssimo, mostra a realidade, e tem vários outros lá. O ex-vice-prefeito, Dr. Araújo, também está no projeto. Alguns vereadores lá de Porto da Folha, ex-vereadores, estão também no nosso projeto. Isso é importante. Eu tenho certeza que o projeto está formado, o time está formado. Falta apenas, eu acho que 12 dias para a gente ir a campo, né?
1: Ir a campo. E aí você não vai mais poder falar em microfone, só no horário político.
2: Exatamente. Né?
1: Mas eu vou lhe aperrear daqui a pouco.
2: Pode me aperrear, que eu estou aqui pronto, preparado e querendo.
1: Quero ver.
2: Na verdade, a ladeado desses grandes profissionais, ao exemplo de Hélio Santana, Rede Rádio, o meu amigo que está fazendo muito sucesso lá, Hilton Ferraz, siga lá no Instagram, Bambara Produções, meu videomaker, que é meu parceiro.
1: Esse é o assessor de comunicação direto, né? Já percebi.
2: Esse aqui eu disse, rapaz, tu tá vivendo mais comigo do que com minha mulher. Eu com minha mulher, a gente tá vivendo mais
1: Mas
2: comigo.
1: Mas vida de assessor de comunicação de comunicação é isso. Mas, ô, Web, você me dizia que trabalha em cadeia, são quantas emissoras? É o Web,
3: isso,
1: né?
3: Online,
1: Web
3: Rádio. Isso, são 237 emissoras, a maior rede do estado de Sergipe online, o Brasil e o mundo nos ouvindo, né, com certeza 24 horas no ar. Muito Se bem. Você me permite, eu gostaria aqui de até sair do foco, mas...
1: Você eu permito porque você é companheiro
3: de rádio. Um momento muito oportuno aqui, nesse exato momento. Eu gostaria de agradecer primeiramente a Deus, né, a todos que estão aqui no estúdio. E também é o nosso grande amigo, né, o pré-candidato, o senhor Eduardo do Tênis, porque eu, Hélio Santana, eu bati na porta de várias emissoras. Uhum. E um dia de sábado, eu com o meu filho de moto, ele com o carro de som com frente à loja dele, eu fui até lá.
2: Eu tenho um carro de som.
3: Eu fui até lá pedir uma oportunidade para que eu pudesse divulgar, porque eu amo a comunicação, nós comunicadores amamos a comunicação. E até então, me lembro como hoje, um dia de sábado, ele me concedeu esse espaço para que eu pudesse estar locutando, e a partir daí ele gostou do meu trabalho. E graças a Deus, hoje eu estou trabalhando, né, com o carro dele, na loja também. Eu gostaria de registrar esse momento muito importante, um momento de gratidão, porque esse realmente é um jovem que tem projetos, um jovem que deu oportunidade para hoje um radialista que nos fala, o Hélio Santana, eu estar trabalhando ao lado dele. Então assim, gostaria de deixar aqui gratidão e aproveitar essa oportunidade.
2: Sabe, Léo, eu sou um cara que eu, desde de pequeno, meu pai, ele não tinha essas condições todas, e ele sempre falou assim, Eduardo, a gente tem que dar oportunidade aos menos favorecidos. E quem me conhece sabe, eu sou um cara que eu passei por uma depressão em 2016, eu tinha apenas 18 anos. Eu prometi a Deus que eu não iria mais me abalar com nada nessa vida e que iria dar a volta por cima e que eu iria ver as coisas com clareza e que se o mundo acabasse na minha cabeça, a minha vida estava entregue ao Senhor Jesus, estava tudo certo. Então, vendo situações igual a dele, de dizer assim, eu quero dar uma palhinha aqui no som, porque eu tenho lá um carro de som, graças a Deus, bem estabilizadozinho. E aí a gente vê, dá uma oportunidade. Dá o exemplo do cantor também que ia embora para São Paulo. Eu disse, não, a gente. Porque a gente, Léo Júnior, a vida. Né, aqui a vida é uma passagem. E eu acho que aqui é uma missão.
1: Verdade.
2: Quem segue a Jesus, ele.
1: Enquanto Deus tiver promessas para conosco, nós vamos esperar. Não tem
2: Todos os dias, quando nasce uma criança, é a certeza que Deus não perdeu a fé na humanidade. A esperança na humanidade. Então, quando a gente vê pessoas que só precisam de uma oportunidade, a gente tem que entender que é necessário abrir as portas. E graças a Deus, através de um pedido dele para poder falar no carro de som que eu tenho lá, hoje está aí comigo há mais de um ano, acreditando no meu projeto. Até mesmo a gente fica um pouco emocionado assim, a gente já conversou em off, Porque é importante você dar. É importante a gente fazer o que a gente ama. Não adianta eu ter um filho e não adianta eu forçar ele, por exemplo, ser um médico se ele acha bonito ser um policial, se ele acredita que pra vida dele um policial é mais importante do que um médico. Então, na vida de Wellington, ele estudou pra isso, ele era amador da comunicação, foi em busca de seus sonhos, se tornou um profissional, hoje também exerce a DRT, e aí a gente olha pra ele e diz assim, olha, fique à vontade, você aí vai tomar conta do carro de som. E ele chega pra mim, Eduardo, eu preciso de uma oportunidade de trabalho. Você tem como? E eu sou um cara bastante articulador, um sergipano, um buraqueiro, um tabaré inteligente pra poder fazer com que a gente possa estar junto ali aos menos favorecidos.
1: Muito
2: aí,
1: bem.
2: Sigo firme com essa... A gente fica um pouco emocionado.
1: Com essa filosofia, eu também estou emocionado. Tem telefone aí, Fernando? Ah, não. 17 horas e 3 minutos, censura livre, entrevista, né? O pré-candidato a deputado estadual Eduardo do Tênis, né? Da região do Alto Sertão Sergipano. E o que levou o jovem Eduardo do Tênis, empreendedor, né, saiu de camelô, hoje é empresário e agora deseja abraçar, né, a vida pública, porque a gente sabe que quando a gente parte para a vida pública, tudo altera nos bons sensos, né? Mas o que levou esse desejo, essa vontade de entrar na vida pública como pré-candidato a deputado estadual?
2: Léo, a política ela tem seus momentos bons e seus momentos ruins. Os bons é que o único meio de transformação do menor é a política. Você não tenha dúvida, não. Dos menos favorecidos num país que a gente reside, é a política. Os ruins são aqueles momentos das noites mal dormidas, onde você envolve sua família, onde você envolve pessoas que te amam, pessoas que gostam de você, que você se expõe dizendo assim, olha, eu sou um nome a ser apedrejado, ou até mesmo ter tido como uma esperança de dias melhores. E aí a gente se coloca como pré-candidato a deputado estadual, que inclusive candidato já foi homologado da minha parte, candidato a deputado estadual, porque eu tenho certeza que com a visão empresarial, com um empreendedor nato que sou, eu conseguiria, através de emprego, de incentivos fiscais, junto ao meu líder, que aí vou contar um pouquinho da história sobre o meu líder Valmir de Francisquinho, que hoje eu sou, entre aspas, uma cria de Valmir dentro do sertão. Eu tenho certeza que eu mudaria a vida das pessoas, além de coisas simples, mas que por falta de representação a gente não tem esse olhar humano para a questão do meu município, para a questão da minha região. Bordafolha é banhado pelo Rio São Francisco, a 4 quilômetros do rio, no ranchinho Pé do Leão, Quiriba. A 4 quilômetros do Rio São Francisco não existe água encanada.
1: É um absurdo.
2: É um absurdo. E aí eu não quero culpar aqui A ou B. Sei que a consequência de vender a Deso fez com que eu leve uma estratégia e uma filosofia de Enéas Carneiro que dizia o seguinte: a venda do patrimônio público é um assalto aos órgãos das pessoas mais necessitadas.
1: Mais carentes, as famílias,
2: então,
1: mais carentes.
2: Eu acredito, Leal, que a água não chegou no ranchinho por falta de representação. Porque quando a gente pega Itabaiana, quando a gente pega Lagarto, o grupo Boli Boli e o outro grupo brigam para tentar fazer mais. Em Porto da Folha, Saramandaia, né? A gente vê que só chegou desenvolvimento em Gararu, em Tabim, Lurre, quando teve um deputado estadual de Pordafolho, saudoso, Arualdo Santana, há 42 anos atrás, e ele é uma inspiração, chegou, me arrepio todo, porque foi quando chegou a luz, foi quando chegou a água, foi quando chegou o desenvolvimento em bancos, foi quando chegou mais emprego, e a falta de representação da nossa região, eu acho que a gente paga um preço muito alto. Não é justo. Não é justo que nossos filhos sertanejos venham em busca de uma vida melhor.

0: Tem mais de 4 mil cidadãos que não residem no município por falta de oportunidade. Que vai embora para Itabaiana, que vai embora para Nossa Senhora da Glória, que vai embora até mesmo para a região do Sul, por não ter oportunidade. Uhum. E isso eu não aceito. Eu sei como resolver. Eu só preciso de uma oportunidade, incentivos fiscais e um governo ao meu lado que eu possa contar para trazer indústria, trazer um comércio pujante e fazer com que as pessoas da cidade tenham orgulho de morar onde nasceu. Eu sou um refugiado de Pôr da Folha agora por falta de oportunidade. E o que eu quero é que essas gerações, as nossas futuras gerações, não venham embora por falta de oportunidade, dando orgulho. Porque só sabe a dor de alguém que está longe, quem é parente. Você tem um filho, tá morando em São Paulo por não ter oportunidade, e no Natal fazer uma chamada de vídeo para matar a saudade, é uma tragédia. Isso aí é triste. Você saber que seu filho está em São Paulo, no outro lado do país, porque aqui na nossa região não tem oportunidade. Se a gente tivesse um mandato, se a gente tivesse a oportunidade de articular, eu tenho certeza que eu mudaria a vida das pessoas do sertão. Eu sou persistente, eu sou um cara de fé e acredito que o poderoso nessa terra só tem um, é Deus.
1: Não tenha dúvida disso, né? Vamos ao WhatsApp aí, digitar o áudio, Fernando. Áudio. Vamos ao áudio, então. Alô, boa tarde.
2: Boa tarde, Léo Júnior. Boa tarde, ouvintes da Frei Paulo FM. Quem tá falando é Laelson, buraqueiro de Encheimear. Boa tarde, Eduardo do Tênis, o pré-candidato a deputado estadual. Não vou me expressar o que eu gostaria de falar por conta da legislação eleitoral. Sei que a justiça eleitoral não permite. Portanto, Eduardo, eu gostaria de saber quais os projetos que você tem, caso você seja eleito, quais os projetos que você tem para o sertão, tá certo? Em especial a região de Porto da Folha, Nossa Senhora da Glória, Poço Redondo, Monte Alegre, né? Como você falou, você é um jovem empreendedor, né? E os nossos conterrâneos, né? Geralmente tem que sair da cidade de Porto da Folha e região para trabalhar fora, porque não temos geração de emprego. Então eu gostaria de saber, caso você seja eleito, quais os projetos que você tem para o Grande Sertão, em especial Porto da Folha, ok? Boa sorte, meu amigo.
3: Boa tarde, Léo Júnior, aqui é meu de Aparecida. E parabéns, Eduardo, pela sua coragem. E vai mais um corajoso, né, Valmir? Aí dá certo, um lá e outro cá, pra trabalhar pra esse sertão. Porque pra ser um deputado, pra balançar a cabeça, que não é gratis, que nem no sertão tem. Mas vá trabalhar. O povo precisa muito trabalho pra nesse sertão, sertão sofrido. Mas Deus abençoe na sua caminhada.
1: Muito bem, 17 horas e 10 minutos, tá aí Eduardo do Tênis, né? O Censura ali vai entrevistando nesse momento o pré-candidato a deputado estadual. O agrupamento é, eu sei que já é de Valmir de Francisquinho, pô, o senhor já falou. Partido é o qual?
0: Republicanos.
1: Ah, republicano também.
0: Republicanos, eu só faço o que Val me manda. Eu não vou estar aqui, né, vendendo ilusão.
1: Daqui
0: eu...
1: a pouco a gente fala sobre Valmir. Mas responda aí esse primeiro ouvinte aí que falou justamente o que você tinha dito, né? Que o povo está saindo das suas terras natais para em busca de emprego, né?
0: Antes que tudo, agradecer a participação de Milton, em nome do povo bom de Aparecida. E tenho certeza que em Aparecida a gente tem feito um trabalho. Esses dias estávamos lá no forró. Mandar um abraço em nome da vereadora Luciane Bregadé.
1: Luciane Bregadé.
0: E a também a nossa amiga que fez em sequência outro forró lá. A gente compareceu em nome da loja, em nome da direção da loja, foi patrocinado para a questão das ajudas, isso é natural.
1: Como é,
0: né?
1: O nome da loja?
0: Eduardo Grife Story, né?
1: Ah, tá. Leva o nome de Eduardo.
0: Leva o nome, mas aí a gente tem a direção, tá tudo em ordem judicialmente para que a gente possa ajudar a levar o nome da loja, porque a loja tá continuando, tá sobrevivendo, isso é natural.
1: Não,
0: Eduardo,
1: claro,
0: saiu, né? Em relação à pergunta do meu conterrâneo, Laelson, antes que tudo, eu quero dizer a você que quando se tem um representante de uma cidade, de uma região, os olhares do governador, do senador, de tudo é diferenciado. E aí a gente pega, por exemplo, só para você ter uma noção e você vai conhecer essa realidade, Pôr da Folha tem dificuldade para colocar um guarda-reis na pista. Porque não tem quem lute, que diga, governador, aqui tem que botar um guarda-rei, aqui é perigoso, a gente

0: povo vai lá chamado Niterói, que as casas é tudo embaixo, mas por falta de representação, porque poucos conhecem a realidade. Botar chapéu de couro e descer pra porra da Folha dizendo que é um sertão, vários personagens irão ir. Isso é natural. São os turistas sertanejos. Mas de antemão, Laércio, o que eu mais quero pra Pôr da Folha, pra Gararupa e Itabi, é que as pessoas tenham orgulho de morar onde reside, na onde ama e onde nasceu, com oportunidade. Com uma oportunidade que eu tenho, eu vou gerar oportunidade para as pessoas que hoje eu posso declarar minhas propostas, sou um candidato através da homologação e digo: você sabe a dor de morar fora por não ter uma oportunidade. Existe alguém que tem um olhar de empreendedor, de empresário. Hoje é terça-feira, hoje é quarta-feira. De hoje a ontem eu estarei na Paraíba mostrando a documentação, terreno e junto ao município amigo e com fé em Deus, um governador do nosso lado, eu vou trazer indústria para que gere no mínimo 200 empregos direto, porque tem os indiretos. Eu rodei o país todo antes de me candidatar a pré-candidata a deputado estadual, fui a Minas Gerais, fui ao Paraná, fui a São Paulo. Você é prova disso. Eu tenho articulação. Eu sei como resolver. E quem dignifica.
1: Sabe onde buscar.
0: Sei onde buscar. E quem dignifica o ser humano é o trabalho. E o emprego mudará a realidade de muita gente.
1: Tem alguém na linha? Vamos dar prioridade ao telefone. Daqui a pouco eu quero falar sobre a fábrica, né, desativada de Carira. Guarda aí essa, pra eu não esquecer. Eu vou ao telefone. Alô, boa tarde.
2: Boa tarde, Leal.
1: Boa
2: tarde, os ouvintes da Rádio Educadora do Frei Paulo.
1: Ah, Pelé.
2: E quem fala é Pelé. Eu incentivo a Eduardo porque Glória já está na cidade de grande porte e uma cidade que já merece dois deputados estaduais, que já tem o Chico do Correio, deputado muito bom. Mas merece esse rapaz, que esse rapaz é lutador, batalhador. E você vê pelas palavras que ele diz, que está ao lado do homem mais humilde, mais simples. E isso é do que a gente precisamos no nosso município. Pode ter certeza que Glória vai reconhecer o seu trabalho e já tem capacidade para ter dois deputados estaduais. E você será um deles, viu, Eduardo?
0: Tamo junto. Obrigado.
2: Eu conheço o seu trabalho, é um trabalho humilde e simples. Eu vi seu trabalho e sei do seu trabalho, tá bom?
0: Tô à sua disposição, ô Pelé. Obrigado por tudo. Sabe que eu vou continuar, não vendo ilusão, não sou um personagem. O Eduardo é alguém que é conhecido, minha vida é um livro aberto. Todos sabem da galinhota que eu comecei, da força, do destemido da região do sertão que sou, porque temer só a Deus. O grande é Jesus. O que a gente acaba incomodando, Pelé, a gente acaba incomodando, Léo, as pessoas que se acham o dono do poder. Mas as pesquisas estão aí, na rua, pra mostrar que Eduardo...
2: Tem coragem de encher uma galinhota de tênis e ir pra frente do supermercado, que nem o Nunes Peixoto, é porque ele é trabalhador, ele é humilde, ele é simples, e ele já provou que é pau pra toda obra, né?
0: E nós não vamos baixar a cabeça pra ninguém, principalmente pra esses turistas e personagens sertanejos.
1: E tá tendo muitos, viu?
0: É isso mesmo.
2: Isso aí vai aparecer bom de agora pra frente, viu?
1: Tá bom, Pelé. Forte abraço aí.
0: Forte abraço.
1: Melhoras, viu?
2: Ô, Leal.
1: Oi.
2: Nós estamos próximos a inaugurar o ginásio do esporte.
1: É, eu tô sabendo. Vamos estar aí pra narrar o jogo de abertura.
2: Vai estar presente você.
1: Com certeza.
2: Viu?
1: Vamos sim. Vamos transmitir aí ao...
2: Tá acabando, mas acabando de aprontar, viu?
1: Eu já fui informado que logo tão breve.
2: É o sonho da prefeita, Jean.
1: E o meu também, que eu fico feliz quando eu vejo um ginásio de esporte sendo construído em uma comunidade, principalmente com uma de Aparecida, que toda uma vida teve esse sonho aí, viu, Pelé?
2: Valeu, Léo.
1: Um abraço. Obrigado, valeu, meu irmão. Um abraço.
2: Até logo e sucesso a Eduardo. Que ele seja bem-vindo e que Deus dê muito sucesso a ele.
1: Tá certo, Pelé. Um forte abraço. Temos mais um áudio aqui para irmos ao Eduardo Tênis. Alô, boa tarde.
3: Boa tarde a todos que fazem parte da FM educador. Aqui quem nos fala é Nilson do Raio, diretamente aqui da cidade. Agora mandar um alô aí para nosso amigo Eduardo Tênis. É um rapaz que tem futuro, vai ser um pré-candidato a deputado que o sertão precisa. E Eduardo, caso você ganhe para deputado, você poderia fazer assim umas coisas que tá faltando aqui em Glória, fazer uns pedidos, porque aqui tem uma coisa principal que falta em Glória e não tem como fazer, né? Coisa simples, né?
1: É, pronto.
0: Nilson.
1: Simples assim, né?
0: Antigamente, antes que tudo, agradecer a sua participação. Antigamente, quando não se tinha um representante, eu acho que era muito mais difícil. Mas tendo um representante e não fazendo é porque a competência é pouca. Eu vou entrar em detalhes com você, particularmente, pessoalmente, e tenho certeza que vamos alinhar algumas coisas e ver o que realmente você tem para dizer sobre o que está faltando. Mas o que não vai faltar é gosto de gás. A gente vai para cima. E hoje, agora, tem 13 vereadores, tudo aliado da prefeita. A gente surge ali, não como uma oposição direta, mas como uma opção diferente.
1: Certo,
0: e eu tenho certeza.
1: Uma opção inovadora, né?
0: Porque o meu líder, Valmir de Francisquinho, ele faz um grande trabalho na cidade de Itabaiana. Não adianta ter uma oposição com baixaria. Muitas das vezes a gente vê uma oposição com baixaria, mas uma cidade que não tem oposição é ruim para a população.
1: Uhum.
0: E eu surjo como opção. Não sou uma oposição direta, mas hoje quem olha para o lado da oposição vê eu como uma opção importante.
1: Certo,
0: é importante.
1: Certo.
0: E eu tenho certeza que a gente vamos detalhar algumas coisas pessoalmente. E quem não faz é por falta de competência, e eu não tenho medo das consequências de dizer.
1: É, você falava da questão da facilidade, né? De estratégias, de buscar gerações de emprego para Sergipe. Por exemplo, a fábrica que ficou um elefante branco, né? No município de Carira, lamentavelmente, né? Entra governo, sai governo, e lamentavelmente só promessas e nada mais de fábrica depois que as azaleias fecharam as portas no município de Carira. E é um município estratégico, é a terra do milho, né? Tem essa força, mas nessa parte de geração de emprego, de gerar emprego, tem uma grande dificuldade também. O que você pensa relacionada às cidades que têm fábricas hoje desativadas, como é o caso de Carira?
0: Os incentivos fiscais é o que mais pesa para que um empresário possa desinstalar.
1: Certo.
0: A gente tem uma realidade no estado de Sergipe fora do normal. O imposto que é cobrado aqui no estado, se não tiver um laço amigo entre quem instala a fábrica e o poder público do estado, eu tenho certeza que nenhum empresário vai resistir, Léo. Eu sei o que eu estou dizendo. Aqui é muito caro. Você ser empreendedor em Sergipe é fora do normal. No Brasil, né? Por completo.
1: Uhum.
0: Mas tem lugares, por exemplo, igual a Minas Gerais, o Paraná, Santa Catarina, que a facilidade é muito maior. Na prática, o meu líder já provou que é bom de gerar emprego, e o avanço que Itabaiana deu é necessário.
1: Fábrica praticamente nenhuma.
0: É necessário entender que o homem é bom e é entendido.
1: Uhum.
0: Por isso que a gente tem que torcer para que esse poder, esses poderosos entendam que o povo deve mandar. Porque nós temos um líder que pode ser candidato a prefeito e com o mesmo processo não pode ser candidato a governo. Eu tenho certeza que junto a ele, junto à representação e através de propostas, ideias desse jovem que se coloca como pré-candidato, a gente vamos reativar e gerar emprego, que é o que mais importa.
1: Uhum.
0: Não serve só de fachada, a fábrica está funcionando, está tudo ali bonitinho. Eu quero saber quantos empregos está ativado. Quantos empregos estão sendo gerados para pais e mãe de família da nossa região. E junto a Valmir a gente vamos tentar reativar, porque onde tiver espaço, Eduardo vai lutar para preencher, para que o sertanejo, para que o povo da nossa região tenha mais oportunidade. Eu tenho certeza que junto a Valmir a gente vamos fazer isso.
1: Algum planejamento já em vista relacionado à saúde, principalmente do Alto Sertão Sergipano, o Eduardo Tênis?
0: Léo, um pouquinho. Léo, a gente sabe que todos os municípios do sertão, ele tem uma dificuldade imensa, porque vivem de uma receita. E a nível estado, através da falta de representação, a saúde se torna algo inacessível para a população, principalmente da zona rural. Em 4 anos de um mandato, um deputado sem fazer conchavo, por exemplo, para tentar resolver a situação de Itapuranga da Ajuda, de Salgado, porque é muito fácil você fazer um conchavo com o vereador de um povoado de Salgado e mandar uma ambulância para Salgado, sendo que no Matuto, sendo que nas Aningas, sendo que nas Taxas, na Maravilha, não tem uma ambulância. O que
1: verdade.
0: É sobre a saúde?
1: Verdade.
0: A saúde, a gente junta ao governo do estado, que com fé em Deus diminuirá a quantidade de festas, porque 60 dias de festa. Eu sei que nós amamos festas, o brasileiro, o nordestino, amamos festas, mas 60 dias é algo fora do normal. Milhões e milhões aplicados em bandas. É uma tragédia.
1: Em um só direcionamento.
0: É uma tragédia. Valmir já prometeu que vai olhar para a saúde. Quero mandar um abraço especial à família de Delman Cabral, que está sofrendo uma situação fora do normal. Caiu do cavalo agora no raio da amizade em Nossa Senhora da Glória e até agora está no uso esperando uma cirurgia.
1: É mesmo, rapaz.
0: E hoje já faz aproximadamente 11 dias que está lá na fila de espera, jogada ao léu. Enquanto isso, você pega as bandas, estão tudo sendo paga e o povo sofrendo. Governar é fazer festa, governar é deixar o povo sem saúde, mas de antemão, sobre o meu mandato, a saúde do sertanejo, vamos dar acessibilidade ao povo que é mais esquecido, principalmente nos povoados. Porque mandar uma ambulância para Salgado, e aqui eu tô mandando uma indireta, mandar uma ambulância para Salgado e deixar o povo das Aningas sem uma ambulância, é fazer da política um conchavo para não sair do poder. E eu sei o que eu tô dizendo. Eu terei umas emendas barristas para resolver a situação do povo da minha região. Porque enquanto minha casa não for resolvida, eu não posso pensar na região do outro. De Frei Paulo Aparecida para lá.
1: Correto.
0: A gente tem que pensar, é barrismo, é barrista. Não é o de Lagarto, não é o de Aracaju, não é o de Laranjeiras que vai olhar para o meu sertão. Mas se o que tem lá olha com um olhar meio dividido, significa conchavo. E eu não aceito isso, por isso surjo como uma renovação, como um novo nome do sertão.
1: Um novo nome.
0: E sou pré-candidato para tentar mudar essa realidade, Leão.
1: Muito bem, 17 horas 25 minutos. Nós vamos a um rápido intervalo comercial para a gente fechar o último bloco do programa de hoje. O Censura Livre entrevista o pré-candidato a deputado estadual, o camelô do tênis, o Eduardo do tênis, né? Plagiando aí o saudoso Francis de Andrade, né? Sou filho de Zé de Brió, sou filho de camelô. O Francis já não foi camelô. Ele foi filho. Já você foi camelô, mas o seu pai não foi. Tem essa contravertência aí. Mas tudo bem. A gente volta já já. Aguarde aí. Eduardo do tênis, pré-candidato a estadual conosco na tarde de hoje.
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7: 17 horas e 34 minutos, programa Censura Livre hoje, né? Entrevistando o pré-candidato a deputado estadual Eduardo do Tênis. Camelô, né? Na calçada ali do supermercado Nunes Peixoto de Nossa Senhora da Glória, começou a sua vida, a labuta do dia a dia, do trabalho, da persistência, da esperança, né, de dias melhores, de crescer no comércio, não somente gloriense, mas a nível estado de Sergipe, filho de buraqueiro, né, de Porto da Folha, e vem aí com toda a juventude. Quantos anos, Eduardo, você tem?
8: 28 anos.
7: 28 anos, toda a juventude pela frente, idealizador, né, pensador, visualizador, além horizonte, já deixou isso bem claro aqui, e aí fica também a critério, né, de todos que fazem o agreste sergipano, o sertão sergipano, o alto sertão sergipano, o estado de Sergipe, porque quem escolhe o voto é o cidadão e cada cidadão escolhe em quem deve achar que é melhor, né? Então tá aí um nome bastante promissor na política sergipana, mas não deixando a carreira empresarial, que é a coisa mais correta, e o que o levou a chegar até aqui foi sua carreira empresarial. Eduardo do Tênis, antes de entrar em Valmir, rapidamente, estradas, rodovias estaduais, problemaço na Rota do Sertão, outro grande problema, BR-235, acidentes com vítimas fatais, atrás de acidentes com vítimas fatais, qual o pensamento se eleito for?
8: Veja, aí eu entro numa matemática que não fecha, né? O governador coloca meio mundo de radares, que eu acho que se fizer um estudo, tem como diminuir a quantidade de radares, evitar menos acidente. Eu te faço uma pergunta: onde vai esse dinheiro todo? Porque se você for daqui para Camundá e não tomar duas multas, você...
7: É coisa rara.
8: Enquanto isso, a gente não tem... é desnorteado, não tem esse olhar, por exemplo, do estado com a qualidade de vida das pessoas, e tá tudo esbagaçado. Porto da Folha mesmo, eu acho que se você for de Monte Alegre pra Porto da Folha, você perde no mínimo um pneu, que é buraco e mais buraco e mais buraco. O radar evita, realmente, alguns acidentes. Mas eu te faço uma pergunta: você já passou pelo Rio das Pedras ali, com três quebra-mola, um em seguida do outro,
7: correto,
8: na carreira? Não consegue?
7: Não consegue. Mesmo assim, tem acidente com vítimas fatais.
8: Valmir disse aqui que vai fazer o estudo. Eu disse ele, o estudo, ele começou. Não, eu faço o estudo. Coloque três ou quatro quebra-mola com 15 metros de distância, que não precisa radar. Analise se não é verdade. Agora, já que coloca meio mundo de radar, é necessário dar uma qualidade ao povo também. Porque eu mesmo tô com uma habilitação suspensa, Valmir chegou aqui e disse, ele perdeu a habilitação, lembra? Na semana passada ele falou, tá sem habilitação. Eu tô falando sem habilitação, não sei o quê. Radar. O, debaixo de um pé de uma garoba, o radar, as placas não tem lá.
7: E o tamanho das placas, né?
8: O tamanho das placas, eu fui no Paraná. No Paraná eu entendi que lá não é feito pra multar. Lá é feito pra educar. Porque se você não vê o nome radar na beira da pista, você tá cego. Que coloca um nome com infravermelho, radar
7: bem grande, correto,
8: coloca uma placa que parece um outdoor e lá na frente tem uma passagem pro pessoal.
7: E o sinal de pisca-pisca ainda.
8: Piscando. Aqui não, aqui é o contrário. Enquanto isso, reforçando suas palavras, as pistas todas esburacadas, falta de guarda-reis, sinalização, mas eu tenho certeza que nós estamos num futuro próximo com quem sabe governar, e com quem tá aí lutando contra o sistema, contra os poderosos, e que não abriu. Mostrou que o agresteiro itabaianense é cabeça boa e vai seguir firme com a pré-candidatura. Tenho fé em Deus em dias melhores através de Valmir de Santos Costa.
7: E por que caminhar com Valmir de França Silva? Por que da escolha?
8: Porque, na verdade, nós do sertão somos esquecidos por natureza e encontramos em Valmir alguém que mudou a realidade de um município, de uma região, se você analisar. Hoje o povo de Feito Paulo vai em busca de uma vida melhor em Itabaiana, muitas das vezes. Povo de Campo do Brito. Itabaiana cresceu mais de 35 mil habitantes. E a gente que é do sertão, se criou, eu mesmo sou novo, se criei sabendo que à frente da prefeitura de Itabaiana existia um cara que diminuiu a taxa de homicídio, porque era muito violento, que deu qualidade de vida. E a gente da gente que não nasceu em berço de ouro, porque quando a gente vê Valmir amolando uma faca, pra gente que não tem essas condições todas, é muito significante. A gente vê na imagem dele alguém próximo da gente. E eu tenho certeza que Valmir mostrou que é capaz, é a vontade do povo e vai fazer não só por Itabaiana agora dessa vez, pelo estado de Sergipe, Léo.
7: Essa questão desse duelo, né? Voltou, reacendeu. Parecia até que nada ia acontecer, mas de repente volta, renasce o duelo entre Valmir de Francisquinho, Supremo Tribunal de Justiça. No seu entender, né, o porquê de sempre quando é na hora H a justiça tem que agir, mas diante do Valmir de Francisquinho.
8: Eu queria uma explicação, Léo Júnior. Eu queria uma explicação, você que está me ouvindo através da Rádio Net, através do nosso Instagram. Existe explicação para Valmir ser candidato a prefeito e não ser candidato a governo com o mesmo processo? Se acontecer isso, é perseguição. Eu queria acreditar que a justiça tivesse como dar uma definição ao povo de Sergipe do porquê pode ir a prefeito e por que não pode ir a governo. Se me explicar isso, eu acho que explicar o povo de Sergipe, a gente até se conforma. Mas caso ele não vá governador, não tem outro nome. É perseguição. O cara pode ser candidato a prefeito, o cara não pode ser candidato a governo com o mesmo processo e sair o povo no engolo.
7: E além de candidato, venceu, tomou posse e administrou o município. E o processo estava lá.
8: Aí agora, candidato a governo não pode. Existe explicação? Eu queria. Aí eu ando nas ruas, o povo me pergunta, ele pode ser candidato a prefeito, não pode ser candidato a governo? Você tem uma explicação? Ninguém no mundo tem. Não existe explicação a não ser perseguição. Porque como é que pode? Se existisse outro processo, mas o mesmo processo
7: é o
8: diz,
7: mesmo processo.
8: Valmir, você pode ser candidato a prefeito. Aí quando chega na de governo, a vontade do povo, a resposta do povo foi aprovada em 2022. Aí agora ele não pode ser candidato a governo. Então, é por isso que o povo se revolta.
7: Correto.
8: Porque o povo vê que os poderosos não dão espaço à gente da gente. Valmir é gente da gente. E o povo não engoliu a eleição de 2022. Eu sei o que eu tô dizendo, eu ando nas ruas. E eu tenho certeza, Léo Júnior, que se não deixarem Valmir ser candidato, o povo perde a esperança de um Sergipe justo. Porque não existe lógica, não existe lógica. O cara pode ser candidato a prefeito, não pode ser a governo. Me explique, vá.
7: É, se o processo é um só, né?
8: O processo é o mesmo.
7: É o mesmo.
8: O processo é o mesmo.
7: Correto.
8: Então,
7: é algo de inexplicável. É como se eu dissesse aqui: o Ícaro de Valmir, né, pode estar na Câmara Federal, no Congresso Federal, assumiu a presidência várias vezes interinamente, mas não pode ser pré-candidato a governo porque a idade não permite. A idade permite o Ícaro de Valmir ser um deputado federal, um dos melhores hoje, o mais novo do Brasil, que já assumiu diversas vezes a presidência do Congresso, e não pode assumir um governo do estado porque não tem idade. E o Congresso Nacional é menos importante do que o estado, é?
8: É complicado.
7: Então, já isso são coisas que não é porque é filho de Valmir, não. É porque se fosse qualquer outra pessoa.
8: É porque é um menino prodígio.
7: Se fosse você no lugar do Ícaro, não sendo filho de Valmir, mas você não poderia ser candidato a governo.
8: É,
7: principalmente... A idade não permite, mas permite você ser deputado federal. Aí.
8: É lógicas que a gente não dá pra entender. E sobre Ícaro, Leal. Ícaro, muito questionado quando ganhou a eleição, diriam que ele ia ser um jogador de videogame. E aí o menino vai tomar conta do Tesouro Nacional.
7: Nacional.
8: E mostra capacidade. Eu acho que Sergipe se orgulha muito desse jovem, não só porque é filho de Valmir.
7: Não.
8: A gente tem que dar identidade do menino.
7: Nós estamos falando pela lógica.
8: Pela lógica
7: de alguém. Ele foi um deputado federal de todos os tempos que mais assumiu a presidência do Congresso interinamente.
8: E que me deu a oportunidade.
7: Ninguém assumiu mais do que ele.
8: E que me deu a oportunidade, junto a Tiago de Joal, de ir a Brasília. Eu também fui a Brasília. Passei nos dois gabinetes, conseguimos alguns recursos para Pôr da Folha. E Pôr da Folha veio sair de uma Fiorino como ambulância, esse ano, agora de 2026. E aí a gente viu a evolução e o Ícaro ajudou bastante para que chegasse esse recurso.
7: Muito bem, 17 horas já, rapaz, e 45 minutos fala, viu, amigo? Tá pior do que eu narrando futsal. Vamos ao telefone, por favor, não pedir voto, tá? E tratar o Eduardo do Tênis como pré-candidato, por gentileza. Alô, boa tarde.
2: Boa tarde, meu amigo Léo Júnior, volta da barraca aqui em Ribeirópolis, abençoado, tô lhe ouvindo, viu? E nosso amigo Eduardo Histórico aí, meu amigo aí Eduardo, de Nossa Senhora da Glória. Tá de parabéns aí o bate-papo de vocês aí, a entrevista muito decente. Vamos, Eduardo, que Deus lhe abençoe, boa sorte aí pra você, abençoado.
8: Abençoado, você é um abençoado de verdade. Jesus proteja você, sua família, seus filhos.
2: Vai dar certo para o nosso futuro governador, Valmir de Santos.
7: É, teve que cortar porque eu pedi e não pode falar futuro por enquanto, né?
2: É,
7: na posição. Só pré-candidatura, viu, Val? Pré-candidatura. Tá certo?
2: Léo. Uma boa tarde pra vocês, tudo, vamos aguardar, né?
8: É isso mesmo.
7: Vamos aguardar. Que seja feita a vontade do maior.
8: Valeu, abençoado. É justamente isso que o Léo tá dizendo, é sobre. Na verdade, pode gerar alguma multa e isso é importante.
7: Não é, né? Não pode.
8: Dizer,
7: não. Por isso que eu aviso pra dizer que não há maldade.
8: Não leve por mal e gratidão pela sua participação, viu, abençoado?
7: Eu gosto sempre de alertar antes pra dizer, olha, ele não teve culpa não, que ele alertou. Pra não haver nenhum tipo de problema.
8: Isso mesmo.
7: E agora, como ele falou aí de Robin, fugiu aqui a minha última pergunta. Sim. Senado da República, o Eduardo do Tênis vai caminhar com quem?
8: Caminharei com o Eduardo Amorim, até porque tenho certeza que será muito bom.
7: E foi o político que mais mandou emenda para o Hospital do Câncer. Foi bom deixar isso bem claro, quando ele foi federal e quando ele foi Senado da República.
8: Só para você ter uma noção, Léo, o município de Pôr da Folha, de Monte Alegre, Gararu, é extenso, é grande. E naquele tempo que quem deu o nome a senador, na verdade, foi Eduardo Amorim. Muitos aqui em Sergipano não sabia o significado tão grande de um senador.
7: Correto.
8: E ele, quando assumiu o Senado lá, foi o melhor senador da história do Brasil. E ele conseguiu, através das emendas, inclusive ele sempre diz, no meu tempo ainda era um raspa-tacho. Ele conseguiu colocar diversas patrós em municípios sertanejos.
7: Pra você que, pela sua idade, eu não sei muito bem, Eduardo Amorim fez uma campanha para poder ter o direito de trazer um hospital do câncer para o estado de Sergipe. O Eduardo Amorim, não sei se ele já estava na reta final de deputado federal ou no início do Senado. Ele conseguiu arrecadar mais de 100 mil assinaturas pelas feiras livres do estado na época para que pudesse vir o hospital do câncer para Sergipe. Não sei se você acompanhou essa fase.
8: Eu, na verdade, era menino ainda, porque eu só tenho 28 anos.
7: 28, tá novinho ainda.
8: E aí eu me lembro que meu pai, sempre foi a opção do meu pai lá na minha casa, ele dizia, o Eduardo Amorim, ele é competente. O Eduardo Amorim, ele merece estar. E também desceu para Porto da Folha para colher assinatura. Eu tenho certeza que o povo de Sergipe, ele é muito feliz por ter tido o melhor senador da história do Brasil. Então,
7: não tenha dúvida disso. Nota 10. Vou com o Eduardo, único nota 10.
8: Vou com o Eduardo Amorim.
7: E o segundo?
8: O segundo, veja. O segundo eu não tenho como acompanhar o do agrupamento. Porque André Davi mesmo, antes de anunciar que era pré-candidato a deputado, a senador, estaria como deputado federal. E aí pegou todos nós de surpresa. Eu venho num trabalho como pré-candidato desde abril do ano passado. E aí, entre o time que existe na chapa de Edivaldo, há um sertanejo, que é o Teixeira lá da nossa região. E eu tinha
7: o Teixeira Caminhões.
8: Certo. Eu tinha me comprometido com ele para que a gente pudesse andar juntos no projeto dele junto a Edivaldo. Então, assim, até mesmo o André Davi entendeu a minha lógica, porque a gente vem fazendo um trabalho social, a gente vem mostrando, Leal, que esse jovem não ia abrir, porque todos sabem, e muitos se colocam como pré-candidato na hora H, negocia
7: pega
8: ali,
7: a laminha, pega a laminha,
8: e Eduardo tá entrando com convicção pra fazer, tentar fazer aquilo que muitos só prometeram, ou até mesmo não fizeram. Eu surjo como uma renovação, então o meu candidato a senador primeiro, Eduardo Amorim, o segundo, Edivaldo Nogueira.
7: Edivaldo Nogueira, ex-prefeito de Aracaju.
8: Ficha limpa.
7: Não, claro, claro, não. E um grande administrador. Edivaldo Nogueira, ele tem uma força inequívoca dentro da capital sergipana, que é um absurdo. Deputado federal.
8: Ícaro, vou com Ícaro porque sou uma cria, né? Realmente de Valmir de Fransquinho. Mas deixo bem claro a importância de ter na Câmara Federal um sertanejo ao exemplo de Pastor Heleno, que eu sempre digo, olha, Pastor Heleno, é importante estar representando a nossa região.
7: Correto.
8: Sou grato, é uma conjuntura de tudo. Sou grato.
7: Trabalhou aqui conosco.
8: Sou grato a Tiago de Joaldo por ter também me dado a oportunidade de ir a Brasília junto aos meus conhecimentos, criar um projeto de lei, que eu criei um projeto de lei junto à assessoria de Tiago de Joaldo. Levei algumas informações da nossa região, porque hoje o leite pede socorro de verdade e essa situação não está fácil para o produtor está cada vez mais desistindo, está criando por amor e através dos nossos conhecimentos cheguei a Brasília e sou grato. É uma conjuntura, está todo mundo no Republicanos, então quem estará na Câmara Federal do Republicano, eu tenho certeza que vai olhar para o nosso sertão, para o nosso Sergipe e dentre eles o principal é óbvio, o Ícaro de Valmir.
7: Tá certo, 17:51, eu vou ao último áudio do programa de hoje pra gente fechar com o Eduardo do Tênis, pré-candidato a deputado estadual. Alô, boa tarde.
9: Boa tarde, Leal, boa tarde, Fernando, passando aqui para desejar sucesso ao nosso pré-candidato Eduardo Tênis, desejar ele sucesso, felicidade aí na sua caminhada, Eduardo. Aqui quem fala é Lucas, da Panificação Maria Vitória, direto de Alagadiz.
8: Coisa boa.
7: Lucas.
8: Um abraço, Jesus abençoe você, obrigado por tudo. Saiba que esse jovem de 28 anos, que entra por convicção, até porque meu pai disse, rapaz, você procurou um problema na vida, eu digo, mas que tenho certeza que vou dar solução. Estou pré-candidato porque tenho certeza e convicção e ideologia para poder mudar a vida das pessoas, que eu não quero que aconteça com as novas, futuras gerações lá da nossa região, junto a Frei Paulo, que o Frei Paulo também pega um pedaço aqui do sertão, para que tenha mais oportunidade e para não deixar esses personagens de chapéu de couro chegar lá em Porto da Folha, Glória, Poço Redondo, turistas sertanejos dizendo que amam o sertão, por isso que dessa vez quem vai é um filho de Pôr da Folha, Eduardo do Tênis.
7: E é por isso que eu boto aquela abertura, aquela músicazinha da abertura, né? Rapaz, boto o chapéu de couro e acho que já é sertanejo, né?
8: Que já acha vaqueiro, né?
7: Por que é que o cidadão sergipano, podemos fechar, né, Fernando? Por que é que o cidadão... Ah, não tem ginário hoje não? Certo. Por que é que o sergipano tem que votar para deputado estadual, o Eduardo do Tênis?
8: Veja, Leal, eu, antes de ser um pré-candidato, sempre ouvia dizer onde eu chegava que nós precisávamos de um nome novo.
7: Uhum.
8: E o slogan da nossa pré-candidatura é o nome novo do sertão. Mas que para que coloque-se como um pré-candidato, a gente tem que mostrar inteligência para poder mudar a vida das pessoas. Você que me ouviu agora, você que está do outro lado do rádio, analise as minhas palavras. Eu sei que esse jogo é um jogo cruel, mas que eu não baixei a cabeça até agora, porque só sabe eu e Deus as noites mal dormidas que tenho através da política. Sei que tem situações que são insuportáveis e que a falta de representação na região faz com que não seja resolvida. Falar e ter a coragem de falar aqui que Pôr da Folha, banhado pelo Rio São Francisco, a 4 quilômetros do Rio São Francisco, não tem água encanada nas torneiras dos seus munícipes, você tem que ter, no mínimo, coragem. Isso aqui não vai faltar. Porque se tudo der errado, eu tenho coragem de votar por Nunes Peixoto e votar a vender tênis numa galinhota, porque eu sou um filho de Deus e tenho perseverança em Deus. Se me der uma oportunidade, eu tenho certeza que tudo que eu tô falando aqui não é da boca pra fora. Lutar, a gente vamos tentar pra fazer.
7: Uhum.
8: Então, pra que o sertanejo saiba, surgiu um nome novo. E muitos me dizem, o destemido do sertão, porque, meu amigo, eu só temo a Deus.
7: Muito bem. 17 horas e 54 minutos. Agradecer a...
8: Bambara Produções.
7: Bambara Produções, né?
8: Laís.
7: Restaurante Carro do... Já calma, deixa eu fazer esse comercial. Oxê, lá tem feijão de feijoada ou não tem? Então vai pronto. Voltar, Restaurante Carro do Boi. Indo ali pra... De Trigolores.
8: Feira Nova, né?
7: Dali pro pé da frente. O cantor Lailton Ferraz, né? Que é o, é o Brega, né?
8: Brega Rocha.
7: Brega Rocha. Tudo. Vamos ver aí qualquer show aí pra gente contratar pra ver, né? Se o cabo é bom.
8: Botar aqui ele pra dar uma participação.
7: É.
8: A gente
7: ver se não dá pra tremer nas bases.
8: Mas com
7: né?
8: violão não era, a gente
7: já encerrava com a canjinha, né?
8: Verdade.
7: O Edson Santana.
8: Radialista.
7: Vou lhe dar uma oportunidade. Você vai ser um dos representantes do Censura Livre no Alto Sertão Sergipano.
10: Agradeço.
7: Depois a gente conversa os detalhes.
8: Alinha, certo.
7: Vamos alinhar direitinho, né? Tudo é o início, isso. Né? Eu sei quando me estenderam as mãos e a gente... E muitos já entraram no rádio através de mim, não. Através de Deus que me usou como instrumento, né? Mas o início é assim, né? O início é na luta.
10: Eu...
7: Bota no ar.
8: Zé Vai, vereador?
7: Bota rapidinho. Diga ele que não peça voto, não. Zé Vai empolgado. Vereador Zé Vai, você tem 30 segundos. Boa tarde.
11: Só mandar um abraço para todos que fazem a FM Educadora, para meu amigo Eduardo do Tênis, e um abraço a todos por bom de Frei Paulo, Ribeirão, por da Folha, que é a cidade de Eduardo do Tênis, um lutador, um batalhador, igual eu sou também.
7: Ele eleito deputado estadual, já tem mais um apoio aí para pré-candidatura a vereador de Ribeirão. Nem se envolva, viu, Zé?
11: Pode vir, nós estamos prontos e preparados para trabalhar pro povo.
7: Tá certo.
8: Um abraço, Zé Velho.
11: Sabe, Eduardo,
8: que você, eu gosto muito da companhia do Zé Velho.
7: É,
8: porque Zé Velho é um cara alegre, e isso é muito importante. Às vezes a gente tá tenso, a gente tá um pouco nervoso em algumas situações, e eu converso com ele com aquele ar de riso. Zé Velho é um cara que olha pra frente, um cara que ajuda muito o povo de Ribeirópolis. Eu tenho certeza que o povo de Ribeirópolis é muito feliz com ele.
7: Forte abraço, não vou lhe desejar boa sorte, porque quem tem fé não precisa de sorte. Em Romanos capítulo 8, versículo 18, está escrito assim: tenhamos por certo que as dificuldades, as dores, as lágrimas do momento presente não são para serem comparadas com as glórias que hão de se revelar para nós no futuro.
8: Amém.
7: E as glórias estão começando a se revelar para você neste momento presente.
8: Era tudo que eu precisava agora.
7: Guarde palavra. Romanos capítulo 8, versículo 18. E em Juízes capítulo 6, versículo 14, diz assim: vai nesta tua força, não fui eu teu Deus que te enviastes?
8: Amém.
7: Então vai nesta tua força. E deixa Deus trabalhar.
8: Vamos juntos.
7: Forte abraço. Censura Livre entrevistou então o Eduardo do Tênis, pré-candidato a deputado estadual por todo o Alto Sertão Sergipano, Sertão, Agreste, enfim, aonde está um sertanejo, está o Eduardo do Tênis. Continuamos juntos, fazendo a vida valer a pena, porque é sempre madrugada para quem quer buscar o sol. Ó, oh, um cheiro do fofo careca. Boa noite, Frei Paulo. Boa noite, Sergipe. Boa noite, Brasil. Tchau, tchau. Até amanhã.
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12: Em nome do Pai, do Filho e do Espírito Santo. Amém. O anjo do Senhor anunciou a Maria e ela concebeu do Espírito Santo. Ave Maria, cheia de graça, o Senhor é convosco. Bendita sois vós entre as mulheres e bendito é o fruto do vosso ventre, Jesus. Santa Maria, Mãe de Deus, rogai por nós, pecadores, agora e na hora da nossa morte. Amém. Eis aqui a serva do Senhor, faça-se em mim segundo a vossa palavra. Ave Maria, cheia de graça, o Senhor é convosco. Bendita sois vós entre as mulheres e bendito é o fruto do vosso ventre, Jesus. Santa Maria, Mãe de Deus, rogai por nós, pecadores, agora e na hora da nossa morte. Amém. E a palavra se fez carne e habitou entre nós. Ave Maria, cheia de graça, o Senhor é convosco. Bendita sois vós entre as mulheres, e bendito é o fruto do vosso ventre, Jesus. Santa Maria, Mãe de Deus, rogai por nós, pecadores, agora e na hora da nossa morte. Amém. Rogai por nós, Santa Mãe de Deus, para que sejamos dignos das promessas de Cristo. Oremos. Infundi, Senhor, em nossos corações a vossa graça, para que, conhecendo pela anunciação do anjo a encarnação do vosso Filho, Jesus Cristo, Senhor nosso, cheguemos por sua paixão e morte de cruz à glória da ressurreição. Por Cristo nosso Senhor. Glória ao Pai, ao Filho e ao Espírito Santo, como era num princípio, agora e sempre. Amém. Ó Maria concebida sem pecado, rogai por nós que recorremos a vós.
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13: Olá, queridos ouvintes, povo de Deus, que bom que estamos juntos para evangelizar. Eu, Padre Paulo, convido você a acompanhar comigo o Evangelho para hoje, quarta-feira, dia 5 de agosto. Estamos na 18ª semana do Tempo Comum, hoje celebrando a dedicação da Basílica de Santa Maria Maior em Roma. E o Evangelho para hoje é o de Mateus, capítulo 15, versículos do 21 ao 28. Acompanhe comigo agora. Senhor esteja convosco, Ele está no meio de nós. Proclamação do Evangelho de Jesus Cristo segundo Mateus. Glória a vós, Senhor. Uma cananeia começou a gritar: tem misericórdia de mim, Senhor. Minha filha está endemoniada. Mas ele não respondeu. Então os discípulos aproximaram-se para rogar-lhe: atende-a, porque continua gritando. Mas ele disse: fui enviado somente para as ovelhas da casa de Israel. Mas ela se aproximou, prostrou-se e disse: Senhor, socorre-me. Ele respondeu: não é bom tomar o pão dos filhos e jogá-lo aos cachorrinhos. Mas ela insistiu: é verdade, mas também os cachorrinhos comem as migalhas. Jesus lhe disse: tens uma grande fé, seja feito conforme queres. E a filha dela ficou curada. Palavra da salvação. Glória a vós, Senhor. Meu irmão e minha irmã, como é bonito, né? Ter fé, viver nessa fé, celebrar essa fé. Tem misericórdia de mim, Senhor, filho de Davi. Minha filha está terrivelmente endemoniada. Os discípulos querem mandar embora a cananeia. Jesus ficou quieto. Depois disse: fui enviado somente para as ovelhas desgarradas da casa de Israel. A mulher pede socorro, chama Jesus de Senhor, título de divindade, chama-o de filho de Davi, título messiânico. E por fim, faz uma humilde profissão de fé. Os cachorrinhos comem as migalhas que caem da mesa de seus senhores. Aí está a prova que se abre e diminui a restrição à porta da fé. Deus não faz acepção de pessoas. Ela incomodava com seus gritos, mas eram gritos de um coração sofrido, de uma mãe que queria ver sua filha curada. Senhor, filho de Davi, tem compaixão de mim. Desça sobre você, a sua casa, a sua família agora. A bênção do Deus Todo-Poderoso, em nome do Pai, do Filho e do Espírito Santo. Fica com Deus. Amanhã, nesse horário, a gente se encontra aqui meditando a palavra do Senhor. Até lá.

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0: Irmãos, irmãs em Cristo, boa noite. Estamos iniciando mais um Momento Cristão, levando mensagens ao seu coração. 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O programa de hoje, como sempre às quartas-feiras, nós falamos para os nossos irmãos cristãos, evangélicos ou protestantes, como queiram. E lembrando sempre que podemos até divergir nas religiões, porém, somos obrigados a convergir em Deus, porque este é único, para que possamos nos sintonizarmos com energias positivas, vamos ouvir uma mensagem de paz. Logo depois, ouviremos uma belíssima canção. Daqui a pouco estaremos de volta para a segunda parte do programa Momento Cristão, levando mensagens ao seu coração.
1: A grandeza da amizade. Você já pensou na grandeza da amizade? Diz um grande pensador que quem encontra um amigo encontra um tesouro valioso. A amizade verdadeira é sustentáculo para muitas almas que vivem sobre a face da terra. Ela está presente nos lares e fora deles, na convivência diária das criaturas. A amizade é tão importante que já foi comparada a muitas coisas de valor. Um pensador anônimo compara a amizade com as estrelas. E aqueles que não têm amigos, ele compara com os cometas, que vêm e vão, mas não permanecem, nem iluminam como as estrelas. Diz ele mais ou menos assim: há pessoas estrelas e há pessoas cometas. Os cometas passam, apenas são lembrados pelas datas que passam e retornam. As estrelas permanecem, o sol permanece. Passam-se anos, milhões de anos, e as estrelas permanecem. Os cometas desaparecem. Há muita gente como os cometas, que passa pela vida da gente apenas por instantes. Gente que não prende ninguém e a ninguém se prende. Gente sem amigos. Gente que apenas passa sem iluminar, sem aquecer, sem marcar presença. Assim são as pessoas que vivem na mesma família e que passam um pelo outro sem ser presença. O importante é ser como as estrelas. Permanecer. Clarear, estar presente, ser luz, ser calor, ser vida. Ser amigo é ser estrela. Podem passar os anos, podem surgir distâncias, mas a marca da amizade fica no coração. Corações que não querem enamorar-se de cometas, que apenas atraem olhares passageiros e passam. São muitas as pessoas cometas. Passam, recebem as palmas e desaparecem. Ser cometa é ser companheiro apenas por instantes. É explorar os sentimentos humanos. A solidão de muitas pessoas é consequência de não poderem contar com alguém. É resultado de uma vida de cometa. Ninguém fica. Todos passam uns pelos outros. Há muita necessidade de criar um mundo de pessoas estrelas. Aquelas com as quais todos os dias podemos contar. Todos os dias ver a sua luz e sentir o seu calor. Assim são os amigos estrelas na vida da gente. Pode-se contar com eles. Eles são presença. São coragem nos momentos de tensão. São luz nos momentos de escuridão. São segurança nos momentos de desânimo. Ser estrela neste mundo passageiro, neste mundo cheio de pessoas cometas, é um desafio. Mas, acima de tudo, uma recompensa. É nascer e ter vivido, e não apenas existir. E você, É cometa ou é estrela?

Enquanto o desejo é chama que se consome e deixa um vazio nas almas, a amizade é bênção que alimenta e sustenta em todos os momentos da vida. Quem compartilha apenas do desejo corre o risco de ficar só, tão logo o desejo cesse. Mas quem divide a amizade tem a certeza de que nunca estará sozinho. É por essas e outras razões que a amizade é sempre comparada às coisas belas e de grande valor. Pode ser comparada a um tesouro, a uma flor perfumada que jamais emurchece, a uma estrela que aquece e vivifica, ou com a luz que jamais se apaga. O importante mesmo é ter amigos ou ser amigo de alguém, porque só assim teremos a certeza de que nunca estaremos desamparados.

0: Queremos abraçar aos nossos estimados ouvintes em Itabaiana, Etinho de Tuxal e sua esposa Maria do Carmo, Zé do Boteco e Dona Wanda, Lula e Simone, Boinho e família, Aguinaldo Sapateiro, Esquerdinha do Mercadão, Zé Luiz e Nonota, Maria e Gerino, Betinho e família no povoado Vermelho. Também abraçamos a João de Benizo e Zefa no povoado Caraíbas, Vânia e Gia em Itabaiana, e também o casal amigo Zé de Beto Mototáxi e a minha querida companheira de imprensa Célia Farias. Em Frei Paulo, abraçamos ao seu José Arinaldo de Oliveira e Dona Lucelina, esse casal maravilhoso, Zacarias da padaria e todos os demais familiares, Lurdinha Helena do sindicato e toda a família Ângelo, Fátima, Vânia, Neguinho do Café e todos os demais familiares, tia José Fabinho, Zá e seu filho Guilherme, o Gui namorador, Zé da Gata e sua esposa Creuza, Jabá e família. Em nome destes, nós abraçamos a toda a comunidade Frei Paulistana. Em Alagadiço, abraçamos ao seu Antônio Pembe, Dona Marlene, Zezito dos Porcos, Salsicha da Topic, Tiago do Terço dos Homens e todos que fazem esse segmento, extensivos aos familiares, seu Messias e família, Vicente das Bananas, também extensivos à família, em nome de toda a comunidade do Alagadiço, no Catuabe, Chiquinho Aboiador e Lisete, no Barro Branco, Sanja e seus familiares. Abraçamos também na comunidade de Pinhão ao nosso querido companheiro, o Samuel da Topic, e também o nosso querido amigo Eduardo Marques. Em nome destes, nós abraçamos a todos os familiares extensivos a toda a comunidade do Pinhão. Em Carira, nós abraçamos Abel, Cício, JR, o Raimundo, Gilberto de Marotinha, nosso querido companheiro Wilson Cunha, o 51, como é bastante conhecido, além do Preguinho, eletricista, Toninho Carteiro e todos os demais familiares. Alô, Dona Maria Dória, Valmir, da Topic e todos os seus familiares. Por falar em Topic, eu abraço a todos os nossos irmãos topiqueiros, em nome do Paixão, Paixão da Topic, também sinta-se abraçados na cidade de Carira. Família Machado, Bosco, Margarida, Diogo, Diego e Felipe, ainda abraçamos a todos, a Peninha, a Ailton, enfim, todos os nossos colegas, alô Pedro do Banco, a todos os nossos colegas aí da região do Carira. Abraçamos ainda a família do saudoso Jaconias, que também é nosso ouvinte. Carlinhos taxista, em nome de todos os demais taxistas, sintam-se também abraçados. Queremos abraçar ainda na comunidade do assentamento Santo Antônio, seu Gessília e Dona Creuza, seu Augusto e Dona Nilra e também Dona Santinha, a mãe do seu João, extensivos a todos os familiares. Alô Branco do Trator, Fernando, essa galera aí do Ponto Legal do Mamãozinho. Queremos abraçar em Pedra Mole ao Aloísio e todos os seus familiares, e também ao André, a sua mãe e a todos os demais familiares em Pedra Mole. Sintam-se todos abraçados, a comunidade pedramolense, em nome do citado.
1: Ainda em Carira, abraçamos ao Célio, Célio da Arena, esse espetáculo belíssimo que Carira tem para os seus jovens, também ao Galego do Bar e o nosso querido amigo João de Gadé. Em nome destes também abraçamos a todos os carirenses.
2: Ainda em Frei Paulo, da Serra Redonda, queremos abraçar o casal amigo Bacana e sua esposa Maria, em nome de toda a comunidade da Serra Redonda. Ainda em Itabaiana, abraçamos fraterna e carinhosamente a família do saudoso Tonho de Preta. Em nome da Eliana, da Suzete, de todos os demais, nós abraçamos essa família maravilhosa desse homem de bem que nos deixou na nossa ótica prematuramente, mas que Deus tudo sabe. Em Pedra Mole, ainda queremos abraçar ao Isaqueu, filho do Zé Augusto de Loló, e a todos os seus familiares. Alô, Zé Augusto, muita paz para todos os seus munícipes. Em Pião, queremos abraçar também ao nosso querido secretário Bonfim e toda a sua família e a comunidade piauense. Em Carira, ao novo ponte, o ponte do encontro dos amigos, aí na farmácia do Aurélio, nós queremos abraçar a todos que compõem essa turma de amigos, ao seu Joãozinho, enfim, em nome do seu Joãozinho, a todos que compõem o ponte.

Amados irmãos e irmãs em Cristo, estamos de volta do programa Momento Cristão, levando mensagens ao seu coração, para que possamos nos sintonizarmos com o alto, sempre em nome da Madeireira São José, onde você encontra caibros, ripas, portas, caixões, tudo para sua construção em telhas e madeiras, você encontra na Madeireira São José, Organização Léo, o Popular Patianca. 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

Amados irmãos e irmãs, estamos de volta para agradecer a todos pela honrosa audiência. Lembrando que amanhã, às 18 horas, estaremos de volta para mais um Momento Cristão, levando mensagens ao seu coração. 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
4: Obrigado. 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
8: Olá, boa noite.
6: Boa noite para você que nos acompanha em todo o país.
8: Quarta-feira, 5 de agosto de 2026.
6: Vamos ao destaque do dia.
8: Lei consolida regras para o transporte rodoviário de cargas no país.
6: E estabelece o pagamento do piso mínimo do frete a motoristas. Gabriela Noronha.
9: A lei estabelece prazo de até 30 dias úteis para o pagamento do frete. Também estão previstas punições mais duras para empresas que contratarem fretes abaixo do piso mínimo.
8: Educação.
6: Desempenho de mais de 30 milhões de estudantes brasileiros passa por avaliação.
8: Divulgados os dados do Índice de Desenvolvimento da Educação Básica. Jéssica Gonçalves.
10: O IDEB permite acompanhar o desenvolvimento da educação básica brasileira. Os dados indicam a evolução da aprendizagem e a estrutura da rede de ensino.
6: E professores podem participar do Banco de Avaliadores do Programa Nacional do Livro e do Material de Didático.
8: Eles vão ajudar a escolher as obras que irão para as salas de aula da rede pública de ensino. Luciana Colares de Holanda.
11: Hoje são cerca de 20 mil profissionais cadastrados e os avaliadores são capacitados para atuar na avaliação das obras.
6: Hoje na apresentação da Voz do Brasil, Mariana Jungmann e Luciano Seixas.
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6: Agora é lei. Estão em vigor novas regras para o frete dos caminhoneiros.
8: A lei trata do pagamento mínimo pelo transporte e medidas de fiscalização e punição em caso de não cumprimento.
9: A nova lei consolida regras para o transporte rodoviário de cargas no país e estabelece o pagamento do piso mínimo do frete a motoristas, com metodologia de cálculo pela Agência Nacional de Transportes Terrestres, a ANTT. Guilherme Boulos, ministro da Secretaria-Geral da Presidência, falou sobre a medida.
12: O piso do frete é o valor mínimo que um caminhoneiro, sobretudo um caminhoneiro autônomo, que trabalha para levar mercadorias e abastecer o povo brasileiro nos quatro cantos, é um valor mínimo que ele tem que receber por frete, por viagem que ele faz, por entrega que ele faz.
9: A lei estabelece ainda prazo de até 30 dias úteis para o pagamento do frete, além da atualização da tabela a cada 6 meses. Também estão previstas punições mais duras para empresas que contratarem fretes abaixo do piso mínimo, com multas que podem chegar a R$1 milhão. E para que seja cumprido o piso, o texto determina a obrigatoriedade da apresentação do código identificador da operação de transporte, CIOT, antes do caminhão iniciar a viagem, o que também impacta na fiscalização, como explica o ministro dos Transportes, George Santoro.
13: O CIOT também é um mecanismo de combate ao comércio ilegal de mercadorias, ao comércio feito sem nota fiscal. Ele vincula todo o transporte de mercadorias aos documentos eletrônicos fiscais.
9: Originalmente publicado como medida provisória, o texto passou por uma série de mudanças no Congresso Nacional, sendo aprovado no Senado em julho deste ano. Com a sanção, o texto vira uma regra permanente. Reportagem Gabriela Noronha.
6: O desempenho de mais de 30 milhões de estudantes brasileiros passou por uma nova avaliação de aprendizagem.
8: Foram divulgados hoje os dados mais recentes do IDEB, o Índice de Desenvolvimento da Educação Básica, e também as médias em português e matemática do SAEB, o Sistema de Avaliação da Educação Básica.
6: Os índices consideram os anos iniciais e finais do ensino fundamental e também do ensino médio na rede pública e privada.
8: O resultado foi anunciado pelo Ministério da Educação. Confira os detalhes na reportagem de Jéssica Gonçalves.
10: Para calcular o IDEB, que é o Índice de Desenvolvimento da Educação Básica, o MEC utiliza as taxas de aprovação coletadas pelo Censo Escolar, junto com o desempenho dos estudantes em língua portuguesa e matemática no SAEB, o Sistema de Avaliação da Educação Básica. O IDEB permite acompanhar o desenvolvimento da educação básica brasileira. O cálculo é feito por meio de uma escala que vai de 0 a 10. O índice dos anos iniciais do ensino fundamental passou de 6 em 2023 para 6,3 em 2025. Na rede pública, a pontuação foi de 5,7 para 6,1 em 2 anos. Para os anos finais do ensino fundamental, o IDEB nacional subiu de 5 para 5,3. Na rede pública, o indicador alcançou pontuação 5 contra 4,7 em 2023. No ensino médio, o IDEB passou de 4,3 para 4,5. Os dados indicam a evolução da aprendizagem e a estrutura da rede de ensino, que atende mais de 30 milhões de estudantes em todo o território nacional. Para o ministro da Educação, Leonardo Barchini, os resultados apontam qual deve ser a prioridade daqui para frente.
14: Toda a estratégia do Ministério da Educação, que é demanda do Plano Nacional de Educação aprovado em abril deste ano, é que a gente tenha um foco especial na aprendizagem.
10: Já o SAEB, o Sistema de Avaliação da Educação Básica, é aplicado a cada 2 anos para medir o desempenho de estudantes da educação básica por meio de testes e questionários. Em uma escala que vai de 0 a 500, no quinto ano do ensino fundamental, a nota em português passa

0: Chamada.
1: O prazo para os pré-selecionados comprovarem as informações da inscrição começou hoje e vai até sexta-feira da próxima semana, dia 14.
0: A documentação exigida para essa comprovação deve ser apresentada diretamente na instituição de ensino superior para a qual o estudante foi pré-selecionado.
1: O resultado pode ser acessado pelo portal Acesso Único ao Ensino Superior, em acessounico.mec.gov.br.
0: O Ministério da Educação chama professores e especialistas de todas as regiões do Brasil para participar do Banco de Avaliadores do Programa Nacional do Livro e do Material Didático.
1: O programa é responsável pela distribuição de livros para estudantes e professores da rede pública de ensino. As obras são renovadas a cada 4 anos.
0: Confira na reportagem de Luciana Colares de Holanda.
2: Professores e especialistas de todo o país podem participar da escolha dos livros que vão para as salas de aula da rede pública de ensino. Estão abertas as inscrições para o Banco de Avaliadores do Programa Nacional do Livro e do Material Didático, o PNLD. Os selecionados vão avaliar as obras inscritas nos editais do PNLD Atos Finais, voltado às obras didáticas, e do PNLD Literário Equidade, destinado às obras literárias. Nessa etapa da seleção, terão prioridade professores de língua portuguesa, matemática, história, geografia, ciências, arte, educação física e língua estrangeira, pedagogos e profissionais formados em letras, com foco em literatura e formação de leitores, também terão preferência. De acordo com Anita Stefani, diretora de apoio à gestão educacional da Secretaria de Educação Básica do MEC, hoje são cerca de 20 mil profissionais cadastrados. O banco é atualizado constantemente e os avaliadores são capacitados para atuar na avaliação das obras.
3: Essa capacitação busca garantir que todos os participantes utilizem os mesmos referenciais durante a análise e utilizem, né, de uma forma correta as fichas de avaliação, contribuindo para a qualidade técnica.
2: A participação no Banco de Avaliadores do PNLD é voluntária e gratuita. E a diretora de apoio à gestão educacional, Anita Stefani, explica que os profissionais selecionados no processo de avaliação pedagógica têm acesso a diferentes oportunidades de aprimoramento e reconhecimento.
3: Ao avaliarem as obras, eles estão também se formando como analistas de materiais didáticos e críticos em conteúdos, seja para a elaboração de materiais para os seus estudantes, quanto para a aplicação dessas obras didáticas na sala de aula.
2: Para se inscrever, basta acessar a página da plataforma de avaliação pedagógica do PNLD no endereço PNLD-avaliação.mec.gov.br e preencher as informações de perfil profissional. É preciso ter diploma de licenciatura plena ou de magistério reconhecido pelo Ministério da Educação e concluir um curso obrigatório disponível na própria plataforma. Reportagem Luciana Colares de Holanda.
1: E atenção para os prazos do Exame Nacional de Desempenho de Estudantes, o ENAD 2026.
0: Os inscritos para os cursos de bacharelado e tecnologia que tiveram um pedido de atendimento especializado negado podem recorrer da decisão até sexta-feira, dia 7 de agosto.
1: O recurso deve ser enviado pelo sistema ENAD, com a documentação que comprove a necessidade de atendimento, conforme as regras do edital. O resultado da análise será divulgado em 14 de agosto.
0: Um atendimento especializado é destinado aos participantes que necessitam de recursos específicos para realizar o exame.
1: As provas do ENAD 2026 para os cursos de bacharelado e tecnologia serão aplicadas no dia 29 de novembro.
0: O Serviço Geológico do Brasil faz o monitoramento das bacias hidrográficas brasileiras. Isso quer dizer que ele monitora a subida e descida dos principais rios do país.
1: O trabalho ajuda na agricultura, previne situações trágicas relacionadas a enchentes e orienta prefeituras em situações de seca, por exemplo.
0: Este ano, ano, o Serviço Geológico do Brasil também faz parte do grupo de órgãos federais que está atuando no painel do El Niño e vem acompanhando e divulgando boletins sobre os impactos do fenômeno climático.
1: Sobre tudo isso, nós conversamos mais cedo com a chefe do Departamento

0: de Hidrologia do SGB, Andréa Germano. Acompanhe.
1: Doutora Andréa, bem-vinda à Voz do Brasil. É um prazer ter a senhora conosco aqui. Vamos falar então de El Niño, né? O Serviço Geológico do Brasil divulgou algumas previsões para as principais bacias hidrográficas do país para os próximos 3 meses. E aí eu queria começar então falando por região, começando aí pela região norte e, né, Amazônia. Os principais rios, pelo que eu já dei uma olhadinha, ainda estão nos níveis normais, mas já em situação de vazante. O que, que a gente pode esperar para os próximos 3 meses?
2: Muito obrigada pelo espaço. O Serviço Geológico do Brasil agradece. O Serviço Geológico do Brasil é uma empresa ligada ao Ministério de Minas e Energia. E realmente a gente faz esse acompanhamento dos rios, o monitoramento dos rios há 57 anos, cobertura de toda a rede hidrometeorológica nacional e monitoramento de níveis de rios e volume de chuvas. A região norte hoje está nesse período, como você falou, já de vazante, né? Na sua normalidade, em todos os rios, na sua normalidade. E assim, o que preocupa é esse atraso do início das chuvas. Isso pode prejudicar aí a vazante, no caso, não ser mais crítica, né? Então, assim, esse atraso do período de chuvas realmente é hoje a nossa preocupação. Mas, por enquanto, na sua normalidade. A gente faz simulações, né, para caso não chova, caso chova. Então, a gente vai tendo esse acompanhamento diariamente num cenário de 3 meses para poder também ter providências, a Defesa Civil tomar providências logísticas para as ações do norte.
1: Quer dizer assim, se a gente já está com os rios em vazante e as chuvas atrasaram, a gente pode ter uma baixa mais acentuada, é isso?
2: Exatamente, essa é a grande preocupação.
3: E no Nordeste há um alerta sobre os níveis dos reservatórios, né?
2: Exatamente. O SGB, ele acompanha junto com a Agência Nacional de Águas os reservatórios, né, através do sistema de acompanhamento dos reservatórios do Nordeste, também dos 9 estados do Nordeste, também em Minas Gerais. Mas a situação hoje, 5 de agosto, é de normalidade também, 50%, 51% da sua capacidade, né? Então a gente está mantendo esse percentual desde abril. Então ainda não é uma preocupação a região Nordeste.
1: Muito bem, então vamos falar agora de Sul, onde o El Niño talvez seja a região onde talvez a gente já esteja sentindo essa questão do El Niño de maneira mais intensa, né, mais acentuada. Já há problemas de cheias e transbordamentos. Como é que deve ser o próximo trimestre por lá, onde o alerta é maior?
2: E como você falou, né, a previsão de chuvas acima da média do El Niño pode levar muitos os rios, já materializado agora no mês de julho, tivemos muitas inundações. Para você ter uma ideia, mês de julho no sul, na região do Rio Grande do Sul, em média chover 130 milímetros, a gente teve localidades com 430 milímetros, provocando então grandes impactos aí de inundação, e a preocupação geralmente é essa, de o solo já está muito úmido e ainda esse aumento das chuvas na região sul poder causar mais impactos de inundações na região sul.
3: Agora, no Cerrado e Pantanal, André, onde já costumamos ter seca nesse período, o que esperar para as bacias desses biomas?
2: Então, no Cerrado, na região sudeste, em termos de chuva, os modelos meteorológicos, que é nosso Serviço Geológico, a gente não trabalha com meteorologia, né? A gente usa a meteorologia para poder explicar a hidrologia. Mas os modelos de meteorologia estão muito discrepantes, vamos dizer assim. O que a gente entende agora nesse momento, não dá para falar do cenário de chuva, mas nesse momento que realmente as temperaturas já estão muito elevadas, aí sim a preocupação é mais para a questão de incêndios florestais. Então, o monitoramento de rios, ainda estamos na normalidade para
1: tudo indicando ainda que Cerrado e Pantanal, em termos de águas, devem ficar ainda dentro da normalidade.
2: Estamos já desde 2020, assim, com uma tendência de depreciação da capacidade dos rios na região do Pantanal, principalmente. Então, assim, na normalidade, já não digo que a gente já vem vivendo muito tempo isso. Então, mas não vai ser mais crítico ou menos crítico este ano especificamente.
1: Quando a gente fala, então, de mudanças climáticas, é disso que a gente fala, né? A gente vai observando uma mudança no comportamento natural, no comportamento da natureza ao longo do tempo, né? Não é só no trimestre, não é só no ano.
2: Perfeito.
1: Como a senhora disse, já vem
2: Perfeito.
1: Desde 2020.
2: Perfeito.
1: Né?
2: A gente não tem mais um Pantanal, uma região alagada há muitos anos. Então, isso realmente é um mudanças climáticas, não só o efeito de El Niño também, né? Então, sendo uma mudança climática que a gente vem evidenciando, principalmente nessa região.
3: Agora, doutora Andréia, como é que funciona esse monitoramento do Serviço Geológico do Brasil? Conta para o nosso ouvinte um pouco mais sobre como é esse trabalho.
2: O Serviço Geológico é um grande parceiro no campo e no escritório para fazer esse monitoramento, né? Além desse trabalho contínuo de monitoramento, de saber essas séries hidrológicas de longo período que nós monitoramos, a gente tem um serviço desde a década de 80, daí de realizar previsões hidrológicas, não só o momento atual, mas essas previsões hidrológicas, né, futuras. Começamos aí com bacias como o Pantanal, o Amazonas, e o Rio Doce, que são bacias mais lentas, mas depois dos booms, dos desastres, como a gente chama aí nos anos de 2011, 2012, 2013, a gente começou a fazer sistemas de previsão hidrológica em bacias mais rápidas e também com o advento também de todo um monitoramento automático muito mais especializado, né? Então, assim, o que a gente faz? Além desse monitoramento do campo, a gente no escritório recebe essas informações automáticas que vêm pelos satélites, né? Então, de hora em hora, a gente está recebendo o nível dos rios, a quantidade de chuva, e rodamos modelos matemáticos, hidráulicos, hidrológicos, para fazer essas previsões. Aí você vai me dizer, então a gente consegue saber com muita antecedência se vai inundar? Depende da região hidrográfica, depende da resposta da bacia hidrográfica. Então, se há localidades que a gente consegue fazer essa previsão com 75 dias de antecedência, mas outras localidades, em bacias mais de alta declividade, com uma menor área de drenagem, com até 4 horas de antecedência. Mas o que permite, no caso de inundações, retirar as famílias, permite a gente salva vidas com esse monitoramento e com esse sistema de previsão hidrológica.
3: Muito bem, nós conversamos com Andréia Germano, chefe do Departamento de Hidrologia do Serviço Geológico do Brasil. Muito obrigado por sua entrevista aqui à Voz do Brasil.
2: Muito obrigada a vocês. Até logo. Tchau, tchau.
0: A segurança no abastecimento de água passa também pela recuperação do meio ambiente.
3: Está aberta uma chamada pública para apoiar projetos de restauração ecológica e soluções voltadas à proteção de mananciais que abastecem grandes centros urbanos.
0: A chamada foi feita pelo Banco Nacional de Desenvolvimento Econômico e Social e deverá prever investimentos de 15 milhões e 20 milhões de reais com prazo de execução de até 48 meses.
3: As ações devem ter foco em restauração ecológica e em soluções baseadas na natureza, para combater a escassez de água nas regiões metropolitanas, como explica o superintendente da área de meio ambiente do BNDES, Nabil Kadri.
4: As propostas enviadas devem incluir ações de restauração ecológico-produtiva utilizando vegetação nativa, em áreas estratégicas para proteção dos recursos hídricos, incluindo nascentes, margens de rios e outras áreas relevantes para a conservação dos mananciais.
0: Os projetos deverão contemplar regiões do Distrito Federal e entorno, São Paulo, Rio de Janeiro, Ceará, Mato Grosso, Rondônia e Acre.
3: Mariana Dias Vilas Boas, pesquisadora do Serviço Geológico do Brasil, fala sobre a importância da recuperação e preservação de mananciais que abastecem grandes cidades.
5: Com a ampliação da vegetação, a gente vai ter uma maior taxa de infiltração, esses aquíferos vão ter mais água, vai chegar mais água também nos rios através desses afloramentos das nascentes. Então, os projetos de recuperação, eles são projetos importantíssimos e têm uma relação direta com a segurança hídrica nas grandes cidades. E reduzo consequências de inundação, eu aumento a recarga dos aquíferos.
0: A chamada pública está aberta até o dia 9 de setembro e pode ser consultada no site do BNDES.
3: O Brasil assumiu a presidência pro tempore da Aliança para a Segurança, a Justiça e o Desenvolvimento.
0: A entidade reúne países da América Latina e Caribe.
3: Na reunião de cúpula em Brasília, o Banco Interamericano de Desenvolvimento anunciou $4 bilhões para as ações integradas de combate ao crime organizado na região.
6: A América Latina concentra 8% da população mundial e é responsável por 1/3 dos homicídios ocorridos perdidos no mundo, de acordo com dados da Polícia Internacional. Esses números levaram à criação da Aliança para a Segurança, a Justiça e o Desenvolvimento, composta por 23 países e 14 instituições, como a Interpol. Um encontro em Brasília discute estratégias de prevenção e combate ao crime organizado na América Latina e Caribe. No primeiro ano de atuação da Aliança no combate ao crime organizado, foram destinados US$ 1,4 bilhão, o que corresponde a 60% dos recursos previstos para os três primeiros anos da iniciativa. A alta demanda dos países membros levou o Banco Interamericano a reavaliar os recursos destinados ao programa, elevando o montante para US$ 4 bilhões. O ministro da Justiça do Brasil, Wellington Lima Silva, fala sobre a importância da Aliança.
7: Nós estamos absolutamente convencidos da necessidade de intensificar essa interlocução com organismos multilaterais, estabelecer tantas quantas sejam as tratativas, as interlocuções necessárias para aperfeiçoar e aprimorar essa estratégia.
6: Um protocolo também foi assinado para o repasse de R$ 5 bilhões ao Brasil, que assumiu a presidência pro tempore da Aliança pelos próximos 12 meses. Reportagem Cleide Lopes.
0: O Comitê de Política Monetária, o Copom, reduziu a taxa Selic, que é a taxa básica de juros da economia, de 14,25% para 14% ao ano.
3: Em comunicado divulgado hoje, o Copom afirmou que o cenário internacional ainda exige cautela por causa das incertezas sobre os conflitos no Oriente Médio.
0: A taxa Selic influencia outras taxas de juros no país, como as taxas de empréstimos, financiamentos e aplicações financeiras.
3: E essas foram as notícias do governo federal.
0: Uma realização da Secretaria de Comunicação Social da Presidência da República.
3: Com produção da empresa Brasil de Comunicação.
0: Fique agora com o Minuto do TCU. Em seguida, as notícias do Poder Judiciário e do Congresso Nacional. Boa noite.
3: Boa noite e até amanhã.
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11: Supremo Tribunal Federal começa a julgar se proibição a jogos de azar é compatível com a Constituição de 1988.
12: Presidente Lula sanciona projeto de lei que regulamenta relevância para admissão do recurso especial no STJ.
11: Acordo firmado entre Tribunal Superior Eleitoral e Advocacia Geral da União prevê boas práticas sobre o uso da inteligência artificial nas eleições deste ano.
12: Boa noite, eu sou Marcela Luiza.
11: E eu sou Walter Lima.
12: O plenário do Supremo Tribunal Federal começou a analisar na sessão de hoje se a proibição a jogos de azar é compatível com a Constituição. Após as sustentações orais, o relator do caso, o ministro Luiz Fux, começou a votar.
11: Desde 1941, a lei de contravenções penais proíbe a organização e exploração de jogos de azar, punindo os infratores com prisão simples, multa e outras penalidades previstas em lei. Isso inclui o jogo do bicho e as máquinas caça-níqueis.
12: Os ministros analisam se essa proibição, criada há mais de 80 anos, ainda é compatível com a Constituição Federal de 1988 ou se ela ficou ultrapassada.
11: Na prática, o Supremo vai decidir se a exploração de jogos de azar deve continuar proibida e punida pela legislação penal brasileira ou se essa proibição é incompatível com a Constituição.
12: A decisão, porém, não tratará da regulamentação de cassinos ou da exploração comercial dos jogos, temas que devem ser abordados em outras ações que tramitam na corte.
11: O julgamento vai continuar na sessão plenária de amanhã.
12: O presidente da República, Luiz Inácio Lula da Silva, sancionou o projeto de lei que regulamenta a relevância para a admissão do recurso especial no Superior Tribunal de Justiça.
11: O projeto foi convertido na Lei 15.484 de 2026. Fátima Uchoa.
13: Com a relevância, segundo o presidente do STJ, ministro Herman Benjamin, o tribunal poderá concentrar esforços nos recursos que tratam de temas com maior impacto para a sociedade.
14: Não é de uma lei para atender interesses do Superior Tribunal de Justiça, mas da celeridade, da qualidade e da efetividade da prestação jurisdicional.
13: A nova lei deve tornar a prestação jurisdicional mais eficiente e permitir que o STJ concentre a atuação em casos com maior impacto jurídico, econômico, político ou social, que sejam importantes para uniformizar a interpretação da legislação federal, sem limitar o acesso dos brasileiros à justiça.
12: Tribunal Superior Eleitoral e Advocacia Geral da União assinam um acordo de boas práticas sobre uso da inteligência artificial nas eleições 2026.
11: O principal produto da parceria é o lançamento de um guia de boas práticas sobre o uso de IA no processo eleitoral. Fábio Ruas.
15: O documento vai servir como um manual de conduta com diretrizes técnicas detalhadas para partidos, candidatos, plataformas digitais, órgãos públicos e para a sociedade civil. O acordo ainda prevê a realização de cursos, seminários, workshops e eventos relacionados ao uso da inteligência artificial nas eleições, entre outras medidas.
12: Tribunal Superior do Trabalho mantém entendimento sobre desconto de dias parados em greves de longa duração.
11: Com a decisão, empresas vão poder descontar metade dos dias e trabalhadores vão ter de compensar a outra metade. Marla Lacerda.
16: A sessão de dissídios coletivos do TST autorizou duas empresas de Indaiatuba, no interior de São Paulo, a descontar metade dos 36 dias da greve realizada pelos empregados. Nessas situações, a Justiça do Trabalho admite, como regra adotada pela jurisprudência da Corte, a compensação da outra metade dos dias de paralisação. Esse entendimento, ele busca equilibrar o direito de greve com os efeitos da suspensão do contrato de trabalho durante o movimento. Para os ministros, o desconto integral dos dias parados pode gerar prejuízos econômicos excessivos aos trabalhadores.
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12: Uma boa noite.
11: E até amanhã.
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1: Eu sou Paula Groba.
2: E eu sou Humberto Pinheiro.
1: E estes são os destaques de hoje do Jornal do Senado, que começa agora.
2: Senado pode tornar hediondos e inafiançáveis crimes de pedofilia.
1: Pessoas com deficiência poderão ser consideradas idosas aos 50 anos.
2: Fim da aposentadoria compulsória como punição avança no CNJ e no Senado.
1: Boa noite.
2: Boa noite.
1: Crimes sexuais contra crianças e adolescentes podem passar a receber a punição mais rigorosa prevista na legislação brasileira.
2: O plenário do Senado pode votar o projeto que torna hediondos e inafiançáveis os crimes de pedofilia e outras violências sexuais contra crianças, adolescentes e pessoas vulneráveis. A reportagem é de Bruno Lourenço.
3: O projeto de lei aprovado na Comissão de Constituição e Justiça inclui no rol dos crimes hediondos condutas como a corrupção de menores, a satisfação de lascívia, caracterizada pela prática de atos libidinosos na presença de criança ou adolescente, a divulgação de cena de estupro de vulnerável e o compartilhamento de pornografia. A matéria também classifica como hediondos os crimes previstos no Estatuto da Criança e do Adolescente ligados ao tráfico internacional de crianças e à pornografia infantil, como defendeu a relatora, senadora Elisiane Gama, do Maranhão.
4: Nosso relatório é pela aprovação do projeto de lei com a redação corrupção de menores, satisfação de lascívia mediante presença de criança ou adolescente, favorecimento da prostituição ou de outra forma de exploração sexual de crianças e adolescentes ou de vulnerável, divulgação de cena de estupro ou de cena de estupro de vulnerável, de cena de sexo ou de pornografia.
3: O senador Everton, do PDT do Maranhão, apresentou proposta semelhante e pediu que as duas matérias sejam analisadas em conjunto pelo plenário.
5: Em que eu propus o aumento da pena dos crimes cometidos contra a dignidade sexual quando praticados na presença física ou virtual de crianças, adolescentes e também cônjuge, companheiro ou parente de vítima, consanguíneo ou afim, em linha reta ou colateral até o quarto grau.
3: A CCJ aprovou um pedido de urgência para votação no plenário.
1: E a Comissão de Relações Exteriores iniciou as discussões sobre as barreiras da União Europeia à carne brasileira.
2: O grupo de trabalho que trata do acordo do bloco europeu com o Mercosul ouviu integrantes do governo e do setor privado. Repórter Pedro Pincer.
6: A partir de 3 de setembro, passam a valer novas regras da União Europeia sobre o uso de antimicrobianos na produção animal. O bloco exige que o Brasil consiga comprovar que a carne exportada não foi produzida a partir de animais submetidos ao uso de antimicrobianos proibidos pelas autoridades europeias. De acordo com o presidente da comissão, senador Nelsinho Trade, do PSD de Mato Grosso do Sul, é preciso ouvir os setores que podem ser afetados pelas normas e buscar soluções em conjunto com o governo e a iniciativa privada.
7: Setores que, porventura, venham a se sentir prejudicados, nos acionam, que nós iremos promover debates dessa natureza.
6: O chefe da missão do Brasil junto à União Europeia, embaixador Pedro Miguel da Costa e Silva, afirmou que o país terá de comprovar, por meio de auditorias, que consegue separar os produtos destinados ao mercado europeu e garantir que eles atendam às exigências do bloco. Representantes do setor privado afirmaram que o Brasil já dispõe da tecnologia necessária para fazer esse controle.
1: Aguarda votação no plenário um projeto que reduz para 50 anos a idade em que uma pessoa com deficiência seja considerada idosa.
2: O impacto do envelhecimento é maior para esse grupo de pessoas consideradas vulneráveis. Segundo a Organização Mundial da Saúde, pessoas com deficiência apresentam maior risco de desenvolver doenças crônicas, pior estado de saúde e, em alguns casos, podem morrer até 20 anos antes da população sem deficiência. Repórter Patrícia Oliveira.
8: O projeto que considera idosa uma pessoa com deficiência já a partir dos 50 anos, estende para esses indivíduos os mesmos direitos e a proteção garantidos às pessoas da terceira idade. A condição de idoso deverá ser definida por avaliação individual, médica, psicológica e social. Como destacou o relator do projeto na Comissão de Assuntos Sociais, senador Flávio Arnes, do PSB do Paraná.
9: Conforme a deficiência, podemos observar reduções na expectativa de vida que variam até algumas décadas para baixo. Se compararmos com a média da população, estamos longe de um patamar de igualdade.
8: Para o senador Paulo Paim, do PT do Rio Grande do Sul, relator na Comissão de Direitos Humanos, a proposta viabiliza a aplicação de conceitos de envelhecimento ativo específicos para pessoas com deficiência,
10: minimizando os possíveis impactos negativos do avanço da idade em um grupo social especialmente vulnerável.
8: O projeto que altera o Estatuto do Idoso já foi aprovado também na Câmara dos Deputados e está pronto para votação no plenário do Senado.
1: E a aposentadoria compulsória de magistrados pode deixar de ser uma punição prevista na Constituição, depois de o Conselho Nacional de Justiça oficializar o fim dessa penalidade no âmbito administrativo, o Senado pode analisar uma proposta que muda a Constituição sobre o mesmo tema.
2: A relatora, senadora Elisiane Gama, do Maranhão, afirmou que a decisão corrige uma distorção histórica. Repórter Pedro Pincer.
6: O Conselho Nacional de Justiça aprovou por unanimidade a proposta de resolução que acaba com a aposentadoria compulsória como a sanção disciplinar mais grave a juízes. A resolução aprovada segue entendimento da primeira turma do Supremo Tribunal Federal e também prevê a possibilidade da demissão como uma das hipóteses de punição. E o plenário do Senado pode votar uma proposta de emenda à Constituição que prevê o fim da aposentadoria compulsória como punição aos magistrados, promotores e procuradores e militares. De autoria do então senador Flávio Dino, atualmente ministro do Supremo Tribunal Federal, o texto foi aprovado pela Comissão de Constituição e Justiça em abril. A relatora, senadora Elisiane Gama, do Maranhão, afirmou que a decisão corrige uma distorção histórica.
11: É inadmissível o que a gente viveu ao longo da história do Brasil com esse tipo de prêmio para quem comete um crime, de que nós não podemos permitir castas de servidores públicos com privilégios.
6: Pelas novas regras, nos casos mais graves, o magistrado poderá ser colocado em disponibilidade com proposta de perda do cargo. Nessa hipótese, será imediatamente afastado das funções e passará a receber remuneração proporcional ao tempo de contribuição até a decisão definitiva do STF sobre a eventual perda do cargo.
1: Você sabia que nas eleições, os votos em branco e nulos não são transferidos para nenhum candidato e não podem cancelar uma eleição?
2: Na prática, quem escolhe uma dessas opções deixa a decisão para os demais eleitores. Conheça mais sobre esses dois tipos de votos com a repórter Marcela Cunha.
12: Voto em branco vai para quem está na frente? E uma maioria de votos nulos pode cancelar a eleição? A resposta para as duas perguntas é não. Para votar em branco, o eleitor aperta a tecla branco e confirma. O voto nulo acontece quando é digitado um número que não corresponde a nenhum candidato ou partido. Nos dois casos, o voto é excluído da contagem que define o resultado. Não é transferido, não beneficia nenhum candidato e não é somado ao vencedor. O consultor legislativo do Senado, Gilberto Guerzoni, explica como essas duas situações aparecem na urna.
13: Mas a gente já viu que reduziu bastante o número de votos em branco, né, já que a urna eletrônica abre uma tela. O eleitor tem que fazer alguma coisa de forma ativa ali, né? Ou ele propositalmente coloca um voto inexistente e confirma, o que leva à anulação do voto, ou ele tem que apertar a tecla de voto em branco.
12: Além de expressar uma decisão consciente, o voto nulo também pode ser resultado de um erro na digitação. Em 2026, serão 6 votos para deputado federal, deputado estadual ou distrital, 2 senadores, governador e presidente da República. Por isso, a recomendação da Justiça Eleitoral é levar uma colinha de papel.
1: E ao participar da abertura da exposição O Caminho do Voto, promovida pelo Tribunal Superior Eleitoral, o presidente do Senado, Davi Alcolumbre, afirmou que o processo eleitoral brasileiro está entre os mais confiáveis do mundo. Ele também elogiou a decisão do presidente do TSE, ministro Nunes Marques, de levar a mostra ao Congresso Nacional.
2: A exposição, aberta à visitação no anexo 1 do Senado, apresenta as etapas do sistema eletrônico de votação, do desenvolvimento das urnas à totalização dos votos e integra a programação da Semana Nacional do Sistema Eletrônico de Votação.
14: As pessoas que visitarem a exposição sairão daqui conhecendo melhor o percurso do seu voto e o papel que ele desempenha na construção do nosso país. Um Brasil comprometido com a democracia, com as eleições livres e diretas com a alternância de poder e com a transparência no processo eleitoral.
2: Edição de Paula Grova e trabalhos técnicos de João Lira, o Jornal do Senado fica por aqui. Acompanhe agora as notícias da Câmara dos Deputados. Boa noite.
1: Boa noite e até amanhã.

0: Câmara reforça a indenização por dano moral à vítima de violência doméstica.
1: Proposta facilita acesso de motoristas a postos de combustível nas estradas.
0: Projeto busca garantir saúde ginecológica de meninas a partir dos 10 anos.
1: Boa noite. Os deputados analisam proposta que visa assegurar a saúde ginecológica de meninas a partir dos 10 anos de idade no SUS. O projeto está em regime de urgência e pode ser incluído na pauta de votações do plenário a qualquer momento, como informa o repórter Antônio Vital.
2: Está pronto para ser votado no plenário da Câmara, projeto que torna a regra a primeira consulta ginecológica das meninas a partir de 10 anos de idade no SUS, o Sistema Único de Saúde. O projeto foi apresentado pelas deputadas Adriana Ventura, do Novo de São Paulo, e Grace Elias, do PL de Minas Gerais, com o objetivo de permitir que as meninas e suas famílias recebam orientações preventivas e adequadas sobre temas como vacinação contra o HPV, cuidados de higiene íntima, preparação emocional para a primeira menstruação e informações sobre métodos contraceptivos. A vacina contra o HPV é recomendada a partir dos 9 anos de idade. A proposta obriga o Ministério da Saúde a elaborar um protocolo para o atendimento ginecológico dessa faixa etária. As meninas deverão ser encaminhadas à primeira consulta quando houver sinais de proximidade da menarca, como é chamada a primeira menstruação. Além disso, determina que as secretarias estaduais e municipais de saúde providenciem a formação contínua dos profissionais da área, especialmente ginecologistas, para que estejam preparados para atender as meninas. O texto também estabelece que a consulta será acompanhada por um responsável e, quando necessário, uma equipe multidisciplinar, que poderá incluir psicólogos e enfermeiros. De acordo com a deputada Adriana Ventura, uma das autoras da proposta, o objetivo é reduzir a incidência de gravidez precoce na adolescência, evitar doenças sexualmente transmissíveis e contribuir para a prática de hábitos saudáveis.
3: Tanto a vacinação como a HPV, que é recomendado a partir dos 9 anos, cuidado de higiene íntima, preparação emocional para essa fase da primeira menstruação e demais, bem como informação sobre métodos contraceptivos, isso é importante para prevenir gravidez precoce e outras complicações de saúde. Ele é muito simples, mas a gente acredita que ele pode provocar mudanças profundas na orientação das meninas brasileiras.
2: O projeto que torna a regra a primeira consulta ginecológica das meninas a partir de 10 anos de idade no SUS ganhou regime de urgência e pode ser votado a qualquer momento no plenário da Câmara, sem passar pela análise das comissões permanentes da Casa. Da Rádio Câmara, de Brasília, Antônio Vital.
4: Educação.
0: Jorge Sola, do PT da Bahia, defende projeto de sua autoria que regulamenta as escolas de saúde pública do SUS. A matéria já aprovada na Câmara e em tramitação no Senado, reconhece instituições estaduais e municipais que formam profissionais, organizam estágios e apoiam residências.
5: Essa rede de escolas de saúde pública precisa e merece o seu reconhecimento, a sua regulamentação, para que dê, primeiro, mais visibilidade, mais estabilidade e maior capacidade de ampliar o orçamento destinado à formação de recursos humanos, ampliar o empoderamento dessas escolas para o ordenamento das práticas e dos estágios. Muitas vezes você tem a necessidade de organizar as vagas nos hospitais públicos, nos hospitais da rede do SUS para a formação profissional e até, né, definir políticas públicas que visem estimular a formação de profissionais que ainda temos uma carência.
1: Jorge Sola assinala ainda que as escolas têm papel central na organização dos processos seletivos para residências médicas e na formação de especialistas em áreas com carência no país. Para ele, a falta de um marco legal e de uma estrutura de articulação nacional limita o potencial das instituições.
0: Professora Luciane Cavalcante, do PSOL de São Paulo, é autora do projeto que isenta do imposto de renda professores e demais profissionais da educação básica e superior. Ela explica que a medida busca valorizar a categoria e ampliar os investimentos na educação.
1: A deputada afirma que o Brasil investe pouco em educação, paga baixos salários aos docentes e que muitos municípios não cumprem o piso nacional do magistério. Professora Luciane Cavalcante argumenta ainda que, assim como outros setores recebem incentivos fiscais, os profissionais da educação devem ser priorizados.
6: Esse projeto, ele visa
4: colocar no centro do orçamento público e do financiamento das políticas públicas os profissionais da educação. Quase 30% de todo o rendimento dos profissionais da educação ficam retidos na fonte com o pagamento do imposto de renda. Os profissionais da educação já trabalham em várias escolas para poder complementar a sua renda. Eles trabalham com alto número de estudantes por turma, então eles precisam desse investimento.
6: Trabalho.
0: A Câmara aprovou o projeto de lei que limita a jornada máxima de trabalho dos psicólogos a 30 horas semanais, sem redução do salário. A repórter Maria Neves traz mais informações sobre o texto que já foi encaminhado para análise dos senadores.
7: Uma das autoras do projeto, a deputada Érica Cocai, do PT do Distrito Federal, explica que atualmente a lei que regulamenta a atuação dos psicólogos não prevê limite de jornada de trabalho. Com isso, eles ficam submetidos a 44 horas semanais. De acordo com a deputada, a categoria é a única entre os profissionais que lidam com saúde e atenção psicossocial que não tem jornada de 30 horas.
8: Profissionais de psicologia têm o direito a uma jornada de trabalho que possibilite que ele tenha tempo para o seu aprimoramento acadêmico, mas ao mesmo tempo, tempo para que possa cuidar da sua própria existência. Por isso, 30 horas para a psicologia é uma necessidade, não apenas dos psicólogos e psicólogas, mas uma necessidade do país que precisa desses profissionais atuando em todos os espaços.
7: A deputada Natália Bonavides, do PT do Rio Grande do Norte, também assina a proposta. Ao apresentar o texto, as autoras argumentaram que a redução da jornada de trabalho vai contribuir para a preservação da qualidade de vida e o adequado exercício da atividade profissional, que demanda elevado desgaste emocional e mental. O texto beneficia os profissionais com contrato de trabalho no setor privado. Para psicólogos que trabalham em empresas públicas como seletistas, a nova jornada dependerá de dotação orçamentária e de autorização na Lei de Diretrizes Orçamentárias. Da Rádio Câmara de Brasília, Maria Neves.
6: Economia.
1: Marcelo Crivella, do Republicanos do Rio de Janeiro, aponta como positivos os resultados de emenda à Constituição que estende a imunidade de IPTU a templos religiosos instalados em imóveis alugados. Ele explica que a regra passou a valer em 2023.
9: Em 2022, ela foi promulgada, essa emenda à Constituição, em fevereiro de 2022. Como o IPTU incidia 1º de janeiro, ela passou a ter efeito apenas em 2023. O que significa ela? Antes dessa emenda, tinha a imunidade de IPTU apenas os templos próprios, aqueles que foram construídos pelos fiéis. Mas nós sabemos, pelo censo do IBGE 2022, que dos 580 mil templos religiosos, católicos, espíritas, evangélicos, 400 mil funcionam em imóveis alugados e eles não tinham a imunidade do IPTU. Com a emenda constitucional 116, passaram a ter.
0: Marcelo Crivella orienta igrejas, creches, asilos e orfanatos a procurarem as prefeituras caso tenham efetuado o pagamento do IPTU entre 2023 e 2026. Ele alerta que a cobrança é indevida nos casos amparados pela emenda, com possibilidade de restituição dos valores.
1: Bandeira de Melo, do PV do Rio de Janeiro, é um dos autores de projeto que cria um modelo próprio de funcionamento para as cooperativas solidárias. O texto define essas organizações como sociedades sem fins lucrativos, com regras de autogestão e articulação com a Política Nacional de Economia Solidária.
0: Bandeira de Melo informa que a proposta busca reduzir a burocracia para iniciativas da economia solidária, com prioridade para grupos economicamente frágeis. O projeto também prevê estímulo à participação das cooperativas solidárias em compras públicas, licitações e ações de desenvolvimento comunitário.
6: Desenvolvimento Regional.
1: Paulo Soares, do Podemos de São Paulo, apresentou o projeto que cria um programa para incentivar a universalização da coleta e tratamento de esgoto. Ele explica que a iniciativa também institui um fundo de assistência para socorrer municípios sem condições financeiras de investir no saneamento básico.
10: Uma defesa da sustentabilidade e da compensação ambiental. Em que sentido? Aquele município que está cumprindo com todos os seus deveres na questão de saneamento, nas questões ambientais todas, ele ser recompensado por um fundo. E esse fundo também, ao mesmo tempo, socorrer os municípios que não têm condições financeiras de avançar no saneamento básico. Essa é uma gestão que envolve meio ambiente, envolve saúde pública.
0: Paulo Soares pede urgência na aprovação da matéria, ressaltando que o saneamento ainda apresenta desigualdades profundas entre regiões do país. O congressista esclarece que os recursos do fundo virão de penalidades, de fiscalização e de aportes internacionais de fomento.
6: Turismo.
1: Projeto de lei apresentado por Domingos Neto, do PSD do Ceará, visa facilitar o acesso de micro e pequenas empresas de turismo a financiamentos públicos. A proposta prioriza empreendimentos localizados fora das regiões metropolitanas.
0: O texto de Domingos Neto permite o uso de fundos garantidores e seguros de crédito em substituição ou complemento às garantias tradicionais. Para ele, a medida amplia o acesso aos recursos do Fungetur e dos fundos constitucionais para modernizar e fortalecer o turismo regional.
6: Transportes.
1: Avança na Câmara proposta que busca facilitar o acesso de motoristas a postos de combustível nas estradas. A repórter Silvia Munhato tem os detalhes.
11: A Comissão de Viação e Transportes da Câmara dos Deputados aprovou o projeto que busca melhorar o acesso dos motoristas aos postos de combustíveis e rodovias sob concessão pública. A proposta inicial do deputado Capitão Augusto, do PL de São Paulo, dava 180 dias de prazo para que as concessionárias elaborassem planos de adequação das rodovias, evitando retornos muito distantes. O relator, deputado Zé Trovão, do PL de Santa Catarina, afirma que o problema é real.
12: E esse motorista, às vezes, ele tem que caminhar 5, 6 quilômetros para frente, fazer um retorno e voltar. O que nós estamos determinando hoje é o seguinte: olha, nós vamos criar acessos mais claros e mais fáceis para esses motoristas, para que o cara não corra o risco, às vezes está na reserva, está chegando no final do seu combustível, vai fazer um retorno, ou um retorno que não está bem sinalizado, ou um retorno perigoso e acabar acontecendo um acidente.
11: Mas o deputado modificou o texto para atribuir à Agência Nacional de Transportes Terrestres a tarefa de tratar do problema no âmbito de sua atuação normativa e contratual. A proposta, que pretende facilitar o acesso do motorista aos postos de combustíveis em rodovias sob concessão, será analisada agora pela Comissão de Finanças e Tributação. Da Rádio Câmara de Brasília, Silvia Munhato.
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6: Segurança Pública.
0: Bibo Nunes, do PL do Rio Grande do Sul, é autor de projeto que amplia as punições para quem picha bens públicos ou privados. O parlamentar destaca que o texto prevê a suspensão da carteira de habilitação e das linhas telefônicas do infrator.
14: Nós temos que acabar com a pichação. Só suja a cidade. Tem que ser punido. É punindo que se gera respeito. Os pichadores, eles têm uma competição para ver quem é o louco mor, quem é o que consegue pichar e estragar o monumento que mais chame a atenção da sociedade. Então esse projeto é para dar penalidade, punir quem presta esse desserviço ao Brasil, que é a pichação. E que nós, brasileiros, possamos ter nossas cidades, os nossos monumentos respeitados.
1: O congressista observa que a pichação causa, além dos danos materiais, prejuízos ao turismo. Bibo Nunes acrescenta que o projeto inclui a cobrança do ressarcimento pela restauração do bem pichado, com responsabilização do autor ou dos responsáveis legais em caso de menor de idade.
0: Alexandre Leite, do União de São Paulo, propõe substituir a prisão em regime fechado pela prisão domiciliar para quem deixar de pagar pensão alimentícia. O projeto do deputado também permite monitoramento eletrônico e saída para o trabalho remunerado.
1: Alexandre Leite explica que a prisão em regime fechado ficaria restrita a casos excepcionais, quando houver ocultação de bens ou má-fé do devedor. Ele argumenta que a medida busca aumentar as chances de pagar pagamento da pensão sem impedir o exercício da atividade profissional.
6: Justiça.
0: Os deputados aprovaram nova regra sobre indenização por dano moral à vítima de violência doméstica. Entenda na reportagem de Paula Bittar.
15: A Comissão de Constituição e Justiça da Câmara dos Deputados aprovou uma proposta que reforça na lei o direito de indenização por dano moral nos casos de violência doméstica e familiar contra a mulher, desde que haja pedido expresso da acusação ou da parte ofendida. A reparação será fixada pelo juiz, inclusive criminal. A relatora na comissão, deputada Lídice da Mata, do PSB da Bahia, destacou a importância de garantir a indenização a essas mulheres.
16: Ela é uma vítima da violência e isso é conhecido pela sociedade e impacta sobre sua imagem na sociedade. E, portanto, ele garante o direito dessas mulheres a uma indenização por danos morais. A violência deixa as marcas que vão muito além das agressões físicas. Elas provocam sofrimento, ela compromete a saúde mental, ela afasta as mulheres do seu trabalho, ela deixa a mulher em situação de trauma. E por isso mesmo é essencial que a legislação assegure também o direito à reparação desses danos.
15: Segundo Lídice da Mata, a proposta tem inegável relevância, pois ao inserir a possibilidade expressa de reparação civil por dano moral decorrente de violência doméstica, fortalece a proteção dos direitos fundamentais à dignidade da pessoa humana, à integridade física, psíquica e moral e a igualdade de gênero, assegurando à vítima um instrumento adicional de reparação no âmbito civil. A proposta que estabelece o direito de indenização por dano moral nos casos de violência doméstica e familiar contra a mulher já pode seguir ao Senado, a menos que haja recurso para votação pelo plenário da Câmara. Da Rádio Câmara de Brasília, Paula Bittar.
6: Consumidor.
1: Tarcísio Mota, do PSOL do Rio de Janeiro, é coautor de projeto que regulamenta a publicidade das apostas online. A iniciativa trata a atividade como tema de saúde pública e de defesa do consumidor, com o objetivo de restringir a propaganda das chamadas bets.
17: Do mesmo jeito que nós temos hoje regulações muito rígidas sobre propaganda, por exemplo, para as drogas legalizadas, como tabaco ou álcool, é preciso ter regras muito rígidas para as propagandas dessas casas de aposta online. Por exemplo, é inadmissível que elas continuem a financiar times de futebol, financiar campeonatos de futebol, que são inclusive a origem de grande parte dessas apostas. É inadmissível que no meio da transmissão de um jogo de futebol, você tenha propaganda dessas casas de aposta como se fossem simples informações jornalísticas.
0: Segundo Tarcísio Mota, o projeto cria medidas preventivas para reduzir o endividamento e os impactos do vício sobre as famílias. O parlamentar também defende regras mais rígidas com foco na proteção da saúde mental e dos direitos dos consumidores.
1: Projeto de Raimond, do PT do Rio de Janeiro, proíbe a veiculação de propagandas de apostas online em emissoras de rádio e televisão. De acordo com o deputado, a medida busca reduzir a exposição da população às chamadas bets em veículos que operam por concessão pública.
18: Então, o que a gente queria, na verdade, é que as bets não existissem no nosso país. Nós lutamos contra elas. Mas, enquanto a gente não consegue abolir as bets no Brasil, e nós haveremos de abolir um dia, nós queremos proibir que elas sejam divulgadas, publicizadas nos meios de comunicação de televisão e rádio.
0: Raimond explica que o objetivo é minimizar os impactos das apostas sobre a saúde mental, o orçamento das famílias e o endividamento da população. Ele acredita que reduzir o alcance desse tipo de atividade protege os consumidores mais vulneráveis.
1: Termina agora o Jornal Câmara dos Deputados, produzido pela Rádio Câmara, com trabalhos técnicos de Everson Urani e apresentação de Val Monteiro e Luciana Vieira. Uma boa noite para você.
0: A Voz do Brasil volta amanhã. Boa noite.
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4: Fantasias, fotografias, vídeos e adereços revelam os bastidores e a força cultural dos bate-bolas, uma das tradições mais marcantes do carnaval carioca. A exposição Clóvis, o rosto detrás da máscara, mostra o trabalho das turmas e valoriza as histórias que nasceram nos subúrbios do Rio. A exposição fica em cartaz na Biblioteca Parque Estadual, no centro, com entrada gratuita. Do Rio de Janeiro, Jansen Campos para a Rádio MEC, clássica e atual.
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0: Oi, turma! Alegria da alma faz os belos momentos da vida. Muito boa noite! Hoje é quarta-feira, meio de semana, hoje é dia 5 de agosto de 2026. Estamos na estação inverno e o frio tá daquele. E eu parabenizo a você hoje, completando mais um ano de vida. Agora são 20 horas mais 15 minutos, esta é a Rádio Educadora FM 89.5. Está entrando no ar mais um programa Sucessos da Noite. Músicas de bom gosto para pessoas de bom gosto, como você, notícias, esportes, entretenimento e muito mais. Eu sou Carlos Alberto Cacaia. Estaremos juntos até a meia-noite. Até lá você pode ligar e participar pelos telefones 9 98 43 41 09 9 98 28 05 77. Você também pode acessar a internet www.radioeducadoradefreipaulo.com.br. Você acessa o aplicativo da Educadora. As mensagens e os áudios você envia para 99 40 16 91. Lembrando que nosso Instagram é Rádio Educadora FM 89.5. É isso aí, meus amigos, vai trabalhar comigo da direção artística Edmo Oliveira. A geral é de José Arinaldo de Oliveira e Dona Celina. O adjuvante de hoje aí, Jorge da Serra Preta, Zé de Ribeirópolis e nosso amigo Alisson. E o Zé de Alcides aqui na Educadora de Frei Paulo. E depois das 9h23 tem pra vocês Momentos de Amor, a melhor maneira de dizer eu te amo. E às 23 horas programa O Melhor da Nostalgia. 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E depois de meia-noite tem música sem parar. É uma atrás da outra. Já vamos ao telefone, já tem gente na linha. Alô do telefone, boa noite.
1: Boa noite, meu amigo Cacaia.
0: Opa, nosso amigo Ailton, torcedor do nosso Sergipe, tudo bem, Ailton?
1: Eu torço muito a Baiana.
0: Rapaz, faz assim não, rapaz, Sergipe, o sofrimento é esse, rapaz.
1: Hoje eu vou torcer pro Fluminense.
0: Opa, o Vidão, o bar, né, rapaz?
1: Aí, gente, que maravilha.
0: O Vidão, o bar, né, Ailton?
1: Opa, coisa boa.
0: Ah, sofrimento, Ailton.
1: Mas Cacá, liguei um de noite. No começo do programa, até 11 da noite.
0: Você...
1: E a ligação não chamou.
0: Foi você e Ailton, não foi?
1: Eu nunca vi, não, porque agora eu liguei de primeira, pegou.
0: Nosso amigo Delan também, Delê ligou ontem, foi a mesma coisa. Disse que ligou, ligou e conseguiu. Você conseguiu. Daqui a pouco ele vai ligar pra gente.
1: Não, mas é fácil. Quando você vê que eu não tô falando, é porque eu não tô conseguindo.
0: E eu já tô sabendo, e você quer ouvir que música, Ailton?
1: Eu quero morena sertaneja.
0: Eita, sofrimento, rapaz. Quem canta mesmo, é?
1: Lourenço e Lorival.
0: O sofrimento, rapaz.
1: Aleluia.
0: Eita, rapaz. Oferece pra quem?
1: Cacá, já tá bom, né?
0: Eu dou, graças a Deus.
1: Graças, né? Igual, a Deus,
0: né? Lô,
1: graças
0: igual a você Deus. Mesmo.
1: É isso mesmo, tá bom, assim
0: que
1: tiver que
0: nem
1: nós, tá bom.
0: Coisa boa, né, rapaz?
1: É, dia é problema, não, problema é saúde, né?
0: Oi?
1: Primeiramente Deus, depois saúde, né?
0: O mais importante de tudo, rapaz, é Deus.
1: Dinheiro não é problema, não.
0: Sem Deus aí a gente não é nada.
1: Nós não somos nada, né?
0: E você oferece pra quem a morena sertaneja?
1: Oferece pra Gedalva.
0: Fazendo a média, né, rapaz?
1: É, mas hoje eu tô mais velha, sabe?
0: Ô, Vidão, né, rapaz?
1: Nos braços dela.
0: Ah, dela, não é de sofá hoje não.
1: Não, hoje é dela.
0: Ô, Gedalva!
1: Ela gritando, oi!
0: Tá vendo? Hoje ele tá satisfeito, Gedalva.
1: Ela diz que hoje o couro come.
0: Eita, hoje o couro come. O sofrimento do Careira.
1: Aí vai pra Vada Barraca, pra Gilvana, pra seu Valdo Wilson, pra você, pra Gilvana, pra Pedro Caldicana. Agora, pra Pedro Caldicana é amanhã bem cedo. Pra Adelmo Mota, pra Olavo, pra Lenilson Iberico, Lenilson Mota Peça.
0: Agora o Ri sem querer, Ri sem querer agora, viu?
1: E pra já, deixa eu ver, pra Lugo da Mercearia, pra Cuscuz, pra Pedido dos Milagres, pra Dejo Botaques e Brigada Loja, e pra todos os ouvintes, um boa noite e até amanhã, que eu vou assistir o jogo mais tarde, viu?
0: Valeu, Ailton, valeu, obrigado pela sintonia do Rádio Ligado. Tem gente, tá ali, alô, no telefone, boa noite.
2: Boa noite, Cacaia.
0: Olha ela, apareceu, minha amiguinha Raquel, da Várzea do Gama.
2: Como é que você tá, Cacaia?
0: Eu tô bem, falando com vocês, melhor ainda. Como é que você tá, Zé Alagoano, Júnior?
2: Estamos bem, graças a Deus.
0: Graças a Deus, Raquel. E você quer ouvir que música?
2: Eu quero a música Trio Parada Dura, Porque Você Não Passa Lá.
0: Eita, música boa, danada. Oferece pra quem?
2: Pra você, pra sua esposa.
0: Obrigado.
2: O pai de Ajuda de Ribeirópolis, a Júlia de Ribeirópolis, a avó da Barraca, Bande de Itabaiana, Zé da Flecha, mais um longe Delta, Adeito, mais um na Dete, e Sani, o boiador e todos os ouvintes.
0: Ok, valeu.
2: Oi. E pro Carlos André também, né não?
0: Ele tá ali escutando, eu pensei que não escutava não, mas ele escuta você também, viu?
2: Ele tá escutando.
0: Tá de certeza.
2: Naquele dia ele respondeu na hora.
0: Foi, mas Carlos André é um abençoado, valeu, um abençoado.
2: É.
0: É verdade, Raquel.
2: E pra senhora Ivan Boiador.
0: Opa, tá escutando a gente lá na Lagoa da Entrada, Monte Alegre.
2: Tchau, Cacaia.
0: Tchau, Raquel. Valeu, obrigado, Raquel. Agora são 8 horas e 22 minutos.

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passa lá. Aí pra nossa amiguinha Raquel, pra seu papai, o Zé Lagoano, também pra o Júnior ligado com a gente. O nosso amigo Ailton em Ribeirópolis, mas também, mas olha, mas ela é sua esposa, né, rapaz? Tá nos braços hora dessa aí. Morena Sertaneja, Lourenço e Lorival. E a primeira de hoje foi Amar, Amar, Amar. 8:33. Eu volto já.

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0: Agora em Frei Paulo são 20 horas e 48 minutos, 8h40, já vou diretamente ao telefone. Alô, boa noite.
1: Alô, boa noite, cara.
0: Quem tá falando?
1: É o Antônio Porfão.
0: Opa, Antônio, como é que você tá, rapaz?
1: Rapaz, tô meia-meio.
0: Meia-meio, né? O que é que você manda no programa, rapaz?
1: É que você passa uma música aí, eu queria com o Amado Batista, escolha um aí, toca aí pra...
0: De Amado Batista, você oferece pra quem?
1: Eu ofereci aí pra minha esposa, meus quatro filhos, ofereci aí pra Marilis Gavião, pra seu Jorge, lá da Cine Ribeirópolis, Zé Augusto, Mônica Frentista, na Aparecida. E enfim, pra todos que estão ouvindo essa rádio maravilhosa, e uma boa noite e um bom programa aí.
0: Valeu, obrigado, Antônio. Um abraço pra toda a galera aí, tá bom?
1: Tá bom, hein,
0: galera. Tchau. Tchau! Eu vou pra outra linha, tem gente na outra linha. Alô do telefone, boa noite.
2: Boa noite, Cacaia.
0: Silvânia!
2: Cheguei, Cacaia.
0: Cheguei. Ó, nunca mais tinha ligado, viu? Aí pois Antônio é. Ligou hoje, tá vendo aí?
2: Pois é, nunca mais liguei cedo, não foi que sabe.
0: Isso, o que é que você manda no programa, Givânia?
2: Então, eu vou oferecer as músicas aí, cara. Já tem pedido, muita música boa aí, né?
0: Uhum.
2: Eu vou oferecer pra meus pais, pra meus filhos, pra meus irmãos, pra Valda Barraco, pra Antônio Paulo Ferra aí com a família que ligou agora, pra você, Cacá, e sua família, pra Valduís, com a família, pra José, nossa família, Dona Irene, família, já tá sem taxista. E em nome de todos vocês, pra todos que estiverem ouvindo nesse momento, viu, Cacá? Que é muita gente nessa hora, viu?
0: Ok, valeu, obrigado, Givânia.
2: Boa noite, Cacá, bom trabalho, até
0: tchau. Tchau! Vou pra outra linha, tem gente na outra linha, alô do telefone, boa noite!
3: Boa noite!
0: Oi, Valdoilson, falou forte, não foi, Valdoilson?
3: Foi.
0: Falou forte, viu?
3: Forte, físico, né, machista.
0: Ah, rapaz, machista é bom aqui, rapaz, machista. Pense numas coisas boas, né? Eu pense
3: num negócio gostoso.
0: Quando você mistura no feijão, pode ser fava, feijão de corda, feijão verde, feijão maduro. Pense num sofrimento que é bom demais, né, não,
3: Valdoilson? E com franguinho de capoeira.
0: Ah, pá, agora você fez inveja, agora você me fez inveja, rapaz. Que o meu foi daquele de granja, mas foi bom demais. E com capoeira que é melhor ainda, rapaz.
3: É, mas chama como toda comida vai, né?
0: Oxe.
3: Mas a capoeira é mais gostosa.
0: É verdade, com certeza. Rapaz, pense que é bom demais, viu? E aí, Valdoilson, o que você mandou no programa?
3: Ok, vamos ver Cristiano Neves.
0: Cristiano Neves, pra quem vai?
3: Vai pra você e sua família, pra seu Jorge, pra o Carlos do Leite, pra Gilvânia com a família dela, pra o Ayrton, pra o Toigóis, pra Bandida, o Adelso, pra Zé de Moisés, Geraldinho Cruz das Graças, pra o Bizungo, pra Fátima agora, pra Salete, pra o Naldinho Almeida, Carlinhos Almeida, pra o Erivan, pra o Guri, pra Beta e Pedra Grande, pra Gilmara, Galega, Amanda, Alex de Pinhão, para meu filho e minha família e para todos os amigos e amigas. Tchau e obrigado.
0: Olha, Valdoilson, obrigado aí. Tchau e obrigado. Nosso amigo Vanderlei Nunes, ouvindo a gente na rua, pai. Antônio Joaquim de Andrade em Frei Paulo. Ele tentou ligar ontem, mas disse que era da congestionamento. Mas, ó, o pessoal tá conseguindo, viu? Nosso amigo Vanderlei Nunes, grande tricolor das Laranjeiras, daqui a pouquinho vai torcer, né? Ele é fluminense igual a Cacaia mesmo, também sou fluminense. Vamos torcer para o nosso Fluminense. Hoje é Fluminense e Vasco, a primeira partida foi 0-0. E para ver quem ganha hoje, né? Que se for empate de novo, vão decidir nos pênaltis. Tomara que o Fluminense ganhe, né? Porque é Fluminense. Não, nosso amigo Vanderlei Nunes, ligado com a gente. Eu vou fazer o seguinte, eu vou dar uma olhadinha no nosso WhatsApp aqui da Educadora de Frei Paulo. Nós vamos falar com a Bandida. Alô, Bandida! Boa noite, Bandida!
4: Boa noite, Cacaia, aqui é a Bandida trabalhando. Eu queria que você passasse essa música, qualquer uma de Júlio Iglesias, pra oferecer pra você e toda a sua família, tu logo toda educadora, Valda Barraca, Carlos do Leite, Sandro Leite, Gilvânia, Vanda Ingrato Cardoso, Colorido, Pau do Gado, Zé de Guilherme, Simão de Evado, Cincandé da Aparecida, Vaquerina, Areia Branca, Givado, Cantino Bolo, Neguinha da Santa Maria, Teissacto, Zé de Carira, Velho Testanque, Messia de Carira, Beto de Pinhão, Beto de Pedra Grande, Tia Cotinha, Tiracemi, Vaboiador, Naldinha Almeida, Bernadette Itabaiana, Raquel Itabaiana, Adelso Itabaiana, Edemir de Mana Serrano Machado, Fátima em Glória, Ritinha da Silva Ribeirope, Dida do Areal, Vadomir Lagarto, Pagisa da Nazareia, Machiquita, Chiquita nas Pedinhas, e para todos os seus ouvintes, um bota torando cacá depois de meia-noite, é um atrás da outra, nós atrás dela.
0: Epa, bandida, que sofrimento! É muita música boa pra gente curtir. Ela quer ouvir Cristiano Neves aqui na Educadora de Frei Paulo, mas eu já vou ao telefone. Alô, boa noite.
5: Boa noite, meu amigo Cacá, o popular Cacá Carlos Alberto.
0: É o Zé Augusto, diretamente da cidade de Ribeirópolis, também ouvindo a gente. Zé Augusto, você quer ouvir que música, Zé Augusto?
5: Eu quero a música de Amado Batista Mascando Chiclete, viu?
0: Mascando Chiclete?
5: É.
0: Oxe, dia de hoje.
5: É.
0: Um abraço pra quem, Zé Augusto?
5: Eu conheço pra você com sua esposa, Neguinha, né, sua filha, sua netinha.
0: Uhum.
5: Pra o homem do bigode aí com a família, Paulinho aí em família. Zé Arinaldo do Celinete, todos os filhos, os filhos dela, todos os filhos. Pra Jorge aí da Serra Preta, é de um acordo. Pra Lalau aí Mucambo, Carlos do Leite. Adessa em Itabaiana, Daniel, o filho de Dona Bernadette, tá? Sonha aí do Popeiro em família, Sonha de Gracinha também aí no Catuá também em família, meu primo aí no Catuaba. E não faltando também Ritinha da Silva, né, que não pode esquecer de nossa amiga, gente boa, que Deus dê saúde dela, tudo de bom plano na vida dela também. Pra Zé de Mãe Zé em família aí na Semada. A ele também, Tony também aqui, o irmão Tony de Mangé também. E não faltando, Valdinha aqui em Ribeirão, no perto do programa, Leida, Valdeci também, Chico aqui em Ribeirão, para Olavo, em família, para Meailton em família também, aqui em Ribeirão. E Tony Gosto, no perto do programa, Chico também, deixa eu ver se mais agora é. Deu um branco agora. Vai pra todos os ouvintes, então esqueci de alguém, vai de AV pra não esquecer de nenhum, viu?
0: Pronto, quando vai de AZ, vai pra todo bichinho!
5: Com certeza, Cacaia. E a boa quinta-feira pra você, viu?
0: Valeu, pra você também. Tem gente na outra linha, tem gente na outra linha. Alô do telefone, boa noite. Caiu a ligação, não teve paciência, caiu a ligação e nós vamos partir para o nosso WhatsApp aqui da Educadora de Frei Paulo. Alô, Guigui, boa noite, Guilherme.
6: Boa noite, Cacá.
0: Valeu, Guigui, um abraço para o nosso amigo Guilherme, também ligado com a gente. Eu vou ao telefone, alô do telefone, boa noite. Alô. Oi.
7: Boa noite, Carlos Alberto.
0: É de glória esse telefone, viu? Pela distância.
7: É sim.
0: Opa, é a Salete.
7: É sim, acordei.
0: Acordou acordada mesmo. Tudo bem, né, Salete?
7: Tudo bem, melhor agora.
0: E você quer ouvir que música, Salete?
7: É pra mim, Rio Negro e Solimões.
0: Rio Negro
7: e Solimões.
0: Pra quem vai?
7: De São Paulo a Belém, pra você com sua família. Para toda a minha família, para todas as minhas amigas aqui em Glória, para a Giovanna, para a família, para Valdo Wilson, para Valda Barraca, para Olavo com a esposa, para Valda Barraca com a esposa e para todos que estão ligadinhos ouvindo esse programa maravilhoso.
0: Obrigado, obrigado
7: tchau,
0: pela.
7: Tchau, e até mais tarde.
0: Valeu, obrigado, Salete, pela sintonia do Rádio Ligado. Nós vamos aqui com mais um áudio aqui. Nós vamos falar agora, sabe com quem? Não. É, cadê, rapaz? Aqui, Guigui já, Guilherme já foi. Vamos mais uma lá. Boa noite.
8: Boa noite, Cacaia. Gostaria de ouvir com o Teodoro Sampaio, Roupão de Banho, para oferecer a você, para a família Marcela Santos, Ira Gonçalves e para todos que fazem a Educadora. Uma ótima noite. Quem fala é Joel, eu estou por cá aqui. Tchau, obrigado.
0: Valeu, Joelza de João Sá. Eu não entendi bem o nome da música. Ela falou Teodoro Sampaio, não entendi bem o nome da música. Se eu não entendi direito, eu procuro uma música de Teodoro Sampaio. Toco para nossa amiga Joelza aí, na cidade de Coronel João Sá, na Bahia. Vamos fazer o seguinte, vamos aqui com mais uma mensagem. É o Gilberto, boa noite, Gilberto, no bar Serra do Machado, no Mosqueiro, lá em Aracaju. Estou ligado, irmão, ele é amigo do meu amigão, velho, aí, o grande, o Delan, rapaz, Vanderlan, tricolor da Laranjeira. Será que ele vai assistir o jogo hoje? Ô, Delan, rapaz, será que tá com a palavra moiada? Será que encharcou a palavra? Ô, Gilberto, acorda o homem, liga pro homem aí, acorda ele pra assistir o jogo do Fluminense Vasco, rapaz. Vamos lá, seguindo. Tem mais uma mensagem aqui. Boa noite, Cacaia. Toca uma música de parabéns para Santo do Leite, que ele hoje está completando mais um ano de vida. Olha, parabéns, Santo do Leite, também ligado com a gente. É a Ritinha da Silva, que está parabenizando a todinhos aí. Vamos fazer o seguinte, vamos tocar música daqui a pouquinho. Tem mais, porque Amado Batista canta pra gente, mas

Tudo bem, gente. Aí você ouviu aí Cristiano Neves cantando na Educadora de Frei Paulo, Carta no Quintal. Educadora simplesmente demais.